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9: Quando Marcelo D2 lançou a faixa Desabafo, o destaque foi para o refrão, que traz um sampler de Cláudia cantando o samba Deixa Eu Dizer, de Ivan Lins e Ronaldo Monteiro de Souza. E essa foi a chance das novas gerações descobrirem essa voz incrível. Este ano, Cláudia vem fazendo shows para celebrar seus 60 anos de carreira. E que carreira! Aos 78 anos, ela segue dona de uma voz potente, pronta para improvisar em sambas, jazz, bossas e outros estilos. Seu último disco, inclusive, é interpretando canções da Jovem Guarda com arranjos puxados para a bossa nova. Ao mesmo tempo que viaja com um show em que revisita sua obra, Cláudia vem vendo seus discos serem redescobertos pelas novas gerações. Entre clássicos, raros momentos de grande sucesso e trabalhos obscuros, ainda há muito que se conhecer da música de Cláudia.
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14: Cavar é um instinto natural para esconder comida ou buscar frescor. Se o jardim está sofrendo, crie um cantinho da escavação com areia. Oferecer brinquedos e exercícios para gastar energia também ajuda a direcionar esse comportamento de forma saudável, sem comprometer seu quintal.
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1: Olá, muito bom dia para você que está aqui na sintonia da Nova Brasil. Hoje, domingão, 13 de setembro de 2026. Por aqui, Cláudia Nakazato. Vamos juntos até o meio-dia. E está começando o Arquivo Nova Brasil, programa recheado de grandes clássicos da música brasileira. E a gente já começa com Zé Ramalho, Mistérios da Meia-Noite.

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1: Olá, ouvintes da Nova Brasil. Na data de ontem, 12 de setembro, comemoramos o aniversário de 91 anos do cantor, compositor e violonista brasileiro Geraldo Vandré, conhecido pela sua participação no Festival Internacional da Canção de 68. Como estudante de direito, ele cantou "Para Não Dizer Que Não Falei das Flores", uma canção que se tornou um hino de resistência contra a ditadura militar no Brasil. Caminhando e Cantando é uma crítica à passividade e incentiva a mobilização coletiva, usando as flores como metáfora para a esperança e a paz, contrastando-as com a violência e a repressão do regime. Após a apresentação, Vandré foi forçado a se exilar, vivendo no Chile e na França, retornando ao Brasil em 73. O compositor afirma que nunca foi um militante político, alegando apenas que seu trabalho era a forma de expressão do artista, a qual refletia suas preocupações com a realidade do país. Saiba mais sobre Geraldo Vandré e a canção "Para Não Dizer Que Não Falei das Flores" aqui na Nova Brasil e no canal do YouTube Músicas e Suas Histórias.
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0: Nova Brasil, e essa foi Simone com Pão e Poesia. Também teve Ed Mota com Vendaval.
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0: E agora a gente traz a atitude e a ironia de Televisão, clássico do rock nacional, escrito por Arnaldo Antunes, Marcelo Frommer e Tony Bellotto. Lançada em 85 como faixa título do segundo álbum dos Titãs, sob a produção de Lulu Santos, a canção virou um dos hinos dos anos 80 ao criticar a alienação da TV com versos diretos e a célebre citação ao bordão de Ronald Golias. Uma pedrada que segue super atual no repertório de Arnaldo Antunes e a gente relembra agora no nosso Arquivo Rock Titãs Televisão.

Nova Brasil, e esse foi o Tim Maia com Paixão Antiga. A gente ouviu também Televisão dos Titãs no Arquivo Rock. E com essas a gente fecha aqui o Arquivo Nova Brasil deste domingão. Já anota aí na sua agenda. No próximo domingo, a partir das 8 horas da manhã, tem mais Arquivo Nova Brasil. Faltando 3 minutos para as

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4: Bom dia, bom dia! Tá na hora de arrastar o pé aqui na Nova Brasil. Sons do Nordeste começando a partir de agora para deixar o seu domingão muito mais especial para os quatro cantos do Brasil. O nosso forró, nosso querido som aqui que vem do Nordeste tocando para você nas ondas da Nova Brasil FM. Bom dia para você, minha querida Mali. Chega mais, vamos apresentar o programa de hoje.
5: Opa, bom dia, Fábio. Bom dia a todas e todos. Vocês estão bem hoje? Como é que vocês estão? Tô feliz de estar aqui novamente, né? Chacoalhando esse caldeirão aí lindo do forró, que é o nosso queridinho, né, Fábio?
4: Ah, com certeza. Nosso queridinho do coração.
5: Opa! E hoje a gente vai começar o programa com um artista que, mesmo sendo tão jovem, ele já tá deixando uma marca na música e fazendo coisas tão importantes pro forró, muito, muito jovem, um cara que eu sou muito fã e todo o Brasil virou fã, que é o nosso querido João Gomes. Então a gente
4: grande
5: vai,
4: João.
5: Né, ele é maravilhoso, tem um coração tão lindo, né, ele conseguiu espalhar o forró de uma maneira tão respeitosa, com tanto amor mesmo ao forró e reverência aos mestres, né? Como tem que ser mesmo. Então a gente vai começar com o João cantando Endoideceu Meu Coração, uma composição de Nando Cordel, lançada pelo João em 2024 no EP Dois Lados, e também está na trilha sonora da novela A Nobreza do Amor. E se você quiser conhecer mais sobre o João, fala aí, Fábio.
4: É, se quiser conhecer mais sobre o João, tem matéria com ele lá no site Nova Brasil. É mais uma matéria do Nordeste em Cena, que a Lucy faz com muito carinho. E você pode conhecer a história desse grande artista, desse grande representante do forró, o João Gomes, novabrasil.com. Acessa lá e confere.
5: Maravilha, então vamos ouvir um pouquinho.
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0: Aqui nos Sons do Nordeste, na Nova Brasil, essa foi Farinhada, um grande clássico do Baião e do forró nordestino, na voz do grande rei Luiz Gonzaga e dela, Elba Ramalho. Muita gente acha que essa música é do nosso rei do Baião, mas a composição é de Zé Dantas, parceiro do Gonzagão. Essa faixa foi lançada originalmente no álbum Eterno Cantador de 1982. E agora, gente, vamos continuar aqui os Sons do Nordeste, porque a música boa não para por aqui. Vem aí mais uma pra emendar, né, Mari? Emenda aí essa, vai.
1: Opa! Agora a gente vai de trio nordestino cantando Na Emenda, composição de Juarez Santiago e Manuel Eusébio, lançada em 80, no ano que eu nasci, olha só, Fábio. No álbum Grandes Sucessos, volume 1. E são muitos sucessos mesmo, viu? Trio nordestino no nosso coração. Vamos lá.
0: Então vamos emendar aqui nos Sons do Nordeste.
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0: Ouvimos Lenine. Ai, como eu sou fã do Lenine, viu? Meu Deus do céu.
1: Somos,
0: né? Nossa, que cara incrível. Sabe que eu decidi ser cantora, Fábio, em um dos shows do Lenine. Eu ouvia ele, eu ouvia ele cantar, eu falava, se eu conseguir passar 10% do que esse cara tá passando pra mim, pras pessoas, trazer o bem, fazer o coração vibrar de alguém, assim como ele fazia o meu, eu já tô feliz, né? Porque a música é isso, é pra gente ser feliz, pra acender o nosso coração, pra trazer coisas boas pra gente. Então, um beijo enorme pro Lenine, que a gente ama demais. E aqui no Sons do Nordeste, ele tá cantando Respeita Januário, uma música composta por Luiz Gonzaga em parceria com o Roberto Teixeira, e nasceu de uma homenagem emocionante do Gonzagão ao mestre Januário, um respeitado sanfoneiro do sertão pernambucano, que é o pai do Gonzagão. Então,
1: nada mais, nada menos,
0: né? Então, a versão com Lenine foi lançada em 2002 no disco O Doutor do Baião, de Humberto Teixeira, com várias pessoas cantando clássicos do Humberto Teixeira. Esse disco é muito lindo, vale a pena.
1: E já que a gente está falando de Lenine, ele é um dos nomes confirmados para o Festival Nova Brasil de São Paulo. O evento acontece no Parque Vila Lobos no dia 14 de novembro e os ingressos, se liga, hein? Já estão sendo vendidos no Ticket 360. E agora vamos conhecer mais de Thaís Nogueira no Nordeste em Cena.
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6: Hoje no Nordeste em Cena, a gente fala sobre a Thaís Nogueira, cantora e compositora sergipana que nasceu e cresceu cercada pelo forró. E eu não tô exagerando não, hein? Ela é filha do cantor e sanfoneiro Erivaldo de Carira, neto do sanfoneiro Manezinho de Carira e é irmã do nosso querido mestrinho, que faz parte do projeto Dominguinho, ao lado do João Gomes e do JP. Thaís carrega a música na veia e isso, claro, é uma verdadeira herança de família. Ela começou profissionalmente aos 12 anos, cantando na banda do pai, e desde então vem levando o forró tradicional e o forró pé de serra para todos os palcos. Inclusive, ela já dividiu trabalhos com nomes como Dominguinhos, Elba Ramalho e Caju e Castanha. Eu sou Lucia Albuquerque e a gente vai ouvir Thaís Nogueira com Maria Forrozeira, composição de Biguá e João Neto, lançado no álbum Me Acorda Pra Sonhar, de 2019. Bora ouvir?

0: Pinto do acordeão nos Sons do Nordeste, cantando Matuto Teimoso, lançada em 92 no álbum Eco Nordeste. E agora um encontro de duas canções que são a cara do Nordeste. Anunciação, esse clássico do Alceu Valença, e Só Quero um Xodó, composição de Dominguinhos e Anastácia, ou seja, dois clássicos, né? Esse último na voz de Xande de Pilares, e esse medley foi lançado esse ano no disco Nos Braços do Povo, volume 2. E sobre a história da música Anunciação, o próprio Alceu contou um pouquinho pra gente. Vamos ouvir?
1: Ah, legal, vamos ouvir então. Manda aí, Alceu, quero saber essa história bacana.
2: Essa música eu fiz e não sabia que era boa, não. Eu tinha uma flauta e eu compus essa música, tá em Olinda. Aí eu, tinha uma pessoa lá em casa e eu tocando. Aí a pessoa, que música linda, de qual? Essa que você tá tocando, essa aqui? Aí, boa, tal. Aí eu me lembrei por onde eu passei na hora que eu tava falando da música. Eu saí de casa doido, assim, doido, sem coisa mesmo, viu? Eu sou doido já, eu sou doido de nascença mesmo. Aí eu saio tocando no meio da rua, fui até o mosteiro, voltei, fui no quintal tocando, aí me lembrei que eu tinha visto tudo isso e saí escrevendo assim, e pronto, na hora saiu a música, senão eu teria perdido ela, eu perco tanta coisa.
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0: artística de Ayrton da Silva, programação musical do Fábio César, desse que vos fala, produção de Luci Albuquerque e Robson Duarte, produção geral e apresentação da querida Mariana Aidar e desse que fala pra vocês, Fábio César. Beijão no coração!
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0: Nova Brasil e o Nath Roots, Quero Ser Feliz também. Também teve Daniela Mercury, Como Vai Você? São 10h27, bom dia.
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7: Guilherme Arantes, Deixa Chover.

0: Nova Brasil, e esse clássico de Oswaldo Montenegro, Lua e Flor. A gente ouviu também Roberta Sá, A Vizinha do Lado.
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0: O ator Michael J. Fox recebeu o prêmio Lasker Bloomberg de serviço público pelo trabalho de apoio às pesquisas sobre Parkinson. Diagnosticado em 91, o ator criou uma fundação que já destinou mais de 3 bilhões de dólares a estudos sobre a doença. Fox afirmou estar otimista com os avanços científicos, mas atualmente ainda não existe cura para o Parkinson. Nova Brasil, faltando 2 minutos para as 11, daqui a pouquinho tem o Sob Medida. 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
1: 11:02, está começando Sob Medida, por aqui Cláudia Nakazato, te faço companhia em mais uma hora aqui pela Nova Brasil. E nessa próxima hora a gente vai ouvir Gilberto Gil, vai ter Cássia Eller, Alceu Valença e para começar Tim Maia, Não Quero Dinheiro.

Nova Brasil e o seu Jorge Burguesinha. A gente ouviu também Silva, Ainda Lembro. 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Bora curtir agora Gonzaquinha e vamos à luta!

0: Nova Brasil, e esse foi o Detonautas. Outro lugar, a gente ouviu também Isabela Taviani, Presente e Passado, fechando o Sob Medida.
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0: E os bombeiros seguem neste domingo nas buscas por três pessoas desaparecidas após o desabamento de um prédio em obras sobre uma casa na Penha, zona leste de São Paulo. Três pessoas morreram e outras duas foram resgatadas com ferimentos leves. A operação mobiliza 70 bombeiros. A causa da queda ainda vai ser investigada e a construtora afirma que a obra estava regular e tinha alvará. Nova Brasil, faltando 5 minutos para o meio-dia. Eu, Cláudia Nakazato, estou indo embora, mas quem já está por aqui é a Paty Liberato para comandar o Samba Nova a partir de agora. Um beijo para você e um ótimo domingo. Tchau. 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
1: Passados quase 40 anos de sua morte, Elisete Cardoso segue como uma voz influente para jovens cantoras.

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13: Domingo chegou e com ele o nosso Samba Nova, o samba com a cara da Nova Brasil FM. Boa tarde, viu, gente? Eu sou a Patrícia Liberato, tô chegando. A gente segue até as 3 horas da tarde, estamos começando o Samba Nova deste domingo, dia 13 de setembro. Tô falando que setembro é esperto? 13 dias em 5 minutos. Tudo bem, Lucy?
14: Tudo bem, Paty, tá voando, hein?
13: Não tá, menina?
14: Menina, e se você parar pra olhar, daqui a pouco é Natal, Carnaval de novo batendo na porta.
13: É que, não, o Bar Brahma já tá vendendo ingressos pro Carnaval 2027 do Camarote, já tava vendo no site.
14: Bora, Paty.
13: Ah, bora, vamos. Alô, Álvaro, separa aqui os nossos ingressos, por favor, viu? E também outra coisa... No supermercado a gente vê um monte de panetone já, hein, Lucy?
14: Mulher, você anda na rua, o pessoal já tá vendendo decoração de Natal. Eu quero montar minha árvore.
13: Exatamente. E é nesse clima do Samba Nova deste domingo que a gente começa. Ó, só pra te lembrar, a Lucy tem um quadro muito legal que chama Samba em Cena. O que temos hoje?
14: Ah, hoje tá muito especial, viu, Paty? A gente vai estar apresentando aí o Pedro Mussum e eu tenho certeza que quem tá ouvindo em casa já reconheceu esse sobrenome.
13: Ah, que legal. Então, ó, daqui a pouquinho a Lucy vai estar aqui falando das novidades do Samba em Cena e já te espero então, tá?
14: Até daqui a pouquinho. Um cheiro, Paty.
13: Valeu, um cheiro pra você, sua linda. E, ó, você participe conosco aqui no nosso WhatsApp 11 943 800 e 5100, porque hoje no fim do programa tem aquele resultado da Alexa que todo mundo tanto quer. Mande a frase Eu Quero Alexa do Samba Nova, fique na torcida. Tem ingressos pro Bar Brahma pra você que é aqui de São Paulo também. É só pedir também no mesmo WhatsApp 11 943 800 e 5100, mandando a frase Eu Quero Ingressos pro Bar Brahma. E aí estamos esperando você participar conosco. Bora? A gente já começa muito bem com um clássico, Aquarela Brasileira, com o mestre Martinho da Vila.
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0: Resto de uma saudade com a galera do Sensação. Marquinhos, querido, um beijo. Gazu, João, Cogumelo. Eita, nós, um dos melhores grupos de samba e pagode do Brasil é o Sensação. Alô, Barra Funda, um beijo pra vocês. Beijão pra Jaqueline, aqui de São Paulo. Tá mandando um beijo pro filho Éder, que diz que tá curtindo Domingão num churrasco com a família e acompanhando o Samba Nova. Mas aí, hein? Aí é maldade. A gente sentiu até o gosto da picanha, até o cheiro do churrasco. Aproveite, viu? Um beijão pra todo mundo. Vamos de Pagode 90? A gente vai ouvir agora 40 Graus de Amor com Exalta Samba.
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0: Alcione maravilhosa, com o meu vício é você. Vocês viram na rede social, tem uma propaganda da Alcione com a Manu Batidão e com a Joelma. As três nortistas que estão fazendo uma propaganda, uma falando da comida, outra da... Sensacional, quem teve ideia acertou em cheio. A gente está aqui no nosso Samba Nova, por falar em Norte e Nordeste, agora temos um pedido do Bosco Oliveira, que vem diretamente de Fortaleza. Vamos ouvir?
1: Boa tarde, Nova Brasil FM. Bosco Oliveira de Fortaleza, pela 106.5. Curtindo esse samba maravilhoso aí. E gostaria de ouvir alguma do Fundo de Quintal, como Nosso Fogo.
0: Ô Bosco, obrigada pela participação. Um beijo pra todo mundo. Eu amo essa terra aí. Valeu a galera que tá ouvindo aí em Fortaleza, em todas as cidades do Norte e Nordeste, do Brasil e do mundo, pelo nosso aplicativo e pelo site também. O Bosco pediu o Fundo de Quintal, então vamos ouvir o Nosso Fogo?
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2: Boa noite, Bartê Blanco.

0: Essa música é a Evidências do Pagode. Isso mesmo, é o temporal com arte popular. Não tem uma roda de samba que você toque temporal e a galera não cante com a mão no peito, com toda a emoção deste mundo. Beijo pro Leandro Learte e pros meninos do Arte Popular, Charlinho, Pimpolho, Evandro, enfim, toda a família Arte Popular sempre aqui, curtindo a Nova Brasil também. Ô Lu, um beijo, a Lu é a produtora do Arte Popular. E você, quer mandar alôzinho? Mande aqui pra gente no 11 943 805 100. Vamos ouvir o Belo? Incondicionalmente, aqui no Samba Nova.
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0: toda hora, hein? Chata.
1: Programação incrível aqui do Samba Nova, o samba com a cara da Nova Brasil FM. Agora, se tiver uma música que você quer pedir que você não ouve há muito tempo, manda aqui pra gente no WhatsApp 11 943 805 100, que a gente quer ouvir você no ar, ao vivo aqui na Nova Brasil. Combinado? Intervalo. Peraí que a gente já volta.
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2: Samba Nova, o samba com a cara da Nova Brasil FM deste domingo, dia 13 de setembro. Obrigada a todo mundo que está aqui na sintonia, curtindo a programação. Muito obrigada a você que está aqui em São Paulo, capital e Grande São Paulo, em 89.7 na sintonia. Mais um beijo também para a galera de Aracaju, 93.5, Fortaleza, 106.5, João Pessoa, 102.5, Maceió, 106.5, Recife, 94.3, Salvador, em 104.7. Brasília, 97.5, Campinas, 103.7, Ribeirão Preto, 91.3, São José dos Campos, 91.5, Sul de Minas, em 100.5 e a galera da Nova Paradiso, no Rio de Janeiro, 89.5. Obrigada pela sintonia. Pra todo mundo, tenho bem com Arlindo Cruz.
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0: era do AGP e aqui a gente ouviu o clássico revisitado pelo Diogo Nogueira maravilhoso aqui no nosso Samba Nova. Bom, lá no começo a Lucy tá aqui com a gente, a Lucy já deu um toque do que a gente ia falar do Samba em Cena. Samba em Cena é o espaço da Nova Brasil que apresenta os novos nomes do samba e do pagode que estão fazendo barulho aí, conquistando seu espaço e escrevendo a sua própria história. Então a gente vai conhecer quem tá chegando com tudo no mundo do samba e do pagode, todo mundo que tá fazendo barulho, conquistando o seu espaço, escrevendo a sua própria história. Bora conhecer quem tá chegando? Então, vamos lá! Novos talentos do samba e pagode. Se você quiser, aproveita, você que é um artista novo, mande aqui no 11 943 805 100 um release seu e as músicas aqui pra gente que não contenham palavrão, por favor. A música que você acredita e manda aos cuidados da Lucy. Aí a Lucy vai ouvir e ver o que é mais legal e colocar no ar aqui pra todo mundo poder te conhecer. Combinado? A Lucy vai contar pra gente agora aqui no Samba em Cena.
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2: E hoje, quem assume a nossa roda de samba é o Pedro Mussum. E eu tenho certeza que você tá achando esse sobrenome familiar, né? E eu vou te contar mais daqui a pouquinho. Antes, eu quero te contar que o Pedro é cantor, ator e apaixonado por samba e pagode. Carioca, ele começou a carreira ainda criança e participou de reality shows como Canta Comigo da Record e o The Voice da TV Globo. Com relação ao sobrenome, ele traz uma história muito especial. Pedro Mussum é neto do inesquecível humorista e também músico Mussum. E essa relação com o avô está presente também na forma como ele enxerga a música. Em entrevista, o cantor disse que a música é a forma mais bonita que ele encontrou de manter viva a essência do avô Mussum e de toda a família. A música tem esse poder, não é mesmo? Então vamos colocar o Samba em Cena no último volume? A gente ouve Supera, composição de Riquinho e André Renato, na voz de Pedro Mussum.
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0: Pagode 90 tem cadeira cativa aqui no nosso Samba Nova Primavera e nós dois com o Catinguelê. Quer pedir a sua música? Participe aqui no nosso WhatsApp 11 943 805 100. E agora temos pedido do Fernando Tenório, bora?
1: Boa tarde, Patrícia, tudo bem? Eu sou motorista de aplicativo, todos os domingos estou curtindo o seu samba aqui na Nova Brasil FM e é muito prazeroso, até os passageiros gostam de ouvir o samba, que é um repertório muito bom, extenso, vários tipos de samba, pagode, muito legal. Eu queria pedir a você uma música do Jorge Aragão, Papel de Pão, se puder tocar pra mim e agradecer muito. Obrigado, ótima tarde pra vocês aí.
0: Pra você também, Fernando, querido, um beijo pra você e pra todos os motoristas de táxi, de aplicativo, de ônibus, enfim, todo mundo que tá aí trabalhando, curtindo o Samba Nova, e que bom que os passageiros gostam, porque a gente faz com o maior carinho. Então, já que você pediu, Jorge Aragão, Papel de Pão, tá rolando agora aqui no Samba Nova.
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0: Clássico dos clássicos do Samba Nova, Nó na Madeira com o João Nogueira. E aí, pediu sua música, mandou alôzinho, tá concorrendo, Alexa? Bora lá, 11-943-805-100. Beijão pra Agatha, de Paulínia, no interior. Diz que relembrar é viver e tá aqui com a gente curtindo os sambas da juventude dela. Eita, nós! Então, vamos com mais um clássico, mas na voz do Leandro Sapucaí. Acreditar eu não. Vamos cantar?
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0: Mais um que tem cadeira cativa aqui no Samba Nova. Chico Buarque tem que estar aqui no programa com feijoada completa. E aí, quer pedir a sua música? Participe, mande alô. Não esquece que já já, final do programa, a gente tem aquela Alexia lindona te esperando. Ó, participe, boa sorte.
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18: Em mais de 60 anos de carreira, Chico Buarque já teve sua música interpretada das mais diversas formas. São dezenas de tributos em diversas propostas, mas me arrisco a dizer que uma ideia nova surgiu com Chico 2.0. O projeto é da Universal Music com a Central Única das Favelas, F Records e Ta House, e convida novas vozes brasileiras para uma releitura contemporânea da obra de Chico. E quando eu digo contemporânea, me refiro a nomes do rap, do rhythm and blues, dos loops e programações. Xenia França, Dexter, Don L e os MCs Livinho e Cabelinho

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4: Domingão, dia 13 de dezembro de 2026, estamos aqui abrindo mais uma hora do Samba Nova, o samba com a cara da Nova Brasil. Eu sou a Patrícia Liberato, a gente segue até as 3 horas da tarde e daqui a pouquinho eu falo quem vai levar aquela Alexa lindona. Se você não mandou mensagem ou se já mandou, pode mandar de novo também. 11 943 805 100 é o nosso WhatsApp, mas tem que mandar a frase: eu quero a Alexa do Samba Nova. É só ficar na torcida, tá bom? Tô legal, apesar disso tudo, eu tô legal, você conhece, né? É o Grupo Raça que vai rolar agora no Samba Nova.
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0: teve um projeto na pandemia que eram irmãos, Alexandre Pires e o Seu Jorge, e desse projeto tem Eu Sou o Samba, essa música incrível aqui no nosso Samba Nova. Agora a gente vai atender mais um pedido do WhatsApp Samba Nova. Bora ouvir o Luiz Carlos do Jardim Bela Vista?
1: Boa tarde, minha querida Patrícia, tô na sintonia aí da Nova Brasil FM, toca pra gente aí Zeca Pagodinho com Maneiras, Luiz Carlos Soares, Jardim Bela Vista, Guarulhos.
0: Jardim Bela Vista em Guarulhos também tá aqui no nosso Samba Nova. Luiz Carlos, um beijo. E é isso, se eu quiser fumar, eu fumo, se eu quiser beber, eu bebo, pago tudo que eu consumo com o suor do meu emprego, pra ninguém ficar falando. Zeca Pagodinho do Samba Nova.
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0: Candeia é um dos papas, um dos pilares do nosso samba. Vem, menina moça, é um clássico. Essa música você já ouviu muito com o fundo de quintal, mas essa aqui é original, maravilhosa. Que programação, hein? Vou aproveitar e mandar um beijo pra Juliana. Tá ouvindo diretamente de Dallas, nos Estados Unidos. Que chique, Juliana. Um beijo. Ela disse que não perde a oportunidade de matar a saudade do Brasil ouvindo o Samba Nova pelo aplicativo da Nova Brasil. Então, pra você, Juliana, e todo mundo que tá fora do país, meu muito obrigada. Conta pra todo mundo que o melhor programa de samba do rádio brasileiro é o Samba Nova. Pra todo mundo tem Banda Raça Negra.
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0: precisa, mas não morre, é o nosso samba. É essa poesia linda aí, Nelson Sargento e a Beth Carvalho, aqui no Samba Nova. Quero te lembrar que no final do programa tem entrevista completa com a galera do Vai Vai, contando sobre o carnaval passado. Eles estiveram aqui no comecinho, quando eu estreiei aqui no Samba Nova, no começo do ano. E aí tem muitas coisas legais, o alusivo, né? O Thiago de Xangô cantou pra gente maravilhosamente bem. Você vai conferir tudo lá no Spotify do Samba Nova. Vai lá, tá? Agora tem arte popular aqui no Samba Nova.
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1: Meu Deus, gente, olha como passou rápido. Infelizmente, Samba Nova de hoje fica por aqui. Também fiquei triste. Ai, ai, tem gente que fala que podia ter 4, 5, 6 horas aqui de programa. Mas, ó, domingo que vem, sábado que vem, estamos de volta aqui no ar com o Samba Nova. O samba com a cara da Nova Brasil FM. Não vem embora, não, porque antes eu vou falar quem leva a Alexa. E o vencedor da Alexa de hoje, final do telefone 6500, é o José Maurício. Final do telefone 6500. Aí, querido, parabéns e obrigada pela participação. Você não ganhou? Não fica triste, porque semana que vem tem mais. E amanhã, dia 14 de setembro, é um dia muito especial. Seria aniversário do meu amigo Arlindo Cruz. Isso mesmo, Arlindão. Na verdade, o Arlindão era chamado de Arlindinho. E o Arlindinho, que está aí, em breve vai fazer coisas com a gente aqui na Nova, é o Arlindo Neto. Mas Arlindo Cruz, o sambista perfeito, faria aniversário amanhã, dia 14 de setembro. Então, ó, onde você estiver, meu amigo, Deus abençoe. Um beijo carinhoso. E para todo mundo que é fã de Arlindo Cruz, aproveita, reza bastante por ele e vamos torcer, porque em breve a gente tem novidades do Arlindo Cruz aqui no Samba Nova. Não posso contar ainda, mas é um comecinho do spoiler para você, tá bom? O Samba Nova tem direção artística do Ayrton da Silva, programação da Vânia Rodrigues. Alô, Vânia! Muito bom, parabéns! Produção da Lucia Albuquerque, do Robson Duarte. Produção geral e apresentação é minha, Patrícia Liberato. Muito obrigada pelo carinho, pela sintonia, pela audiência. Semana que vem a gente se encontra. Beijão, tchau.
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13: Roer é um comportamento natural que alivia o estresse e limpa os dentes, prevenindo o tártaro. 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

0: futebol.
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0: Apaixonado pelo futebol. Alô, torcedor cearense. É clássico rei, meu amigo. É Fortaleza contra Ceará. É Leão contra Vozão. É o Castelão em evolução. E aí você já escuta o barulho da torcida. De um lado, o Fortaleza querendo a vitória para chegar no G2. Do outro lado, o Ceará defende a sua invencibilidade diante do seu maior rival. Mas é hoje. Hoje é diferente. Hoje é o coração na ponta da chuteira, é raça, é paixão, é rivalidade. Fortaleza, Ceará, a bola vai rolar e você vai viver cada emoção aqui na Nova Brasil FM 106.5. Prepare o coração, porque o Clássico Rei vai começar já já. É futebol, meu amigo, aqui na Nova Brasil. E já girando o microfone com toda a equipe completa da Nova Brasil FM. Eu trago as primeiras informações do Fortaleza. Repórter Wesley Lopes, fala Wesley, boa tarde.
2: Ótima tarde para você, Buscão. Ótima tarde aos amigos envolvidos nesta grande jornada. Tarde e noite de muito futebol aqui na Arena Castelão. Clássico Rei, o Tricolor de Aço já se encontra nas dependências do maior estádio do nosso estado. E daqui a pouco sai a escala oficial do Fortaleza para tentar essa tarde e noite quebrar esse tabu e seguir vivo na luta pelo acesso.
0: E do outro lado tem o repórter Jota Egito com as informações do Vozão. Fala, Jota.
3: Jota Egito.
4: Boa tarde a você, Bosco Farias. Boa tarde ao torcedor ouvinte ligado aqui no Nova Brasil em Campo. O Ceará, tendo à frente o técnico Daniel Paulista, relacionou Rian Santana e Saulo Mineiro para o confronto de daqui a pouquinho no Castelão, Bosco.
0: Valeu! E agora eu pego papo com o comentarista Edmilson Pacheco, que está ali na expectativa enorme para que esse clássico seja um bom clássico, que possa ocorrer tudo bem. Mas quem é que pode levar melhor, hein, Edmilson Maciel? Boa tarde.
5: Edmilson Maciel.
6: Boa tarde. Você está nervoso já, Bosco?
0: Eu tô.
6: Eu tô vendo aqui no estúdio, aqui no, no, na, na, na, na, na nossa cabine, eu tô vendo todo mundo com cara de nervosismo. Isso é o reflexo. Isso é o histórico desse clássico. Tem toda uma variação de acontecimentos em cima do dia a dia desse clássico. Acontece esse ano com uma vantagem técnica do Fortaleza, mas um tabu longo do Ceará Sporting Clube.
0: Beleza. E a outro lado, outro comentarista, uma das revelações do Rádio Esportivo Alengarino. Ele que já tem um tempão com a gente aqui, o Érico Luciano. Tudo bem, Érico? O que você espera desse clássico rei? Pronto, deu certo agora.
7: Muito boa tarde, grande Bosco Farias. Boa tarde, Wesley, Jotão, Edmilson, a todos ligados aqui com a gente. O professor daqui a pouco será apresentado. A todos vocês ligados aqui na Nova Brasil FM 106,5. Tarde de emoção, né? De um lado, um tabu. De outro, uma melhor classificação. De um lado, um técnico pendurado. De outro lado, um técnico se firmando. Ou seja, são ambíguas as situações, porém, como diria o grande filósofo dos clássicos, né? Clássico é clássico e vice-versa, né? E jogo é jogo e vice-versa. Então estamos aí com esse, com esta formação para esta tarde, esta noite de domingo, grande Bosco.
0: Valeu! E agora girando bem no Brasil, professor Luiz Eduardo. Fala, professor, boa tarde.
8: Luiz Eduardo. O torcedor, galera que tá com a gente, grande abraço. Tarde e noite de clássico, hein? Clássicos também pelo Brasil, mas pela Série B. O Atlético Goianiense vai vencer do Criciúma. Criciúma que segue ladeira abaixo, vai chegando aí a mais uma derrota na competição, e o time do Atlético vai chegando a 46 pontos, chegando aí à sexta colocação, ultrapassando a equipe do Operário. Além de Fortaleza e Ceará, Atlético contra a equipe do Criciúma, a bola vai rolar hoje, jogos interessantes e importantes. Só lembrando que os dois gols do Atlético foram marcados pelo atacante Gustavo Coutinho, ainda na etapa inicial. Então hoje, ainda pela Série B, jogam Juventude e Atlético, o time do Novo Horizontino jogando em casa contra o Cuiabá. E na Série A, o Vitória vai vencer o Mirassol lá no Maião, 2-0. Logo mais também tem Flamengo e Corinthians. É jogão um atrás do outro, é Série A e Série B, Bosco.
0: Isso, e nós vamos acompanhar todas as emoções, todos os jogos, os resultados, os placares, todas as informações do resultado desta grande rodada deste domingo maravilhoso. Agora eu já começaria a perguntando aqui, o Wesley Lopes, qual será o seu palpite para esse jogo de hoje aí? Você acha que o Fortaleza quebra o tabu de 15 jogos ou não?
2: Boscão, o problema do Fortaleza não gira em torno apenas da parte técnica ou da parte tática, né? Fortaleza tem esbarrado aí em alguns outros aspectos que tenham impedido de vencer os clássicos. Mas como todo tabu tem que chegar ao final, eu espero que hoje esse tabu chegue. Meu palpite para essa tarde e noite de futebol aqui na Arena Castelão, 2-1 Fortaleza.
0: Meu querido amigo Sérgio Pinheiro, que deve estar no Castelão, ou não sei se ele está em Brasília ou está aqui, mas ele está dizendo que o resultado é 2-0 para o Ceará. E você, Jota Gito? Sim, você falou o quê? Desculpa.
2: 2-1 Fortaleza.
0: 2-1 Fortaleza. E você, Jotão?
4: Valeu, Bosco. Eu tô apostando também 2-0 para o Ceará, Bosco.
0: 2-0 Ceará. Professor Luiz Eduardo.
8: Clássico é clássico, vice-versa. 1-1 é o placar.
0: Edmilson Paciel, qual é o seu placar?
6: Relato 1-1.
0: 1-1, né? E você, Érico Luciano?
7: 8-2 Fortaleza.
0: Rapaz, tem um torcedor que mandou uma mensagem para mim. É muito pé da vida com essas brincadeiras aqui do Érico Luciano. Aquilo é um secador. Ele não torce Ceará, não. Todo jogo ele manda hoje, ele vai com certeza mandar outro aqui. Eu digo isso mesmo, rapaz. Eu dou apoio a ele.
6: Pois é, rapaz. Ele sempre tem esses placares estrambóticos, né? Mas fazer o quê, né? Até que quando ele acerta um, pode ser que o Jota acerte uma das previsões, viu?
2: E sabe qual é o meu maior medo? É que todo jogo do Fortaleza que ele está envolvido, que ele diz que vai ser goleada, meu amigo, o sufoco para ganhar é grande. É grande. Quanto o Operário, ele disse que era 6-1, 1-1. Aí no jogo de quarta-feira, quanto o Avaí, ele disse que ia ser 7-2, 1-0, sofrido.
0: É desse jeito aí. Meu querido amigo Sérgio Pinheiro está dizendo que está no Castelão. Se o Ceará ganhar, ele paga o almoço amanhã.
7: Todo mundo...
0: Acredita que ele paga o almoço amanhã, o Sérgio Pinheiro?
7: Ninguém acredita em Sérgio Pinheiro. É. Você está aqui, não paga nem um piper, mas nem para ele mesmo.
0: Que é isso, rapaz.
7: O quê? Quando ele está com sede...
0: Se o Ceará ganha, ele paga.
7: Ele está com sede na estrada, ao invés de parar na conveniência, ele para naquele botiquim que pede um copo d'água pro tiozinho. Água de pote.
0: Eu ouvi falar isso. Sérgio Pinheiro, não é assim não, respeita, rapaz. O homem mora em Brasília. Amigo de tudo quanto é deputado, presidente da República e tudo.
7: É por isso mesmo.
0: Olha, já são 17 horas e 16 minutos, 5:16 da tarde. Bola vai rolar 18:30. Professor Luiz Eduardo, agora dá um giro pelo Brasil aí, trazendo de novo os jogos que vão ser realizados neste domingo, tanto da Série A como da Série B, Luiz Eduardo.
8: Vamos lá, começando pela Série C, né? Essa que é a 27ª rodada do Campeonato Brasileiro, que já teve...
6: Teve alguma notícia boa?
8: Rapaz, notícia boa para os goianos, que o Atlético vai vencendo Criciúma 2-0. É o primeiro jogo, né? É abertura. É, não. Eu chego já lá na... Tô na B ainda, tô na B. Deixa eu chegar lá na C, que essa aí sim, tem notícia boa. Mas na Série B, o time do Atlético segue vencendo o Criciúma. Que fase? O Criciúma tá uma derrota atrás da outra, perdendo 2-0. O jogo é lá em Goiânia, no estádio Antônio Ascioli. Hoje também jogam o Fortaleza e Ceará 18:30, mas daqui a 40 minutos, 18 horas, tem Juventude e Atlético. E às 18:30, mesmo horário do Clássico Rei, jogam Novo Horizontino contra a equipe do Cuiabá. Classificação, deixa eu passar a classificação atualizada da Série B. Liderança da equipe do Juventude, 50 pontos. O segundo, Novo Horizontino, 49. Terceiro, Vila Nova, 47. Quarto, Fortaleza, com 47. Quinto, Criciúma, 47. Sexto, o Atlético Goianiense está ainda 46. Operário, sétimo, 43. Oitavo, CRB, 42. Nono, Sport, tem 41 pontos. O décimo, Cuiabá, 39. O Náutico, 11º, 37. O Atlético, 12º, 37. Goiás é 13º, 36. São Bernardo, 14º, 35. O Botafogo de Ribeirão Preto é o 15º colocado, tem 31 pontos. O 16º, Ceará, primeiro fora da zona, 31. E aí dentro da zona, o Avaí é 17º, tem 29. O Londrina, 18º, tem 25. O América Mineiro é o 19º colocado, tem 17. E o Lanterna Ponte Preta com apenas 10 pontos. Lembrando que a rodada não termina hoje. Amanhã tem Avaí e Vila Nova, direto da ressacada. O Londrina pega a Ponte Preta na próxima terça-feira e o Botafogo de Ribeirão Preto, que vem de 4 derrotas seguidas, joga também amanhã,
0: professor,
8: contra o Goiás.
0: Caso o Fortaleza vença essa partida, o Ceará pode voltar para a zona do rebaixamento?
8: Para ele voltar para a zona, o Havaí tem que vencer o seu jogo.
0: Próxima partida.
8: Que é amanhã contra o Vila Nova.
0: Pronto, aí se ele perder e o
8: Havaí, pelo menos empatar, segue do mesmo jeito.
0: Eita, rapaz, pelo amor de Deus.
8: Segue do mesmo jeito. E o Fortaleza, né? Fortaleza é que é quarto. Ele vencendo, ele vai a 28 jogos, vai a 50 pontos, mas aí vai torcer por tropeço do Novo Horizontino, que pega o Cuiabá, ainda hoje, 18h30. Também torcer por tropeço do Vila Nova, que joga amanhã contra a equipe do Havaí, Bosco.
0: O Jotão tá chamando com informação do Vozão. Fala, Jota.
9: Olha, Bosco, eu vou chutar aqui uma escalação do Ceará, tá certo?
0: Uhum.
9: Eu vou aqui numa provável do Ceará. E...
0: agora eu tô anotando, viu?
9: Isso.
0: Tô anotando aqui.
9: O Richard será o goleiro.
0: Deixa eu começar a anotar aqui, que é pra você dizer depois que acertou e tá mentindo aí.
9: Isso. O Richard vai ser o goleiro.
0: Ah.
9: O Júlio César vai ser o lateral direito.
0: Peraí. Não vou botar, não. Vou deixar pra colocar na hora mesmo. Que
9: eu... Isso. Então bota na hora.
0: Pois é, porque eu posso borrar aqui.
9: O Luiz Otávio vai ser o primeiro zagueiro. O quarto zagueiro vai ser o Luizão. A zaga vai ser. O lateral esquerdo vai ser o Sanches. Isso é o que eu tô pensando.
10: Ele
9: né?
10: Não vai não.
0: O Sanches não vai não, tia.
9: Pois é.
0: Se for, tia.
10: Não vai não.
9: Aí você.
10: Ele não vai não.
9: Vamos ter aqui. É, se for essa formação aqui, já não tá me agradando. O João Gabriel vai ser o primeiro volante, o segundo volante o Zanocelo, o Melk com a 40. Aí você vai ter o Enzo na direita, o Nico Ferreira na esquerda e o Saulo Mineiro no meio. Então aí nós temos um 4-3-3 formado aí. Agora alguns jogadores aqui não estão me agradando. Por exemplo, aqui, o Sanches não me agrada. Não me agrada. A minha formação, esse aí é o time que eu tô chutando. Agora, a formação pra mim, que eu acho que é esse time que vai pro campo. Esse que eu dei agora.
0: Uhum.
9: Vou repetir: Richard, Júlio César, Luiz Otávio, Luizão e Sanches. João Gabriel, Zanocelo, Melk. Enzo, Saulo Mineiro e Nico Ferreira. Agora, pra mim, se eu fosse escalar o time, se eu tivesse a beira do gramado lá como técnico, eu mandava a campo o Richard, o Enzo, o Júlio César, o Luizão e o Sávio. O João Gabriel, o Zanocelo, o Melk, o Matheus Araújo, o Nico Ferreira e o Vina. Pra iniciar o jogo.
0: Certo.
9: Pra iniciar o jogo.
0: Agora eu pergunto, Wesley Lopes, tem a provável escalação do Fortaleza aí, garoto?
2: Na hora, Boscão. Fortaleza deve ir a campo com o futebol de João Ricardo, goleiro. Na lateral direita, Maílton. A dupla de zaga com Lucas Gasal e Tomás Cardona. E fechando a defesa do Fortaleza, Maurício Mucuri na lateral esquerda. O meio campo aí segue algumas dúvidas por lado de Paulo Autuori. Se Sacha reúne condições realmente de ir para o jogo, deve fazer ali a dupla de volância ou ao lado do Rodrigo ou ao lado do Pierre, que há dois jogos não entra em campo devido a um entorse no tornozelo, e o Rodriguinho fecharia o meio campo. Já no ataque seria Pedro Henrique aberto pelo lado esquerdo, Vitinho pelo lado direito e Luiz Fernando como falso 9. Eu acho que nesse jogo de hoje ele não vai de Militello, lembrando que Chico da Costa, o novo contratado centroavante do Fortaleza, já teve seu nome publicado no BID e já reúne condições de entrar em campo essa tarde diante do Alvinegro na Arena Castelão. Mais de 19 mil torcedores pelo lado do Fortaleza confirmados para esta tarde. O torcedor tricolor parece que despertou e deve chegar com força total esta tarde e noite aqui na Arena Castelão.
0: Beleza. O que é que você achou aí dessas escalações aí? Começo perguntando aqui ao Érico Luciani. O que é que você achou da escalação aí do Fortaleza, Érico?
7: São prováveis escalações, né? Eu creio que seja a estrutura, a espinha dorsal trazida aí tanto pelo Jotão quanto pelo Wesley, seja mais ou menos essa, sem maiores novidades, né? A Autuori está tentando montar, está tentando fixar um time titular, ele já tem aí mais do que 50% desse time formado, enquanto do outro lado temos o Daniel Paulista ainda perdido um pouco nas ideias. Ele não sabe se bota quando coloca o Melk, joga de meia, se joga pelo lado, ele não sabe, ele não entende o que é jogar com um camisa 9, né? A possibilidade, então, as partidas que você deve jogar com camisa 9, ele não sabe fazer com que o seu time pare de cruzar na área quando você não tem um 9 eficiente, enfim. De um lado, um Autuori querendo fixar e firmar um time que está dentro do G6, do outro lado, um Daniel Paulista que desde quando chegou ainda não conhece completamente seu elenco. Ou se conhece, dá onde doi.
0: Tá aí. E você, Edmilson Paciel? Deixa eu bater o cinco, Edmilson.
6: Dá um de doido. É porque ele não define o que quer. Na verdade, recebeu alguns reforços. Hoje eu fico olhando aqui, o Jota acha que vão jogar os novatos, né? Vai entrar com Luizão e Luiz Otávio. Eu acho difícil e eu entendo a sua explicação. Por quê? Porque são dois jogadores de larga experiência e clássico requer muito isso. Tem que ter jogadores experientes. Mas o Luiz Otávio seria já comprometer uma substituição do segundo tempo. Tá certo? O Fortaleza é mais ou menos isso. A gente escuta o nosso repórter, Wesley, ele colocando a lógica dele, uma ou outra modificação. A mesma coisa do Jotão. Uma ou outra modificação em cima do palpite que eles dão, porque na verdade é palpite, né?
0: É
6: a tendência. Mas eu acho que só tem uma certeza: imprevisível, venha quem vier.
0: 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Muito bem. O Chamou falou.
8: Gol na Série A, gol do Vitória. O gol ainda, na verdade, ainda está sendo analisado pelo VAR.
0: Certo.
8: Mas o Vitória segue vencendo. Se validado, será 3-0. 15 minutos. Do segundo tempo, Vitória hoje jogando.
0: Mas mirar só o ano passado, tava tão bem.
8: Pois é, e esse ano não tá legal não, viu? Tá legal não.
6: Em cima da Libertadores, né, Mirassol?
8: Já foi eliminado.
6: Pois é, tava trabalhando em cima da Libertadores.
8: Foi eliminado.
6: Desprezou o Campeonato Brasileiro, agora tá complicado,
8: foi eliminado,
6: né?
8: Eliminado pela LDU que é adversário da equipe do Palmeiras. E no primeiro jogo deu Palmeiras lá em São Paulo pelo placar de 1-0, o árbitro ali parece que ele vai consultar. Vai dar uma olhadinha lá na telinha.
0: Tá indo pro monitor agora. Se caso se confirmar, faz 3-0.
8: 3-0 aí, cachê e vela preta.
0: É, né? Pra descontar o que ele fez com o Ceará. Né?
6: 15 minutos de primeiro tempo, de segundo tempo, 3-0, já pensou?
0: Ano passado esse timezinho pegou o Ceará e meteu o treino, foi?
8: Foi.
0: Foi lá em São Paulo.
8: Bosco, enquanto sai a definição na Série C ontem, né, rapaz? O Floresta foi lá em João Pessoa.
0: Pois é.
8: Lá no Almeidão, estádio lotado. Beleza. Tinha até sósia de Ronaldinho Gaúcho por lá, mas não teve jeito. Thalisson fez o gol no segundo tempo. O Floresta se reabilitou da derrota na estreia, quando jogou pelo Maringá, né? Contra o Maringá e perdeu 1-0. Então o Floresta chega a 3 pontos e agora já pensa na terceira rodada, que será mais um jogo fora contra o Santa Cruz. E até eu li uma matéria aí lá de Recife, a torcida do Santa Cruz pedindo a governadora lá para ampliar a Arena de Pernambuco, porque vai ser pequena para esse jogo, já que o Santa Cruz venceu as duas. Venceu 1-0 na estreia, venceu o Botafogo lá na Arena de Pernambuco e venceu também 1-0 em Maringá. O resultado foi ontem. Parece que o gol não valeu, viu?
6: A bola não entrou.
7: Não, a bola entrou ali. Não, impedimento.
0: Toque
7: impedimento.
0: Na mão.
8: Quem quiser marcar ali, toque no braço.
7: Não, impedimento.
0: Não, o juiz apontou pro braço.
7: Não, ele marcou o braço, não. Ele levantou
8: bora
7: a mão.
8: Fazer o seguinte.
7: Pelo amor de Deus.
8: Bora pro VAR.
7: Não, deixa eu entender. Ó, deixa eu explicar vocês. O juiz levantou o braço e apontou pro braço. Não que bateu na mão. Ele tá mostrando que foi impedimento.
0: Ah, tá.
7: O atacante do Vitória atrapalhou o lance. Isso, exatamente. E aí ele marcou o impedimento. Ele estava na dúvida se tinha interferido no lance.
6: Isso é um sinal convencionado da arbitragem atual.
0: Eu estou querendo saber se já tem as oficiais escalas aí, porque está faltando 3 minutos ainda.
7: Eu só queria falar o seguinte, uma coisa, Bolso. A vitória do Floresta foi porque eu torci a favor.
0: Foi?
7: Porque no jogo passado, como a diretoria lá de comunicação do Floresta desdenhou, né, do nosso convite, eu falei, então eu vou torcer contra... Contra as minhas vontades, até porque eu gosto muito, né? Eu amo a minha grande Vimasa, Vila Mandelsat. Mas agora nós fizemos as pazes de novo e agora o Floresta só vai só vai melhorar, só vai voar nessa Série C.
0: Tá certo. Então, muito bem, já são 5h28 da tarde no meu relógio aqui na Nova Brasil FM. Eu vejo quem é que tá mandando mensagem aqui pra mim. É, rapaz.
8: É desse jeito.
0: É o Davi Gonzaga tá mandando um alô aqui. Tá mandando a foto dele lá no Castelão. Um abraço pra você, meu amigo. Bom jogo. Ele que é torcedor do Ceará. Sabe quem é que tá na escuta também? A pra minha filha Walter Rodrigues, rapaz. Tá ligado, tá, acredita? Tá ligado aqui na Nova Brasil. Você tá lembrado dele, ô Érico Luciano?
7: Mentira.
0: Tá aqui, rapaz.
7: O Walter?
0: É.
7: Mas, rapaz, é pra apareça, viu?
0: Sim. Agora tem vaga pra ele aqui, né?
7: Quem?
0: Pro Walter Rodrigues.
7: Não, tem não. Que ele meio. Ele sabe o que ele é agora, né?
0: Que
7: é? Não, posso falar não. Depois eu falo aqui, não.
0: Tá.
7: Pois bem. Depois eu falo aqui, não posso falar no ar, não.
0: Eu tô falando aqui pro Walter Rodrigues pra ele ligar pra mim. Porque. Tá mandando um abraço aqui pra namorada dele, a Marta. A Marta é namorada do nosso ex-colega de trabalho, Walter Rodrigues.
7: Cara que entra em contato
0: com a rádio. Ele tá apaixonado, ele é apaixonado demais.
7: Então, cara que entra em contato com a rádio pedindo abraço pra namorada, ele tá devendo, pô. O cara, ele tá indo pro estádio.
0: E a cunhada, ele tá mandando também um abraço pra cunhada dele, amém.
7: Tô falando, ó, tá devendo. Daqui a pouco ele manda pra sogra, pra mãe, pra todo mundo. Tô falando, o cara tá devendo, pode ter certeza disso.
0: Ei, Walter, quero falar contigo aqui, cara. Entendeu? Temos um prazo até o final do mês. Aqui pra gente. Pra você começar conosco aqui de novo, tá? É isso aqui aí. Oi, meu bem.
8: Pegou!
0: 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Gol de quem?
8: Gol do Atlético. O Atlético Goianiense. Fez o terceiro com o Gustavo Maia. E o quarto agora com o Gustavo Coutinho. O terceiro gol do Gustavo Coutinho no jogo. É a quarta assistência do Giovani Soares. E o Atlético vai aplicando 4-0 na equipe do Criciúma, que vai descer na ladeira.
0: 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Bola vai rolar 18h30 pela Série B do Campeonato Brasileiro, rodada de número 20. 8. Vixe, Mário, faltam só 10 depois dessa, faltam só 10 e o final do ano chegando. 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Tá? Já saiu a escalação do Fortaleza. Vamos chamar o repórter Wesley Lopes. Pode falar, Wesley.
11: Fortaleza já definido, escalado e numerado pelo treinador Paulo Autuori.
0: Desculpa, então vamos lá. A escalação tricolor. Bora.
11: O tricolor de aço que daqui a pouco, às 18 horas e 30 minutos, enfrenta o seu maior rival, o Ceará Sporting Clube, com algumas surpresas na escalação. Vai a campo com o futebol de João Ricardo, goleiro número 1.
0: João Ricardo, número 1.
11: Na lateral direita, 22 para Maílton.
0: Na lateral direita, com a número 22, vem Maílton.
11: O zagueiro central, Lucas Gasal, veste a 3.
0: Lucas Gasal, com a número 3, né?
11: Isso. Ao seu lado, o argentino Tomás Cardona, 6.
0: Peraí, deixa eu anotar aqui, o Gasal vem com a 3. Repita aí o outro, meia dúzia.
11: Cardona.
0: Mas qual é o número do Cardona aí?
11: 6.
0: Ele é o zagueiro...
11: Pelo lado esquerdo.
0: Tá certo. Cardona com a número meia dúzia.
11: E na lateral esquerda, surpreendentemente, após boa partida diante do Avaí, Caio Henrique, número 12, é o titular.
0: Caio Henrique vem pela ala esquerda do time tricolor.
11: O primeiro homem de meio campo, 29.
0: Sim, repita, é porque eu tô assim, eu tô prestando atenção em outra coisa aqui. Qual é o número do Caio Henrique?
11: 12.
0: É o 12, é isso aqui aí, pode continuar.
11: O primeiro homem de meio campo da equipe comandada por Paulo Autuori, 29 para Rodrigo.
0: 29 para, só quem notou foi o professor Luiz Eduardo. Rodrigo, qual é o número 29?
11: Ele que após uma recuperação que eu classifico como pra lá de rápida, Pierre, número 5.
0: Pierre com a número 5.
11: E fechando o meio campo do Fortaleza, 75 para Rodriguinho.
0: Rodriguinho, bom de bola, com a número 75.
11: O trio de ataque, 11 para Vitinho.
0: No comando de ataque, 11, fica no Vitinho.
11: 16, Pedro Henrique.
0: Veste a 16, o Pedro Henrique.
11: E hoje, como falso 9, 32 para Luiz Fernando.
0: E 32 para Luiz Fernando. Pode passar na corridinha aí.
11: Na corridinha, o Tricolor de Aço, Boscão, 1, João Ricardo, 22, Mailton, 3, Gasal, 6, Cardone, 12, Caio Henrique, 29, Rodrigo, 5, Pierre, 75, Rodriguinho, 11, Vitinho, 16, Pedro Henrique e 32, Luiz, que é Fernando.
0: Tá aí, portanto, a formação do time Tricolor. Vamos pro outro lado. Já tem também a formação do time do Vozão, Jota.
9: É, o Ceará tá definido, aquele time que eu falei primeiro, aquele lá, tá certo?
0: Vamos lá então.
9: Então vamos lá, o Ceará com um para Richard no gol.
0: Richard, veste a camisa número um no gol do Ceará.
9: Na lateral direita, 18 para Júlio César.
0: Aí o Júlio César fica no comando lá pela lateral direita.
9: Isso, 13 para Luiz Otávio, capitão do time.
0: Aí com a camisa número 13 vem o experiente Luiz Otávio.
9: Isso, 4 para Luizão, quarto zagueiro.
0: 4 para Luizão.
9: Isso, e 12 para o Sanches.
0: E pela ala esquerda vem o Sanches.
9: Isso.
0: Com a camisa número 12.
9: Isso, o Ceará no 4-2-3-1. Vamos lá. Os dois volantes. 81 para João Gabriel.
0: 81 para João Gabriel.
9: 25 para Zanocello.
0: 25 para Zanocello.
9: Isso, aí nós temos 60. Enzo jogando do lado direito.
0: Portanto, com a 60 vem Enzo.
9: Isso. Melk com a 40 jogando pelo meio.
0: Aí 40 para Melk.
9: Isso. Na esquerda, 11 para Nico Ferreira.
0: 11 para o Nico
9: Ferreira.
0: Nico Ferreira.
9: Isso. E o Saulo vai fazer o papel de centroavante. Ele vem com a 73, reestreando no time alvinegro.
0: Rapaz, eu pensei que eu não ia anotar mais nunca o nome aqui na escala do Saulo Mineiro, pois não é que ele voltou, rapaz.
9: Pois então, vamos lá. O Vozão, 1 para Richard, 18 para o Júlio César, 13 para o Luiz Otávio, capitão do time, 4 para o Luizão e 12 para o Sanches. Os dois volantes alvinegros, 81 para o João Gabriel e 25 para o Zanocello. Na direita, no ataque, Enzo vem com a 60. No meio, 40 para Melk. Na esquerda, Nico Ferreira com a 11. E no comando de ataque, 73 para Saulo Ferreira, Bosco.
0: Tá aí, Saulo Ferreira ou Saulo Mineiro?
9: Saulo Mineiro.
7: É, Saulo Ferreira, Ferreira de Minas.
0: É, só se for lá no quintal. Lá em quintal, passei lá hoje, viu, professor? Bati lá, que é mais barato lá, tá acredito? Mais barato do que no Ipu. Hã? Não, o combustível.
9: Pois é, passou em Santa Quitéria, abasteceu no Alto Posto São José, que é do meu primo Arnaldo Protásio.
0: É.
9: A família toda agradece.
7: Já passou
9: no Ipu. No Ipu não tem gasolina, porque é muito distante, não é isso? Então, Santa Quitéria, sabe como é que é? A família comanda tudo, né? Santa Quitéria, Hidrolândia, aqui vizinha Sobral também tem alguma coisa. É desse jeito. Gasolina é com a gente.
7: Bosco.
0: 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Chamou, falou.
7: Ligado com nós outros, os grandes amigos aqui, o Washington, ele que mora lá em Roraima.
0: Ah.
7: Isso, tá aqui.
0: Mas é cearense?
7: Tá, isso, é cearense, tá aqui na área, veio aqui dar uma olhada aqui no clássico, juntamente com a sua família, tá ligado com a gente?
0: Torcedor do Ceará.
7: Isso, meu grande amigo Malan, futuro presidente de Pacachussets. Você sabe onde é Pacachussets?
0: Não.
7: Ali, depois de Horizonte, Pacachussets. Isso, também ligados com a gente aqui, o nosso grande Denilson Richelli, sempre dando aí o ar da graça à sua audiência, enfim, muita gente ligado. E tem o nosso WhatsApp, hein, Bosco? Para quem quiser participar, é o 99782-6700, Bosco.
0: Você pode repetir.
7: 99782-6700, e o Zé Leite já está pedindo passagem aqui.
0: Ah.
8: Na Série A, viu, Bosco? O Mirassol diminui com o Bruno Santos, o Mirassol volta pro jogo. O Mirassol 1, Vitória 2. Lembrei do narrador, Cláudio. Palmeiras e Ceará. Palmeiras aplicando 3-0 no Ceará. O Ceará foi um gol e o repórter assim. Bora pra voltar pro jogo, assim, até longe. Errando de 3-1, até longe pra voltar pro jogo ainda. Começou o Flamengo e Corinthians. Agora com 8 minutos, Maracanã lotado 0-0.
0: 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E agora, vamos lá, deixa eu ver o meu amigo Zé Leite, que tá ligado ali na 020. Passei lá pertinho dele hoje, cheguei do Ipu agora por volta de 3 horas da tarde. E toda vez que eu passo ali, eu me lembro dele. Bota a voz do Zé Leite aí, por favor.
12: Boa tarde, Boas Farias, Jotinha, Edmilson Maciel, bancada da Nova Brasil. Já estamos ligados aqui na Nova Brasil para assistir o jogo do Ceará. E vai ser um jogo difícil, Bosquinho, mas vamos torcer pela vitória do Vozão. É um jogo difícil, é, mas Fortaleza quer quebrar o tabu. Mas vamos torcer pela vitória do Vozão, Bosquinho. Estamos ligados aqui.
0: Valeu, Zé Leite. Tá bom, garoto? 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São 5h39 da tarde, bola vai rolar, 18h30, meu querido amigo Sérgio Pinheiro. Tá lá, Boscão, Bezerrão, manda um abraço pra você, meu amigo Bezerrão também tá ligado comigo. Ceará! Valeu, Caixinha, valeu, Caixinha. Deixa eu dizer aqui a escalação pra quem tá ligando agora na Nova Brasil. O Ceará vai de Richard, Júlio César, Luiz Otávio, Luizão e Sanches, João Gabriel, Zanocelo e Enzo, Melqui, Nico Ferreira e Saulo Mineiro. O time do Fortaleza vem de João Ricardo, Maílton, Lucas Gasal, Cardona, Caio Henrique, Rodrigo Pierre, Rodriguinho, Vitinho, Pedro Henrique e Luiz Fernando. É a formação tricolor para esse clássico rei. Tá com... Professor, me diga aí, são 15 jogos que o Fortaleza não consegue vencer.
13: 15 jogos, 15 jogos, 9 empates e 6 vitórias do Ceará. A última vitória do Fortaleza foi no dia 1º de abril. Não foi mentira, foi verdade sim, 1º de abril 2023. Porém, o maior tabu entre eles é do Fortaleza com 16 partidas.
0: Isso, meu filho, isso. Isso. E agora quem é que quer chamar do gramado aí? Faltam quantos minutos aí, ô Jotão? Para os times entrarem e pintarem no gramado aí. Você acertou a escalação, Jotão?
14: E cheio.
0: Não tô lembrado.
14: Agora tem um comentarista ali.
15: O Titio disse que ele não acertou, não.
14: Agora tem um comentarista ali que disse que eu não acerto. Mas acertei no reio.
0: Deixa para comer só no intervalo, viu? Essa pizza aí.
13: Vai todo mundo pro intervalo.
14: Não, aqui embaixo eu vou comer na hora que eu achar que devo, né? Porque
6: comentarista no intervalo comenta.
0: Na hora que você estiver comendo, eu chamo.
6: Comentarista no intervalo comenta. Tem que comer antes ou depois. O que é que eu levo para casa?
14: Deixa eu te falar aqui uma coisa. Com relação a tabu, viu, ô professor Luiz? Tem um tabu aí de 19 jogos do Ceará, de 1949 a 1953. Foram 14 vitórias do Ceará e 5 empates. Né? Foi o maior tabu da história aí.
13: Só que aí você não lembrou que eu ia dizer que foi século XXI o tabu do Ceará.
14: Ah, sim. Eu não lembrei do XXI. Né?
0: O Titi tá morrendo de fome. Já vai escapar
13: com a pizza.
0: Já vai escapar ali com a pizza.
14: Pois é, teve isso aí.
0: O Titi sabe que ele arrumou uma paquera lá na praia, do Batoque.
14: Esse tabu aí...
0: Aí foi assim, uma mina paquerando com o Titi, uma moça. Aí o Titi foi pra perto dela, o Edmilson Marcel, né? Aí chegou lá perto dela, começou a conversar e foi morder um pedaço de bolo, numa coisa assim, foi? Foi bolo, foi?
14: Foi bolo.
0: Foi bolo. Foi morder um bolo, quando ele puxou o bolo, o dente tava dentro, enfiado.
13: Ô, moço.
0: O dente na frente aqui, ó. Aí a moça, aí quando ele viu, ele disfarçou, botou o dente no bolso e não conversou mais com a menina, pra menina não ver o buraco. Não tem um plano odontológico, tá aí, o que é que dá? Ô, Titi, engraçado, velho. Mas tô preocupado com o Titi, viu, cara? Porque o Titi tá sem namorada há muito tempo, viu, Érico Luciano?
13: Vem?
14: Deixa eu.
13: Eu sei que acha.
14: Deixa eu confirmar a informação, cara, porque não fica meio sem graça.
0: Diga,
14: viu?
0: Meu filho. Diga, o tabu, não se zangue, não.
14: Não, é porque no meio da informação. Aí corta, tira o tesão. Deixa eu te falar aqui, ó. O tabu de 1949 a 1953 foram 14 vitórias do Ceará e 5 empates. Depois teve o tabu de 16 jogos em favor do Fortaleza.
15: Jogos oficiais, isso. Esse daí tinha um monte de amistoso.
14: Entre mil... O torcedor não quer o tabu. 1999 a 2001, foram 12 vitórias do Fortaleza e 4 empates. Aí tem esse tabu agora, que são 15 jogos em favor... Esse tabu é em favor do Ceará. Entre 2023 e 2026 foram 6 vitórias do Ceará e 9 empates.
13: Olha, Bosco, tabu, jogo oficial, etc. Isso aí dentro de um clássico vale pra quem? Vale pra torcida, vale pra... Enfim, é que nem aquelas estatísticas, né, que a gente escuta aí em algumas transmissões.
7: Ah, o jogador fulano, em todo o jogo contra o Ceará, ele utilizando uma chuteira 43, uma meia verde soquete, ele sempre fez gol. Então, assim, a gente vê essas lógicas, então, esse tipo de informação aí, que diante de um clássico, são até bem-vindos aí para torcedor ficar um com o outro, mas quando a bola rola, não tem tabu, não tem números, certo? Que façam com que um time ruim jogue em detrimento de um time bom.
0: 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Bola vai rolar. Um pouco mais de...
14: Faltam 45 minutos para a bola rolar, Buscão.
0: É, o Jotão faz conta de cabeça rapidinho mesmo. Já são 17 horas e 44 minutos. O Flamengo está no primeiro tempo com quase 14 minutos agora cravados. 0 Corinthians, 0 Flamengo. O jogo do Maracanã com grande público, aliás, essa coisa do Flamengo é grande em todo lugar, meu amigo. Você tem uma ideia, quando o Flamengo é campeão, a negada do Ipu faz uma carreata lá. Gigantesco.
14: É, tem que torcer lá no Ipu, não tem futebol. Tem, tem que torcer.
7: Rapaz, um fato é que a pizza chegou e a cabine esvaziou, viu?
0: É tudo morrendo de fome. Esse pessoal aqui, rapaz, eu vou falar com o Vagão.
7: Ora, mas...
0: Eu digo, Vagão, mande comida pra turma aqui, esse povo passa fome aqui. Viu? Amor de Deus.
7: E o Vagão tá gerindo o Castelão agora? Hein?
0: Não, mandar comida pro povo.
7: Mandar comida lá da Nova Brasil pra cá? Manda nada, é só a PCDEC.
14: Tem um sabugão aqui, viu? Da PCDEC tem um sabugão.
7: É a PCDEC.
14: Um pão com a linguiça dentro, uma salsicha.
0: É bom.
14: É bom e tem um.
7: Reclame não.
14: Um creme, graças a Deus não tô reclamando não.
7: Reclame não, que eu já vim aqui.
14: Tem um creme de mostarda.
7: Tinha pão com epa. Você sabe o que é pão com epa, ô Jota?
14: O que é a epa?
7: A epa é quando você abre o pão, não tem nada, você fala, epa!
14: Mas tem que dar graças a Deus, é porque o pessoal faz um esforço danado pra ter.
0: 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Bota a músicazinha do Bolso Farias aí pra modinha ouvir aqui, menino. Oh, rapaz, depois o samba.
16: E dizem

0: 6 da tarde aqui no Futebol da Nova Brasil. Apaixonado pelo futebol. Não, aquela outra. Nova Brasil. Quem? É, não, tem outra não? É só essa aí? Porque eu acho que... Eita, Canava Brasil de 106.5. Ô Jota, qual é a expectativa de público, do seu ponto de vista aí?
1: Daqui, aqui eu tô apostando em 26, 28, por aí. Entre 26 e 28.
0: Você, o Érico Luciani, qual é a sua expectativa de público?
2: Dá entre 5.030.
0: 5.030. 5.030 mil?
2: Entre 5 e 30 mil.
0: Ah, acaba gaiato, viu, rapaz? Ô Wesley Lopes, qual é a sua expectativa de público hoje aqui? Gosta dos 30 mil ou não?
3: Eu acho que dá... Passa dos 30, viu?
0: Passa dos 30?
3: Passa dos 30, de venda antecipada.
0: O Titi ainda tá entalado comendo a pizza ali, né, mano?
3: Tá, terminou já, tá só bebendo água.
0: Tá só bebendo água, né? Tá, graças
3: pelo,
0: a Deus.
3: Pelo lado do Fortaleza, tinha sido vendido de forma antecipada um pouco mais de 19 mil ingressos. Pelo lado do Ceará, mais de 8 mil. Então eu quero acreditar que essa casa dos 30 deve ser ultrapassada essa noite aqui na Arena Castelão.
2: Eu acho que vai dar 32.473.
0: Muito bem, Maracanã, 0 pro Flamengo, 0 pro Corinthians. O professor Luiz Eduardo está ali na hora do lanche. E vai já voltar para ficar dizendo isso aqui. O Flamengo empatando com o Corinthians, 18 minutos do primeiro tempo, 0-0, jogo no Maracanã, lotado. Não cabe mais,
1: Bosco.
0: Não cabe mais ninguém. Nem um cabelinho de sapo não cabe mais. Diga aí, Jota.
1: Bosco, arbitragem para o jogo de Fortaleza e Ceará, Bosco. É. O árbitro central, Marcelo de Lima Henrique. A arbitragem toda é do Ceará, não é isso?
3: Uhum. O detalhe do Marcelo aí, Jota, que hoje ele é o seu último jogo como árbitro profissional, né? Ele tá se despedindo.
1: Ele já fez
3: dos
1: alguns
3: gramados hoje.
1: Ele já fez alguns jogos, né, de despedida, não foi não?
3: Só faz
0: um jogo de despedida.
1: Mas não sei assim, mas ele fez, aí voltou de novo,
3: Se despediu da Federação Carioca
1: onde e veio pra cá. Ele era federado lá, né?
3: Isso, exatamente.
1: Isso. Você tem um auxiliar número 1 aí, tem? Então.
3: Renan Aguiar da Costa, auxiliar número 1.
1: O auxiliar número 2, Yuri Rodrigues Cunha.
3: O quarto árbitro, Luciano da Silva Miranda Filho.
1: O VAR, Antônio Magno de Lima Cordeiro. O pessoal é todo do Ceará.
0: 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Já são aqui no Maracanã, passados 20 minutos. E o jogo continua. Tá fazendo uma voz aqui do locutor aqui em cima da minha... Ave Maria. Tem uma rádio aqui vizinho que o locutor grita. Agora parou. Aí tem uma voz aqui de um locutor. Que locutor pra falar alto? Meu Deus do céu. Quero mandar um abraço aqui pro meu amigo Luizão da Bica, que tá ligado comigo. Tá ligado? Tá aqui em Fortaleza já, Raimundo Luizão?
4: Sim, peguei agora há pouco.
0: É, né? Pois eu tô mandando um abraço. Você tá falando no ao vivo aqui da Nova Brasil, viu?
4: É mesmo?
0: É, pai. Manda um abraço aí pro povo do Ipu.
4: Pois é. Um abração aí pra todo mundo do Ipu. Aí.
0: Da Rádio Liberdade.
4: Da Rádio Liberdade, viu?
0: Certo.
4: Tudo de bom pra todos aí, viu?
0: Tá aí.
4: Um bom final de domingo.
0: Tá aí o Raimundo Luizão da Bica. Da Bica lá do Ipu. Pois tá certo, meu querido. Mais tarde a gente se fala. Um abraço, Luizão. Meu grande amigo, Luizão. Falou no ar aqui, viu? Diga aí, chamou, falou. Tem alguém chamando pra falar? Porque tem muita gente na jornada aí.
1: O Davi Duarte, ele é nosso ouvinte, tá ligado? E disse que daqui a pouco vai mandar aí pizza pra todo mundo. Aguarda aí. Tá certo?
0: Breca ainda alguma coisa aí. 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Muito bem, como é que tá no Maracanã, hein, professor Luiz Eduardo?
5: Vai pressão total do Flamengo. Flamengo em cima, direto tentando fazer
0: boa
5: o gol.
0: Boa hora do Pedro. Rapaz, tirar de riba que da loucura, linha, professor Luiz Eduardo.
5: Que loucura foi essa? Foi pressão total. O Flamengo, 21 minutos. E é 21 minutos de pressão, amigo. Pressão total do Flamengo. O time do Corinthians, como bem falou ali o Wesley, o time vem, assim, um time misto, né? Tá precisando na Libertadores, tem o jogo meio de semana contra o Estudiantes. Mas o Flamengo não, o Flamengo tá levando a sério, porque se vencer, volta a liderança que foi ontem assumida pelo Palmeiras e venceu o São Paulo 2-0, Bosco.
0: Muito bem, tem informação do Ceará com J. Egito. Fala, Jotão.
1: Valeu, Bosco. É isso. É só para avisar que o Ceará tá o Saulo Mineiro tá fazendo a sua estreia, vai entrar de início, mas o novo contratado, o outro contratado que chegou recentemente também ao Ceará, o Ryan Santana, está relacionado e deverá entrar durante o jogo. Torcedor está na expectativa. Muita gente ficou chateado com a escalação do Saulo, do Sanches na lateral esquerda. O pessoal queria o Sávio para iniciar o jogo. Mas tudo bem, o técnico é que treina o time. Vamos ver se dá certo isso aí. O torcedor está aguardando um resultado positivo para o time alvinegro. E por falar em resultado positivo, a 97.3 de Santa Quitéria, com o comando de esportes do nosso Edson Cruz e o comando da emissora do nosso Marcelo Magalhães, está com a gente, Bosco.
0: Muito bem, Jotão. Tem informação do Fortaleza, Wesley Lopes.
3: Como nós antecipamos, na sexta-feira, Chico da Costa, o novo centroavante do Fortaleza, teve seu nome publicado no BID. Já está como opção hoje para o clássico dessa noite na Arena Castelão. Ele que vem de empréstimo da equipe do Cruzeiro, com contrato com o Fortaleza até o fim de 2026. Já o volante Jailson, também anunciado na sexta-feira, esse não foi relacionado para a partida, necessita aprimorar a parte física, mas pelo lado do Leão do PC, Chico da Costa hoje é mais uma opção no banco de suplentes. Dois centroavantes hoje como opção, ele e também o centroavante argentino Militello.
6: O Chico da Costa como titular, né? É um jogador que atua normalmente, que chega com prestígio e chega principalmente com foco na titularidade. O técnico resolve dar uma chegada, vai deixar entrosar melhor com os companheiros. Até porque clássico não é coisa de fazer estreia, não, né? É um jogo diferenciado, né?
3: Sem sombra de dúvidas, viu, Titio? E outra, ele não vinha tendo tanto ritmo de jogo lá no Cruzeiro, né? O treinador português Arthur Jorge não vinha dando tantas oportunidades para o centroavante brasileiro, e o Paulo Autuori hoje muda também a sua forma de atuar, entra em campo com um centroavante de maior movimentação, que não é realmente um centroavante, que é o Luiz Fernando, né? O torcedor do Fortaleza já pega bastante no pé do Militello, que não tem conseguido ao longo dos últimos jogos balançar as redes, não tem tido sorte, aliado também à competência, e por isso o Paulo Autuori resolve mudar para esta tarde e noite aqui na Arena Castelão a sua escala no ataque, hoje com Pedro Henrique, Luiz Fernando e Vitinho.
6: Jota, senhora, por quê? Qual é a justificativa sua, Jota, pro Vina, que na minha concepção é o craque do time, ficar fora dessa partida? Logo que é um clássico, né? Pela experiência. Porque qual é o pensamento do técnico do Ceará para deixar o Vina fora?
1: Isso, o grande apelo que tem o Saulo Mineiro, né? Eu, no lugar dele, teria deixado o Saulo para o decorrer do jogo. Mas ele optou pelo Saulo, foi uma contratação que impactou, né, neste momento. O Saulo, que é um jogador de mais velocidade, de mais arranque, um torcedor que está, aliás, um jogador que estava atuando normalmente, então chega em forma e é uma opção do técnico. Como eu disse a você, eu, no lugar dele, iniciaria com o Vina, mas ele fez a opção, o torcedor está satisfeito, o Vina vai aguardar no banquinho e quem sabe poderá entrar durante o jogo.
6: Eu entendo perfeitamente o ponto de vista seu, do técnico, só que O Ceará não tem centroavante.
1: Isso.
6: Estava jogando com falso centroavante.
1: Isso.
6: Chegou um centroavante, está em forma, vai jogar. O que eu acho esquisito é o Vina fora, porque o Vina é o craque do time. É quem é capaz de municiar esse centroavante.
1: Então vamos lá, você tem o Melk, você tem o Enzo, você tem o Nico Ferreira, você tem o Saulo Mineiro. Você tiraria qual?
6: Nico.
1: O Nico, você tiraria o Nico, né?
6: Tranquilo, tranquilo.
1: É, né? Então tá aí, então tá resolvido o problema.
6: Beleza, o Bosco. Ok, professor, como é que tá aí, professor?
5: Rapaz, o Mirassol foi buscar o resultado, hein?
6: Foi.
5: O Vitória vencia 2-0. Teve o gol anulado em posição irregular. E aí, caso tivesse sido validado, era 3, mas foi anulado o gol, né? 2-0. Dois gols do René. O René fez os dois gols no primeiro tempo. Mas aí o Bruno Santos diminuiu. E agora o Edson, recebendo bola do Shailo, empatou nos 45 minutos do segundo tempo. Mirassol 2-2 com a equipe do Vitória. 27 do primeiro tempo, um jogo de pressão. Um time ataca, o outro se defende. É assim a leitura do jogo Flamengo e Corinthians. 27 minutos no Maracanã, segue 0-0. Já na Série B, o Atlético Goianiense vai aplicando 4-0 no Criciúma. Já estamos na reta final, nos acréscimos do jogo, como também na Série C. A Ferroviária vai vencendo o Paysandu. O Paysandu chegando à segunda derrota na competição. Ferroviária 1, Paysandu 0. Já estamos com 49 minutos do segundo tempo. E na decisão da Série D, estão em campo. Jogo agora no intervalo. Uberlândia 1, Asa também 1. Lembrando que o jogo lá em Arapiraca, o time do Asa perdeu em casa para a equipe do Uberlândia pelo placar de 2-0. Então, Uberlândia 1, Asa 1. Resultado vai dando o título da Série D para a equipe do Uberlândia. Ainda hoje teremos Brusque e Inter de Limeira, o complemento da segunda rodada da Série C. Aí, ó, Edson Carioca fez o gol do Mirassol. Mirassol 2, Vitória também 2, reta final do jogo.
6: Beleza, professor. Valeu pelo conjunto das informações que você trouxe, né? Eu estava perguntando aqui ao Jota por que que o Vina fica fora. Muito lógico a explicação dele. Agora, ou você, daqui a pouquinho, né? Daqui a pouquinho participa, tá vendo aqui. O nosso primeiro comentarista, que é o coordenador, né? Agora, Jota, houve alguma explicação? Porque a gente, lá no técnico não fala, ninguém fala e tal. Houve alguma explicação para o Vina ficar fora desse time? Explicar, ele explicou.
1: A opção tática, não é? A cabeça dele, né? É como eu disse anteriormente, o Vina é um falso 9. O Saulo Mineiro, ele não é centroavante, ele joga pelas pontas também, pelos lados, né? Pelos lados. Tudo bem. Como o Vina também não é centroavante, só que o Vina é um jogador mais cadenciado. Isso. É um jogador mais lento, é um jogador mais técnico. Já o Saulo Mineiro é um jogador de explosão. É um jogador que parte para dentro. E como ele estava atuando, está em forma, o Ceará precisa do resultado, eu acho que ele vai usar todo o gás que tem o Saulo Mineiro, todo o gás que o Ceará pegou com a chegada do Saulo Mineiro, para tentar surpreender o Fortaleza logo no início do jogo.
6: Agora, você não está defendendo o posicionamento do técnico, não, né?
1: Não, como eu disse, a minha escalação, aquela provável escalação que eu mandei, tinha o Vina como titular. O Vina era o jogador que iria iniciar o jogo naquela escalação, na minha escalação. E depois eu mandei aquela escalação que foi realmente a que saiu, que foi confirmada pelo técnico, não é? Agora, uma coisa que não me agradou, eu colocaria o Enzo lá na frente, né? E colocaria o Júlio César colocaria o Enzo na lateral direita, o Júlio César de zagueiro, junto com o Luizão. E o,
6: né,
1: Sávio na esquerda.
0: Gente, 18 horas, viu? Né? 18 horas em ponto, em nome do Pai, do Filho e do Espírito Santo. É a hora do Ângelus.
6: Amém.
0: 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Bom, faltam 30 minutos para a bola rolar na Arena Castelão, para mais um clássico. Rei, o Ceará está 15 jogos sem perder para o Fortaleza. Quantos anos dá isso tudo?
5: Três anos.
0: Três anos?
5: Hein? É, 3 anos e 5 meses.
6: 5 meses. É, acho que o tabu vai ser quebrado mais cedo ou mais tarde. O que, que pensa o torcedor do Ceará? Pensa que seja mantido esse tabu. Deseja que seja mantido esse tabu. E o que é que pensa o torcedor do Fortaleza? É que de uma hora para outra acaba. Tabu é assim, de uma hora para outra pode acabar. Agora já entra com peso nas costas, porque é uma obrigação sistemática. Tem que ganhar para quebrar esse tabu. Isso pesa, um peso psicológico em cima da
0: é verdade, cada também, jogador. Também concordo aí com o Edmilson Maciel. 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Como é que tá no Maracanã, professor?
5: 31 minutos, passando agora para os 32. 10 finalizações do Flamengo, nenhuma do Corinthians. 8 escanteios do Flamengo, nenhum do Corinthians.
0: Eu tô com vergonha desse Corinthians.
6: Agora o problema é o seguinte.
0: Eu tô com vergonha, porque só dá Flamengo, pelo amor de Deus. E vai fazer agora um, ó. Eu tô de botou pra fora de
5: finalização. 11 finalizações agora.
0: O Arrascaeta perdeu um debaixo da trave aí agora. Botou pra fora.
5: E acabou, hein?
0: Acabou o quê?
5: Série B, acabou. Lá no Antônio Cioli, Atlético Goianiense 4. Criciúma 0. E acabou na Série C, lá na Fonte Luminosa, Ferroviária 1, Paysandu 0.
6: Atlético Goianiense 4.
5: 4 a 0.
6: Criciúma, que era o quinto colocado, o Atlético era o sétimo, não é isso?
5: É, o Atlético passa a ser o sexto, o Criciúma segue em quinto.
3: Dois detalhes para esse jogo aí, né? A queda vertiginosa do Criciúma, né? E a subida espetacular do Atlético Goianiense, né? Que segundo turno do Atlético Goianiense.
6: E

0: 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Muito bem, como é que tá no
1: Maracanã?
0: Chamou, falou, diga, professor.
1: 34 minutos no Maracanã, primeiro tempo, segue Flamengo 0, Corinthians também 0. Ontem o Vasco jogou lá na Arena do Grêmio, venceu o Grêmio de virada 2-1, e aí sobrou para o treinador Luiz Castro, português Luiz Castro, foi demitido, e o Grêmio agora já negocia a volta mais uma vez
2: de quem?
1: Do Renato Gaúcho.
0: Pois é, o Renato Gaúcho que passou a vida inteira lá.
2: Que novidade, né?
0: E agora tá voltando de novo. Rapaz, eu acho o Renato Gaúcho, gente, meus parceiros, não sei se você concorda com isso, mas um técnico bom para a seleção brasileira seria o brasileiro Renato Gaúcho.
3: Dos brasileiros é o melhor técnico na minha concepção, né?
0: Uhum.
3: E ele tem muita identificação com o futebol gaúcho e principalmente com o Grêmio. E não tenho dúvida, o Grêmio está absolutamente ameaçado, não
1: é,
3: professor?
1: É, está ali próximo da zona de rebaixamento.
3: Pois é, você podia até trazer essa...
0: Não, mas com a chegada do Renato Gaúcho aí, se é que está certo, se é que vão acertar com o retorno dele, eu acho que não tem a menor dúvida de que o Grêmio vai superar essa fase aí.
3: Tende a se recuperar diante dessa circunstância.
0: Tá com quanto tempo que ele saiu, hein? Do Grêmio, não? 2 anos, né?
1: Já teve várias passagens pelo Grêmio,
0: sim,
1: o Fluminense.
0: Sim, mas a última vez que ele saiu do Grêmio. Vasco. Pois é, ele tava no Vasco. Eu tô dizendo qual foi a última vez que ele... Tá com 2, 3 anos?
1: 2 anos.
0: Dois anos, né? Pronto.
1: E aí o seguinte, o Grêmio tá liberando a zona de rebaixamento. Deixa eu puxar aqui a classificação, porque ele perdeu para o Vasco. O Vasco segue dentro da zona, mas o Grêmio tá beirando. O Grêmio é o primeiro fora da zona de rebaixamento. O Grêmio é 16º, tem 28.
0: Professor, quem é que tá com a cara de que vai cair na Série A aí?
1: Vai Série A, eu acredito que esse ano o Internacional cai.
0: Hã?
1: Cara, que Inter esse ano vai cair.
0: Mas então o Inter nunca caiu. Essa vai ser a primeira vez, né?
1: Não, o Inter já caiu.
0: Não, já caiu, né? Quem não caiu foi
1: só duas equipes,
0: Flamengo e São Paulo.
1: O resto todo mundo já
0: experimentou a Série B, né?
3: O São Paulo tem uma brincadeirinha que pode até chegar esse ano, viu?
2: E detalhe, né? Essa semana um torcedor do Inter, viu? Professor Bosque, Titio Edmilson, multibilionário, doou nada mais, nada menos que 20 milhões de reais para sanar todos os salários atrasados dos atletas.
0: Quem?
2: E colaboradores empresário, do Internacional.
1: Empresário, torcedor do Internacional.
2: Torcedor do Internacional, bilionário.
0: Vixe.
2: Doou 20 milhões de reais.
0: Rapaz, eu vou dizer, o cara para fazer um negócio desse, ele tem muito dinheiro, não, professor?
1: Com certeza.
0: Pelo amor de Deus.
1: Aproveitei para abraçar a turma lá do Boteco Cultural da Ângela, o Daniel. Ele está com a gente, a Ângela e a Patrícia. A Patrícia está aniversariando hoje, está por lá e pediu, estou ligado em vocês e aproveita aí para dizer que eu estou aniversariando hoje. Valeu, Patrícia, feliz aniversário, né, Edmilson?
3: Guarda um pedaço do bolo, depois do jogo a gente vai por aí.
0: Com certeza. O Valtinho Martins lá no Ipu, locutor da Rádio Liberdade, também está ligado com a gente aqui, através das ondas da Rádio Liberdade, que tem como proprietário o Sérgio Rufino, que foi prefeito do Ipu. Aliás, deixa eu fazer um elogio aqui merecedor. O Sérgio Rufino foi o maior prefeito da história moderna do Ipu, viu? Foi o primeiro reeleito e o Robério, sobrinho dele também, fez uma administração fantástica. Então, para mim, o melhor prefeito da história do Ipu até agora foi o Sérgio Rufino, que esse rapaz fez muita obra, trabalhou demais. Então, estão sintonizados através da Rádio Liberdade na frequência de 105.3 lá no Ipu. 18 horas e 7 minutos em Fortaleza. Já já a bola vai rolar. Titi, quantos minutos faltam para começar o jogo, Titi? Você faz conta de cabeça.
3: 23.
0: 23. É, não é?
3: É.
0: 23 minutos para bola rolar aqui na Arena Castelão para Fortaleza contra o Ceará. Bom, eu só vi um resultado positivo para Fortaleza aqui nos palpites, que foi o do repórter Wesley Lopes. Você acredita mesmo, Wesley, que o Fortaleza possa bater o Ceará hoje, quebrar o tabu?
2: Se não for hoje, não vai ser nunca mais, né?
0: Aí você bota essa responsabilidade para cima de mim aqui, é? Meu amor de Deus, rapaz. 18 horas e 8 minutos em Fortaleza, 18-8. Nós estamos a poucos minutos da bola rolar para Fortaleza e Ceará. Edmilson, tem apaixonado torcedor do Ceará e apaixonado torcedor do Fortaleza que uma hora dessa o coração tá assim a mil, né?
3: Sexta-feira à noite já tinha nego tremendo tomando a primeira para a

0: aguentar.
1: Aplacar os nervos.
0: Rapaz,
1: né?
0: Olha, quem é doente do coração não pode estar sentindo essa emoção toda, não, Titi.
1: É verdade. Aí, aliás, isso aí é uma prova, né? O cara, você acha que é doente do coração e aí vai para um jogo desse, ele pode se preparar que, quem sabe, esteja lá.
0: É igual pegar na mão da namorada pela primeira vez. Tem um garoto ali de 14 anos que ele começou a namorar e disse que quando pegou na mão da namorada pela primeira vez foi a maior emoção que ele já teve na vida.
1: Hoje ninguém pega mais nem na mão, isso é doido, é?
0: Foi uma emoção danada, rapaz, o bichinho. Ele disse, poxa, rapaz, eu peguei na mão da minha coisa mais emocionante que eu já senti na minha vida. É igual um gol no Clássico Rei, não?
1: Pois é, agora o gol é mais emoção, né? Na verdade.
0: De que pegar na mão da namorada?
1: Não tenho nem dúvida.
0: Eu sou mais um pegar na mão da namorada.
1: Ninguém pega mais na mão, não,
0: moço. Opa. 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
1: Ora.
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1: Deixa eu aproveitar e mandar um abraço pro Colares, que ele já mandou aqui. Estou aqui esperando e já ouvindo a programação de vocês. Grande abraço pro Colares, da Autopeças Colares. Vai.
0: Pois é, domingo, hoje é 13 de setembro, domingo, está começando mais uma semana, tomara que seja uma semana proveitosa, e vamos deixar essa paixão de futebol um pouco pro lado, porque é melhor enfrentar as bombas que vão chegando aí na semana, do que estar se preocupando com querendo morrer com o time de futebol. Que vença o melhor, né, não, Luiz Eduardo?
2: Com certeza.
0: Programa, rapaz.
2: E que o melhor seja o clube que aquele torcedor esteja torcendo.
0: 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Diga lá, quem é que tá? Uma informação do time do Vozão, tá quase na hora, Jotão.
3: É isso, Bosco, torcedor confiante. Temos aí um público, claro que menor por parte das torcidas, né? Com relação ao Ceará e Fortaleza, claro que a torcida do Ceará é menor, porque a disponibilidade de ingressos para a torcida do Ceará também é
0: porque
3: menor.
0: O mando de campo é tricolor.
3: Isso, ótimo. Isso que eu ia falar para você. Então, mas o torcedor está confiante, está botando fé. E como eu disse a você, aí a gente está apostando aí em 28, 29, o público marcando presença no Castelão para esse clássico Rei Bosco.
0: 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Aliás, deixa eu aproveitar aqui, que muita gente pode não estar sabendo ainda, nós estamos aqui há quase 6 meses, na rádio, vou fazer 6 meses agora, né, em setembro, né? Pois é. Já passamos o 5º mês, e estamos dentro do 6º mês que a nossa equipe esportiva está aqui. Mas deixa eu dizer os horários para você. Diga aí, professor. Diga para o professor Luiz Eduardo e confirma aqui o Érico Lutian. Diga, professor, quais são os nossos horários aqui.
2: Nosso horário do programa, né? O Nova Brasil em campo é das 17h30 até as 19h30.
0: 17h30 às 19h30. É não, é?
2: É, com certeza.
0: Todo de segunda a sexta, é?
2: Segunda a sexta.
0: Deus quiser. Pronto. E aí nós transmitimos Ceará, Fortaleza, todos os jogos aqui na Nova Brasil. E essa emissora aqui, gente, é do Sistema de Comunicação Povo, do Jornal Povo. Vai fazer agora em setembro, perdão, em janeiro, dia 7 de janeiro de 2028, o grupo vai comemorar, vai fazer uma festa fantástica, porque está fazendo 100 anos, 100 anos, gente, um século de existência, de muito trabalho, muita dedicação ao povo cearense, e um grupo poderoso, acreditado, todo mundo sabe disso, em todo o estado do Ceará. É um grande grupo. 18 horas e 13 minutos, tem informação do Fortaleza, primeiro do Ceará, vai, Jota.
3: Isso, olha só, os jogadores que estão fora, né, que não estão no departamento médico, por exemplo, o Éder, zagueiro, está no departamento médico, o Renzo está na transição, Renzo que é centroavante, o Matheus Nogueira que é goleiro, também está no departamento médico, o zagueiro, o garoto Gabriel Rocha, que também é Gabriel Silva, também está no departamento médico, além do Pedro Henrique, que é zagueiro, que esse ano não vai jogar mais, o Thalisson também, zagueiro, também no departamento médico, enfim, tá lotado o DM Alvinegro, Bosco.
4: E pelo lado tricolor, Boscão, Fuentes, pós-operatório de uma lesão ligamentar no joelho esquerdo, Lucas Sacha, que está fora da partida desta noite, com um edema muscular na panturrilha esquerda, e Luan Freitas, contusão no tornozelo direito. Porém, o que mais deixa o torcedor tricolor feliz nessa noite é o retorno super importante de Pierre, ele que tem sido um dos pilares dessa equipe comandada por Paulo Autuori, conquistou novamente a titularidade, vinha jogando muito bem, porém no jogo diante do Goiás, após sofrer uma entrada muito forte do zagueirão da equipe do Goiás, que inclusive resultou na sua expulsão, acabou tirando ele da partida de diante do Avaí. Mas hoje retorna titular e vai daqui a pouco entrar em campo com seus companheiros.
0: Fortaleza! 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Bola, faltam 16 minutos, Edmilson Pacheco, para a bola rolar, né?
1: Isso, agora 15.
0: Faltam 15 minutos para o jogo começar, o Clássico Rei. Professor Luiz Eduardo, quantos clássicos, o professor vai dizer quantos clássicos entre Ceará e Fortaleza aconteceram na sua história, na história dos dois clubes?
1: Hã? Essa letra aí você não entende. Isso.
3: Olha só, o Boscão, é o seguinte, mas eu tenho aqui os reservas, as opções do técnico Daniel Paulista para o decorrer da partida. Nós temos o Kaique França, que foi contratado recentemente. Esse aqui eu não vou. Eu falo sim. O Rafael Ramos, o Sávio.
4: Deveria ser titular, né?
3: O Pavan. Repórter amigo. O Pavani, o Matheus Araújo. O Matheus Araújo tinha que estar no time titular, viu? Matheus Araújo tinha que estar no time titular. Aí sim. O Lucas Mugni, esse não era para estar nem relacionado. Ele e o Rafael Ramos. O Rian Santana, o Richardson, o Vina, o outro, o Tchela, que é zagueiro. O Lenny Lobato e o Lucas, centroavante. Então, só confirmando. Kaique França, Rafael Ramos, Sávio, Pavani, Matheus Araújo, Lucas Mugni, Rian Santana, Richardson, Vina, Utiela, Lenny Lobato e Luca Bosco.
5: Deixa só ver se eu entendi aqui, Jota. Pra você, o Lucas Mugni não é jogador pro Ceará.
3: Eu não, nesse momento não.
5: Valeu, meu senhor.
3: Pra esse. Me diga uma coisa, então. O Ceará precisa de ganhar o jogo. O Luca. O Mugni tá no banco. Aí você coloca ele pra
5: Presta
3: jogar.
5: Presta atenção.
3: Tá aí.
5: Presta atenção. O Jota, presta atenção. O Lucas Mugni é um jogador de criação, certo? Ele é um jogador, é uma cabeça pensante. Ele é um meia atacante. Quando você precisa ganhar o jogo, você precisa de atacantes de qualidade. O Ceará não tem. O que é que você faz? Você pode lançá-lo como se lança o Vina, de um falso 9, porque ele tem capacidade e inteligência suficiente para fazer, tanto que já fez vários gols pelo Ceará.
3: Isso.
5: Agora,
3: já fez.
5: Você dizer dizer que Lucas Mugni não é jogador do Ceará, eu duvido. Se você falar isso aqui, ó, Lucas Mugni sai do Ceará, amanhã o Fortaleza contrata e ele é titular no time do Fortaleza.
3: Eu te dou.
4: Sou eu que vou buscar ele.
3: Pois o torcedor do Ceará não está nada satisfeito com o futebol que ele vem apresentando. O cara é lento. Em cada perna ele tem 200 quilos. Nas duas pernas, 400 quilos. Entendeu?
1: Lento.
3: Como é que o time está precisando ganhar o jogo? Aí você bota o Lucas Mugni, uma lentidão para raciocinar, para dar um passo, para fazer um lançamento.
5: Você tem que se decidir. Se você execra a figura do Lucas Mugni e enaltece a figura do Luca, eu acho que alguma coisa não está batendo.
1: Tem algum desvio aí.
5: O Lucas Mugni tem 200 quilos na perna e o Luca.
3: Não.
5: Que não faz nada. Tem o quê? Uma tonelada e meia?
3: Eu nunca disse que
5: Eu nunca disse
3: que o Luca. Não, eu disse que o Luca era melhor do que o Renzo. Foi isso que eu disse.
1: O Luca era o quê?
3: É melhor. Era, não, é. É melhor do que o Renan.
4: O Rafael Ramos no banco, sem ser titular.
3: Né? Tá errado. Olha, jogadores que não somam, no meu ponto de vista, como jogadores, como pessoas, são excelentes. Aliás, eu nem conheço pessoalmente, conheço de ver aqui.
5: Qual o melhor?
3: Conheço de ver passar aqui na minha frente.
5: Qual o melhor? Um Peugeot 306 ou um 406? Os dois são uma merda. Você tá comparando uma coisa com uma coisa.
3: Opa, pode ser nosso anunciante daqui a pouco, cara. Que é quem? Isso?
5: A Peugeot?
3: A marca.
5: Ave Maria. Então, olha só, é verdade. Retiro o que eu falei. Vamos fazer aqui.
3: Já falou.
5: Um bate-bate.
3: Isso é igual a para de polícia. Primeiro bate para depois perguntar.
5: Mas veja só. Veja só. Você tá comparando o Luca com o Renzo. Não dá para comparar.
3: O Luca é centroavante.
5: Sim.
3: O Luca é melhor do que o Renzo. O Luca é melhor do que o Renzo.
5: Pelo menos. Mas em que aspecto você fala isso?
3: Mais mobilidade,
5: mas não faz gol. O Renzo também não faz gol.
3: Mas
5: centroavante vive de gol.
3: Vive de gol,
5: e faz o que então?
1: Lembra do Luizinho?
3: Eu posso dizer porque eu fui peladeiro. Eu fui jogador peladeiro. Não fui profissional. Eu sei o que é jogar bola. Entendeu? Eu sei o que é jogar bola.
5: Agora falou agora.
1: Eu perguntei a um cidadão lá de Santa Quitéria, joga? O Jota jogava de queijo, de teimoso.
2: É, e como diz o Carmenco lá, o atacante ele vive de gol.
5: Titi,
0: Titi,
5: você imagina a qualidade dos clássicos lá de, era Santa Quitéria versus Ipu.
3: Não,
5: olha, Bosco
0: perdeu. Ipu nunca perdeu pra Santa Quitéria, não.
1: Aí o cara deu um chute.
3: Nunca ganhou no Intermunicipal.
0: A Rádio Iracema sempre
3: apanhava na bola e apanhava na pedrada.
2: Carreira.
0: A Rádio Iracema sempre ganhou da Rádio Tatá e tudo.
1: O cara deu um chute lá no Intermunicipal. Aí a bola
3: foi. Aí o Tatá batia todas aquelas emissoras de lá.
1: Caiu lá no quinto.
3: Agora é a 97.3 que bate todas aquelas emissoras da região. Primeiro porque ela abarca, não é isso? Ela abraça toda a região.
1: Mas lembre-se que a Rádio
3: Verdade é verdade.
1: Está sendo montada agora, viu?
3: Sim,
1: vai
3: até
1: derrubar você.
3: Eu estou sendo sócio, né? Estou comprando uma parte, uma porcentagem da emissora.
1: Muito bem.
0: Bosco, Jamon falou.
2: Pesquisando aqui. Cara, é o seguinte, com relação a números e Clássico Rei, existem várias explicações.
0: Certo.
2: Jogos oficiais, jogos amistosos, finais de campeonato, jogos da Série B, jogos na Série A.
0: Uhum.
2: Mas no total aqui, pesquisando entre jogos oficiais,
0: globando tudo, né?
2: Tudo, entre jogos oficiais e amistosos, 609 ocasiões desde 1918. O Ceará tem 207 vitórias, o Fortaleza 185 e 217 empates nesse confronto. O Ceará marcou 821 gols, o Fortaleza 781. Aí você me pergunta, e quem venceu mais no Brasileirão? No Brasileirão é o seguinte, o Tricolor tem apenas 4 triunfos, 4 vitórias em 19 jogos. O Ceará, por sua vez, venceu 11 e foram 5 empates. O Ceará marcou nesse confronto um total de 24 gols e o Fortaleza 17. Aí você pergunta, e nas finais? Que é isso? Clássico Rei, quem venceu mais em finais de cearense? Ceará e Fortaleza são, com sobra, os maiores campeões do Campeonato Cearense, ambos com 47. 39 vezes finalistas da competição.
1: Os dois.
2: E aí sim, o Fortaleza foi quem mais venceu, 20, enquanto o Ceará venceu 18.
0: Eu tenho aqui, sabe quem é que está ligado com a gente
2: quem?
0: Aqui? Uma audiência muito rica. Meu amigo Rasga Balê, quer ouvir a voz dele?
1: Bota aí, olha aí. Vai.
6: Boscão, dá-lhe Rosão. Pode dizer pro rapaz aí que eu falo por ele. 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
0: Aqui é o Rasga Balê, meu filho, maior comunicador do Brasil. Rapaz, o Rasga Balê é meu amigo, mas ele não convidou assim. Boscão, vou te dar um ingresso aqui pra gente ir pra um forró lá. Aí.
5: Baleia, quem sabe sabe, hein, Baleia?
0: O Baleia devia me convidar, pai. Pra ir pro ele e o Caixinha também, o Bezerrão.
1: Cuidado que eu tô mulher.
0: Uma vez eu fui com ele pra vaquejada de.
1: Tá ouvindo,
0: de uma vaquejada que teve aqui no Maranguá, aquele.
3: Até tu já sabe como ter medo.
0: Mas a mulher não tá ligada na hora dessa, não, eu tenho certeza. Vamos mais tarde.
1: Eu tá ouvindo.
3: Ele tirou as pilhas do rádio.
1: É? Abração pro Rasga Baleia. Esse é um comunicador da.
0: Olha, eu vou colocar um espaçozinho política. De política eu volto já, tá? Vamos lá. É um minuto, hein?
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0: É o tricolor de aço, já com a sua camisa tradicional na cor vermelha, azul e branca, já no tapete verde, sendo ovacionado pelo lado tricolor esta noite aqui na Arena Castelão. Cumprimenta o seu torcedor e daqui a pouco a bola vai rolar, Buscão.
1: Do outro lado, Jota Gito.
2: Esse é o torcedor do Ceará fazendo uma grande festa aqui à esquerda da cabine da rádio 106.5. Muita fumaça, muito fogo, muitos fogos e o torcedor fazendo uma festa, vibrando muito. O Ceará está aqui à esquerda batendo bola, enfim, daqui a pouquinho a bola vai rolar, João Bosco Faria.
1: Valeu, Fortaleza de João Ricardo, Maílton, Lucas Gasal, Cardona e Caio Henrique, Rodrigo, Pierre, Rodriguinho, é o meu de campo. O ataque de Vitinho, Pedro Henrique e Luiz Fernando. É a formação, portanto, do time do Fortaleza, o Ceará. Vai no gramado, já está ali no gramado, vai já começar o jogo. Faltam 2 minutos. Richard, Júlio César, Luiz Otávio, Luizão e Sanches. João Gabriel, Zanocelo, Enzo, Melk, Nico Ferreira e Saulo Mineiro, já está dito.
2: Isso, bandeirão do Ceará ali atrás do gol, onde o Ceará está. Está sendo aberta, não é isso? Está sendo... Os torcedores estão ali com a bandeira, enfim, fazendo a festa, vibrando muito, aguardando o início do jogo. Uma rivalidade, espero que seja uma rivalidade sadia, principalmente no jogo de hoje. Campeonato Brasileiro. A moedinha vai subir já já, Bosco, para ver quem é que escolhe o campo, quem é que vai dar o pontapé inicial. Enfim, festa do futebol cearense, festa do futebol brasileiro, festa da Série B do Campeonato Brasileiro, na Arena Castelão.
1: Nem passou para mim.

0: Agora sim, Bosco. Isso, tá tudo pronto no Cara ou Coroa. Ganhou o capitão do Fortaleza, ou seja, o João Ricardo. Ele escolheu o campo para defender. A direita da 106.5 Nova Brasil. O Ceará tá à esquerda. O Ceará vai dar o pontapé, vai ser o primeiro time a tocar na bola nesse início de jogo, Bosco. Você que viajou quase 300 quilômetros, veio lá do Rodapé da Serra. Você que é o nome da narração esportiva em todo o rádio brasileiro. Você que é o nome da mídia esportiva de todo o rádio esportivo no Brasil. A partir de agora, você assume as emoções do maior clássico do futebol nordestino.
1: Valeu, galera, valeu, Jotão. Já tá tudo pronto pro início do jogo. Emoção, é coração na ponta da chuteira. Tem muita coisa pra acontecer até a noite, até acabar o domingo, né, Luiz Eduardo?
2: Isso, acabou o primeiro tempo do Maraca, Série A. Olha aí, 0 Flamengo, 0 Corinthians. Mas nas finalizações, 18 finalizações do Flamengo, nenhuma do Corinthians. Na
1: Agora tem um ditado aí que eu dei de criancinha que eu escuto: quem não faz, leva. Leva.
2: E o Corinthians segurou o Flamengo, né? Jogo com bola rolando, Série B. Vai levar? Não tô nem acreditando. Novo Horizontino e Cuiabá já tem bola rolando.
1: 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Vai começar o maior clássico do Nordeste brasileiro. E nesse momento, os jogadores do Ceará vão cumprimentar ali os torcedores do lado esquerdo das cabines de rádio.
0: É só aquela média, né, Bosco? Aquela média ali, o pessoal tá indo lá. De repente, uma surpresa desagradável. Mas o torcedor não pensa nisso. Então os jogadores foram ali, o Ceará vai dar a saída. Adivinha quem vai tocar na bola pela primeira vez no jogo de hoje entre Ceará e Fortaleza? Ele que uma semana não estava nem confirmado como atleta do Ceará. E aí, depois foi confirmado, foi regularizado, multa foi paga e ele está em campo. Ele vai tocar na pela primeira vez no jogo de hoje como atleta do Ceará, Bosco, Saulo Mineiro.
1: Muito bem, vai começar. O árbitro deu um minuto de silêncio em homenagem póstuma
3: a Paulo Angione Boscão, ele, um dos maiores dirigentes do futebol brasileiro.
1: E o Coronel Nunes também, né?
3: Também o Coronel Nunes. A bola vai rolar, Bosco.
1: Saída de bola, pertence o time do Fortaleza, vai trilhar, aliás, pertence o time do Vozão. Saída de bola, vai correndo lá pelo lado esquerdo, começa o espetáculo, começa o Clássico Rei. Bola está sendo trabalhada da defesa com o Luiz Otávio, ele passa para o Luizão, abrindo aqui na lateral direita, comecinho do jogo. A bola está sendo entregue para o jogador Júlio César, ele botou no corredor, na ponta, por baixo, entreveio. A defesa do Fortaleza, quem cortou foi o Cardona. E a bola foi para a linha de lado, arremesso lateral para o time do Vozão cobrar, já cobrou o Júlio César. Ele bota na defesa, entregando na minha cancha, quem está com a bola dominada é o Luizão. Luizão vai fazer o lançamento, ele faz o lance lá pela ponta canhota onde está o Sanches, ele parou na coxa, atrás no bolo, enfiou no comando de ataque, vem dando certo. Olha o Vozão que está chegando, feliz armado, corta a defesa e atrasa para os braços do goleiro João Ricardo, que é o goleiro do time do Fortaleza. 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Houve um toque, uma falta no meio de campo aí, Wesley.
3: Exatamente, o Pedro Henrique subiu no alto para brigar com o João Gabriel, porém só levou vantagem porque dominou com o braço. Marcelo de Lima Henrique marcou a primeira falta do jogo a favor do Alvinegro. Segue 0-0.
1: E aqui é tiro de meta pro time do Vozão. A bola tá caindo do lado direito na cabeçada do Júlio César, passou de raspão na cabeça dele, saiu ali de lado, arremesso da lateral para o time do Fortaleza cobrar. 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Arremesso lateral para o time do Leão cobrar. A bola está dominada na minha cancha. Quem tem o domínio de bola é exatamente o Pedro Henrique soltando na defesa. O árbitro está marcando a falta. Quem está com a bola agora é o Cardona, mas o árbitro já tinha marcado a falta, Wesley.
3: Falta em cima do Rodriguinho. O garoto Enzo chegou forte no meio atacante do Fortaleza. derrubada, a segunda falta do jogo, segue 0-0.
1: E aí a bola tá na defesa, na intermediária, Cardona vai dominando, ele vai avançando pelo lado esquerdo, vai ultrapassar da marcatória, bota o pé sobre a bola, adianta, vai fazer o lançamento no comando de ataque, buscou a linha de frente, aqui pelo lado esquerdo, a bola foi para fora, era para o Pedro Henrique, a bola foi para linha de fundo, é tiro de meta. 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Primeiro tempo de jogo, o Vozão sai jogando dentro da área com o Luizão, aí ele foi acossado, ele prefere fazer o lançamento aqui na ponta, cortou de qualquer maneira, aí a defesa do Ceará acaba cortando, a linha de lado, arremesso lateral, aqui pelo lado direito, quando temos agora quase 3 minutos passados do primeiro tempo no Clássico Rei, tá 0-0, arremesso lateral já foi cobrado, tá na defesa do time do Vozão, bola com o Luizão com o número 4, daí ele já adianta um pouquinho, entregando para João Gabriel, Zanocelo, Zanocelo deixou aqui na direita, e a bola trabalhada, tem esse placar, vai ficar aí o tempo inteiro aí para atrapalhar a gente, essa faixa de placar aí, pelo amor de Deus. Edmilson Marcelo, e o jogo, Edmilson?
4: Começa muito bem disputado, ninguém quer arriscar, viu, Ju? Bosco, agora tenha calma que o placar muda já.
1: E a bola dominada pelo Luizão, o zagueiro do Vozão, ele faz o lançamento aqui pela direita, boa bola trabalhada aqui pela ponta com o jogador Melk, a defesa cortou, dividiu, foi para a linha de lado, arremesso lateral, que pertence o time do Fortaleza, segundo o árbitro, estamos na marca dos 3:20, agora passados do primeiro tempo, 0-0 no Clássico Rei, vai para a cobrança do arremesso lateral, o jogador número 12, o Caio Henrique, pelo time tricolor, vai tudo igual no Clássico Rei, é o tabu de 15 jogos sem perder pro Leão, arremesso lateral já cobrado, cortou o time do Vozão, quem cortou foi o Júlio César, aí ele mandou a bola no ataque, tentou a cabeçada, linha de frente do Vozão, melhor pro time do Fortaleza, que jogo tumultuado ali no meio, e a bola lançada pela ponta canhota, faz o lançamento para Pedro Henrique, adiantou, vai na velocidade, faz o cruzamento na boca do gol, passa por todo mundo, cruzando a extensão da área, tá chegando lá pro lado direito, pro lado esquerdo com o Sanches, Wesley Lopes.
3: É o bom cruzamento do Caio Henrique na tabelinha com o Rodriguinho, cruzou para dentro da área o Pedro Henrique, não tinha nenhum companheiro melhor posicionado, a defesa do Vozão afastou, mas o Fortaleza já retoma a posse de bola.
1: E vem dominando ali na intermediária com o time do Fortaleza, lançando na meia direita no ataque, nós já temos passados agora na minha marcação, 4:10 passados agora no primeiro tempo, tá 0-0, olha o Leão, minha gente, o Laio vai dominando a bola lá pela direita, tá sendo atrasada ali na direção do Lucas Gazal, entregou na intermediária, bola rasteira no Cardona, aí ele botou na frente, rolou lá no comando de ataque na intermediária, vem o Fortaleza, Ceará se protege, a bola tá levada até o Caio Henrique, vem dominando, ele carrega pro meio, ele prefere retroagir, ele solta de novo, começa de novo o jogo no Cardona, daí ele já passa para Lucas Gazal, domina pela intermediária, tá 0-0, é o Clássico Rei, 15 jogos sem perder pro Fortaleza, e o Leão vai pro ataque em busca de um gol, vai dominando aqui pela ponta esquerda, dominando com o Rodriguinho, levou pela intermediária, caindo agora para Rodrigo, Rodrigo soltou outra vez lá pelo lado esquerdo, entregando no Caio Henrique, ele volta na defesa, solta no Cardona, daí passa pro companheiro de lado, Lucas Gazal, recolheu na intermediária, dá uma espiada para o Arama, que ele vai fazer o lançamento, no comando de ataque, lançou, vai sair o goleiro Richard e agarrou, marquei o tempo e placar do primeiro tempo, 5, minha gente, 5 jogados, etapa primeira no placar, tá lá, 0, também 0.
2: Tem bola rolando, começou o segundo tempo, 3 minutos no Maracanã, Flamengo 0, Corinthians 0.
1: Apaixonado pelo futebol, levando essa vida do jeito que ela me levar. Pastia, parte aqui pela ponta esquerda. O Caio Henrique, houve um toque para fora, lateral para o time do Leão cobrar. É isso, Wesley?
3: Isso, o Pedro Henrique tentou ir para cima do Júlio César. O lateral do Alvinegro levou a melhor, mandou pela linha lateral. É a favor do Fortaleza. Segue 0-0.
1: 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Arremesso lateral agora para o time do Ceará cobrar. Júlio César está chegando. Na marca de 6 minutos do primeiro tempo. Tá 0-0. Júlio César cobrou. Ele tentava entregar no comando de ataque. Aí cortou o time do Fortaleza. Vem botando o bloco pelo meio de campo. Vai dominando o Rodrigo. Rodrigo solta na defesa. Entrega para Lucas Gazal. Aliás, para o Maílton. Lá na ponta ele domina. Aí sim, agora ele toca para o Lucas Gazal. Recolheu na intermediária. Chamou, aí o árbitro tá parando, marcando uma falta, não, deixou lá.
3: Ele deu vantagem,
1: deu vantagem, vai se mandando o Maílton, domina pelo time do Fortaleza, vai levar pra direita, prefere tocar pelo meio, soltou na intermediária pra Gazal, Gazal atrasa pro goleiro João Ricardo, aí ele passa pro lado, ele rola a bola na intermediária pra Cardona, o jogo tá 0-0, no comecinho do primeiro tempo, emoção pra você aqui na Nova Brasil FM, e volta de novo o time do Fortaleza, mas eu quero ouvir de novo o Edmilson Marcelo, e o jogo, Edmilson?
4: Muita marcação, ninguém quer perder a oportunidade, tá todo mundo se prevenindo da melhor maneira possível para evitar uma surpresa em cima do um gol no início da partida. Todo mundo muito precavido, jogo defensivo, viu?
1: E o Fortaleza foi desarmado, o Ceará quem bota o bloco na minha cancha, na intermediária da casa dos 7 minutos do primeiro tempo, é o Clássico Rei, a bola está sendo liberada para Júlio César, soltou na minha cancha, soltou para o jogador Zanocelo, ele que vem conduzindo, abriu lá na canhota, passa agora para o Luiz Otávio, deixou na ponta esquerda para o lateral Sanches, a bola está sendo recuada para o goleiro Richard, soltou no sufoco dentro da grande área, aí o Luizão saiu bem, né? Saiu jogando bem, ele entrega para o jogador João Gabriel, soltou na direita, a bola vem no ataque agora com o Melk, foi seguro, ele tentou o drible, foi pro chão, parou. O árbitro está marcando uma falta, Jota.
0: Isso, uma falta ali em cima do Melk. Um início de confusão, jogadores do Ceará, de Fortaleza, mas é falta em favor do Ceará, 0-0, Bosco.
1: 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Confusão lá pela defesa, agora atrasada para Luiz Otávio, gol de quem?
2: Do Flamengo, enfim, hein? Furou aí a defesa do time do Corinthians, Lucas Paquetá. Flamengo 1-0 no Corinthians.
1: Pois é, 1-0 pro time do Flamengo em cima do Corinthians pela Série B do Campeonato Brasileiro. E aqui arremesso lateral pro time do Vozão cobrar. Vai ficando aqui do lado direito pra cobrança Júlio César. E o jogo tá 0-0. É o Clássico Rei aqui na Nova Brasil FM. A bola tá sendo atrasada na direção do jogador número 4 do Vozão, que é o Luizão. Aí ele quer jogo pra frente. Ele botou lá na canhota. Vai chegar no Sanches. A para no peito. De novo, colou no peito. Solta no gramado. Entrega na intermediária pra o jogador Zanocelo. Já faz o toque lá pelo lado esquerdo, evita a saída de bola, o Sanches vai ficando na defesa do time do Vozão, mas o árbitro tá marcando saída de bola.
3: Saída de bola, Boscão, a favor do Fortaleza, lá pelo lado direito, Maílton 22 na cobrança.
1: 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Eu falei, Odonto Arte, 18:41 no meu relógio, no futebol da Nova Brasil. Olha o Fortaleza no ataque, bloqueia a defesa do time do Ceará com o Zanocelo, mas a bola volta dominada com o time do Vozão, com o Melk, driblou o adversário, quem sabe agora faz o lançamento no comando de ataque, era pro Nico, pegou, invadiu a área, puxou a bola só na frente, vai marcar o gol, segura o goleiro, chutou fraco, Jota.
0: Isso, era quem o Saulo, era? Dominou foi o Saulo, galera levantou, ele chutou, o João Ricardo foi lá e catou pelo tricolor, permanece 0-0, Bosco.
1: 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Fortaleza botou pro fundo do barbante na entrada da área. Não quis conversa com ninguém. O Lion sai da frente do Clássico Rei. Botou pro fundo do barbante. Balançou. Tô vendo. E o detalhe do lance, Wesley Lopes.
3: A jogada toda pelo lado esquerdo. Rodriguinho conduziu. Tocou para o Pedro Henrique. Aí ele cruzou pra área. E ele chegou com uma verdadeira bala. Maílton soltando a bomba de perna direita. A bola passou à esquerda da meta defendida pelo goleirão Richard para balançar, estufar a rede do Alvinegro pela primeira vez essa noite aqui na Arena Castelão. E se a rede balançou, Boscão, o placar também mudou.
1: É, defesa muito bem. Deixa eu dizer aqui uma coisa para você, Edmilson Maciel. Hein, Edmilson? Tu viu a falha aí do Sanches?
4: Olhou, né?
1: Ele ficou olhando, marcou atrás.
4: Ficou olhando, pois é, ficou olhando a jogada. O Fortaleza, de forma muito rápida, tá chegando lá.
1: Jota Gito, você viu aí a falha do teu time aí, Jotão?
5: Pois é.
1: Rapaz, quem vai acertar esse Wesley mesmo, viu? O Wesley Lopes tá dizendo que vai sair quanto? 2-1, né? Eita coisa. Muito bem. Professor Luiz Eduardo, como é que está a situação do Ceará nesse momento? E a do Fortaleza?
2: É, a situação é a seguinte, com o resultado, o Ceará segue na 16ª colocação, a primeira fora da zona, e o Fortaleza vai chegando a 50 pontos na competição.
1: O árbitro vai pro monitor para ver o quê? Está dizendo o quê? Um pedido não sei o quê. É outro lance, não tem mais nada, esse lance aí não tem nada a ver com o gol não, né, Edmilson?
4: Não, eu percebi a atenção, o jogador do Fortaleza pela esquerda, ele atrasou um pouquinho a passada, e aí saiu o cruzamento. Deixa eu me ver aí.
1: É, mas o árbitro tá dizendo que vai no monitor ver um lance aí, que não sei que lance é esse, não. Hein? Foi gol, não? Foi gol, não. O árbitro vai anular, então, o gol do Fortaleza. O árbitro vai anular o gol do Fortaleza. O árbitro tá mais perdido do que... Hein, Didi? É, tava impedido. Pois é, Pedro Henrique estava impedido e o gol foi anulado.
0: É isso aí mesmo. Pedro Henrique estava adiantado, estava impedido, é isso. E o gol do Mailton não valeu, Bosco.
1: Pois é, para a sorte do Vozão, Luiz Eduardo, continua 0-0.
2: 0-0 e será segue na 16ª colocação.
1: É, galera, e o Ceará vai correndo atrás de fazer o gol na intermediária, lá pelo lado esquerdo. A bola foi cortada pelo Fortaleza, lateral na ponta canhota, lateral pro time do Ceará cobrar. Quase 13 minutos do primeiro tempo, anularam o gol do Fortaleza, portanto o placar é 0 pro Fortaleza, 0 também pro time do Vozão. Arremesso lateral vai ser cobrado lá na canhota. O jogo continua 0-0, Zanocero tá pegando, ele botou a bola pra correr pro Sanches lá na ponta, vai fazer o cruzamento na entrada da área pro Saulo Mineiro, a defesa cortou, voltou de trás ali, bateu pro gol. Isso aí é o Zanocelo ou o João Gabriel?
0: O João Gabriel, de muito longe, muito mal. A bola subiu, linha de fundo, é tiro de retorno em favor do Vozão. 0-0, Bosco.
1: Pois é, galera, tá 0-0. 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Olha o Fortaleza, pegou a bola na entrada da área. Por baixo, interveio ali o Luiz. Acaba cortando, mas levou perigo, Wesley.
3: Levou perigo, a bola em profundidade lançada para o Luiz Fernando, que ia sair cara a cara com o goleirão Richard, mas aí a zaga alvinegra mais esperta mandou pela linha lateral, que já foi batido.
1: 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Quem tá chegando para cobrança ali é o Mailton, né? Ele vai para cobrança, cobrou para dentro da defesa, cortou. O Ceará se virou, bateu pra meta, a bola passou perto, foi pra linha de fundo, levou um perigo danado, mas parece que bateu no braço, tava, girou legal ali o jogador do Fortaleza, que foi o Rodrigo.
3: O Luiz Fernando, tá, Buscão, acabou dominando com o braço esquerdo, o Marcelo de Lima Henrique marcou a infração em favor do alvinegro de Porangabuçu. Richard já bateu, segue 0-0.
1: Edmilson Maciel e o jogo.
4: O Fortaleza já deu seu primeiro recado. Por um triz, tinha impedimento, né? O Ceará não consegue chegar ao ataque. Uma tentativa só com o Saulo. Fortaleza bem defensivamente. Agora é um jogo muito disputado, viu, Bo?
1: E volta de novo. O time do Vozão dominando na intermediária para o Luizão. Deixando agora ele que pediu para não falar. E o Luizão toca agora para o Luiz Otávio. Ele volta outra vez do Luizão. Abriu na direita, entregando para o Júlio César. Ele vem dominando pelo time do Vozão. Entregou no corredor aqui pela ponta direita. Foi empurrado o jogador do Vozão. Saiu da. Foi para fora do gramado. O árbitro não marcou nada. E de novo no ataque. O Ceará cortou. Bloqueou a defesa do time do Fortaleza. O Ceará tentou ganhar pelo meio de campo. Melhor para o Leão. Vai com o Rodriguinho, enfiou a bola errada, o árbitro tá parando, marcando uma infração, Wesley.
3: A infração no meio campo, o Enzo acabou segurando o atleta do Fortaleza, ele reclama com o quarto árbitro pela marcação do Marcelo de Lima Henrique. Pierre na cobrança, segue 0-0.
1: 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Olha o time do Leão, minha gente, vai com o Mailton. Mailton domina, ele solta na defesa, ele começa de novo o jogo no Cardona, ele vem ultrapassando a demarcatória, botou jogo pela esquerda, entregando agora para Pedro Henrique. Pedro Henrique voltou, deixou aqui do lado esquerdo para Caio Henrique. Ele bota a bola pelo meio de campo, jogando na intermediária ali com o jogador Luiz Fernando. Mas a bola tá na defesa, tá aqui no Cardona, solta para o Gasal. Virou o jogo na direita para Mailton. Ele vai ultrapassar da marcatória, faz o lançamento lá pela ponta direita. Deu certo no ataque do Fortaleza, invadiu a área, deu voltando, cortou a defesa do Ceará. Cortou ali o jogador Luiz Otávio, para sorte, né, Wesley?
3: É, o Fortaleza mais uma vez chegando pelo lado direito. Jogada individual do Mailton, cruzou para a área, a zaga alvinegra afastou, mandou pela linha lateral, mas acabou salvando em cima da linha. Mas o Marcelo já tinha visto uma irregularidade a favor do alvinegro. Richard na cobrança.
1: Marquei o tempo do jogo no primeiro tempo. 16, galera, 16 e meio passados do primeiro tempo e no placar tá lá 0. Também 0.
2: Série B, bola rolando, segue finalzinho de primeiro tempo. Juventude 0, Atlético 0.
1: deixando a vida me levar, apaixonado pelo futebol. Olha o ataque do Vozão, invade a área, vai marcar o gol, limpou, pode bater pro gol, ali o jogador, quem era?
3: Nico.
1: O Nico, e a bola foi pra fora, Jota, que ele esqueceu de bater, foi?
0: Isso, a bola tocou nele, saiu pela linha lateral, arremesso, bola em favor do time tricolor, 0-0, Bosco.
1: 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Grupo Arorense, estamos no primeiro tempo, Arena Castelão, 0 pro Fortaleza, 0 também pro Ceará, o Clássico Rei. A bola tá sendo disputada na meia cancha, melhor pro time do Fortaleza, dá um toque na intermediária, vai chegar pra cortar, rasgou pra cortar o Luizão. O corte foi mal feito, porque a bola caiu pro time do Fortaleza. Vai tentar o toque aqui pelo lado esquerdo, tentava para o Pedro Henrique, dividiu, ficou no chão. Pedro Henrique ficou sentindo, tentou aqui pela ponta o Nico Ferreira. A defesa do Fortaleza cortou, a bola bateu no Nico. Foi pra quem? Marcaram a falta antes ou não marcaram a falta, Wesley?
3: Não, ele acabou dando vantagem. Não marcou falta, não, em cima do Pedro Henrique. Aí o defensor do Fortaleza acabou chutando em cima do atleta alvinegro, a bola foi pela linha de fundo, tiro de meta a favor do Fortaleza, mas o Pedro Henrique segue sentindo a dor ali na parte lombar.
1: O Enzo foi que saiu correndo com a bola, mas o jogo tá parado nesse momento.
4: Interessante, antigamente qualquer jogador caía a um minuto, dois, três. É. Agora ninguém quer ser atendido pelo departamento médico.
1: É.
4: O pessoal da marca.
1: Eu falo mais próximo aí.
4: O pessoal da marca está dando maior valor, quase não trabalha mais. Ninguém quer que entre em marca para não ficar um minuto.
1: Arraes, meu amigo Arraes, está ligado comigo. Meu amigo Pires também, dois torcedores alvinegros, Arraes e Pires, ligados aqui no Sonzão da Nova Brasil FM. E o jogo, Érico Luciani?
5: É, o Ceará entrou um pouco pilhado, Bosco, nesse jogo, principalmente os seus jogadores mais novos, tanto o Enzo quanto o Melk. O Melk procura fazer o seu jogo ali no meio de campo, mas Fortaleza, vendo isso, está jogando exatamente em cima desses jogadores, né, para que eles entrem realmente nesta pilha e aí possivelmente aí um cartão e aí pendurar esses jogadores para um clássico. Ou seja, o jogo está muito de meio de campo, muito suado no meio de campo. Fortaleza já chega com mais perigo, chega com mais eficiência, e o Ceará ainda não conseguiu ultrapassar esse setor de defesa.
1: 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E a bola dominada pela intermediária, falta, o árbitro tá pegando, tem cartão amarelo, se eu não me engano, aqui para o, ou foi o Luiz Fernando, quem foi? Wesley.
3: O atleta do Fortaleza ali foi o Rodrigo, tá, Bosco?
1: O Rodrigo.
3: Ele acabou indo para uma disputa ali com o Zanocelo puxou ele, ele deixou aquele bração maroto no rosto do volante alvinegro, e aí o Marcelo de Lima Henrique, para não ficar com meia culpa para nenhum lado, sinalizou o cartão amarelo para os dois atletas, os dois primeiros deste Clássico Rei, um para o lado alvinegro, Zanocelo, e para o lado tricolor, Rodrigo, 29.
5: Ô Bosco, já é o segundo, a segunda jogada, né, mais violenta do Rodrigo. A primeira foi em cima do Melk, um pontapé por baixo, a segunda agora já levou amarelo. Ou seja, o que eu falei aqui sobre pilhar, o Fortaleza está conseguindo pilhar o Ceará, mas está jogando violento, né? O Marcelo de Lima Henrique vai ter um probleminha em manter esse jogo nessa tal da Santa Paz.
1: Pois é.
6: Tem gol.
1: Gol de quem?
6: Na Série B, Vitor Mendes abre o marcador para o Cuiabá. Novo Horizontino 0, Cuiabá 1.
1: E a bola volta dominada na defesa, vem na intermediária. Bola com o atleta Cardona. Daí pro goleiro, João Ricardo. Ele soltou na intermediária, entrega para Gazal. Recolheu, soltou, pediu. O Maílton tá vindo buscar a bola, já vai fazer o lançamento na entrada da área, na tabela aqui pro lado esquerdo. Olha o gol pintando do Fortaleza. Chutou, bateu para fora, o Pedro Henrique. Ele escolheu o canto aqui na entrada perigosa pelo lado esquerdo, botou para fora. Bora, Wesley Lopes.
3: Ótima jogada individual do Vitinho pelo meio campo, Moscão. E aí o toque do Rodriguinho para o Pedro Henrique foi cinematográfico, porém a boa finalização do atacante tricolor chegou muito próxima da meta do Richard, mas não balançou a rede. Tiro de meta já batido, segue 0-0.
1: 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E a bola lançada na pela ponta, Maílton vem dominando, Fortaleza domina a bola pela intermediária, entrega agora pro meio de campo. Quem tá pedindo e recebendo é o jogador Pierre, vem se mandando, passe da marca autora que o time do Fortaleza, ele pode escolher, sair jogando na canhota, pediu para o Henrique, recebeu, devolução na ponta esquerda, ali com a teta Rodriguinho, vai invadir a área, bola para fora, para linha de fundo, é só tiro de meta. Wesley Lopes.
3: É, o Rodriguinho conseguiu passar do primeiro, que foi o Júlio César, mas aí a bola foi muito adiantada, cruzou a linha de fundo, tiro de meta a favor do Alvinegro. E o detalhe pro Pedro Henrique, tá? Tá sentindo bastante a dor lombar aqui do lado esquerdo do seu corpo, e não sei se ele vai suportar até o final.
1: Cortou outra vez a defesa do time do Fortaleza, mas a bola ficando no meio de campo, vai ficando com o Zanocelo, entregou na ponta canhota, é o Vanzão que vem chegando com o Mel, que caiu, mas sobrou na ponta esquerda, a bola foi pra fora, pra linha de fundo, e é sobrando pro Nico Ferreira, Jotão.
7: Pois é, a bola adiantou demais, saiu pela linha de fundo, continua 0 Ceará, 0 Fortaleza, Bosco.
1: 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A bola está sendo recuada para o goleiro João Ricardo do time do Fortaleza. O jogo está 0-0. Daí ele já passa para Lucas Gazal. Ele vem dominando pela intermediária, rola para o lado para seu companheiro de zaga, que é o Cardona. Recolheu o número 12. Ele vem dominando na minha cancha. Bota o pé sobre a bola. A marcação do Saulo Mineiro. Ele preferiu atrasar. Rola a bola para o goleiro João Ricardo. Olha o Leão de novo, gente. Na casa dos 23 minutos passados do primeiro tempo. Bola levada até o Gazal. Recolhe em passos lentos, vem dominando, daí passa pro companheiro de zaga, que é o Cardona, na casa de 18h55, 6h55 da noite. Olha o time do Leão dominando com o Rodriguinho, recolheu, passa a bola na minha cancha, tá pedindo e recebendo ali pelo meio, o jogador Pierre, soltou na minha cancha, é o Fortaleza que vai se mandando no ataque, lançamento lá pra ponta direita, passou direto pros braços do goleiro Wesley.
3: É, o bom lançamento para o Mailton, mas muito forte, ele não ia conseguir chegar nunca. O Richard, como líbero, acabou se adiantando, já encaixou ela e colocou em jogo, segue 0-0.
1: Olha o Vozão, lançamento na ponta direita, era para o jogador do time do Ceará, o Enzo, mas o árbitro já estava marcando alguma coisa, né, Jota?
7: Pois é, estava marcando uma irregularidade aqui do ataque do Ceará, é falta em favor do Vozão aqui, aliás, do Fortaleza aqui no setor esquerdo, campo de defesa, Bosco.
1: 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Olha o Leão, olha o Lion, bora trabalhada na minha cancha com o Gazal, recolheu pela intermediária, marcação forte pra cima dele, ele solta no Pierre, deixou a bola passar para o Cardona, recolheu, ele prefere voltar na defesa, toca outra vez, agora pra Pierre, ele que vem dominando, vem a marcação pra cima dele, ainda é o Pierre, né, que tá dominando, então acertei, bola trabalhada na minha cancha, vai se mandando pro ataque o time do Fortaleza, o jogo tá 0-0, bola tocada no Rodriguinho, soltou na ponta pro Mailton, dali mesmo, cruzamento na boca do gol, passou cruzando toda a extensão da área, saiu a linha de lado, Wesley Lopes.
3: Mais uma jogada pelo lado direito e mais uma vez com o Mailton envolvido. Cruzamento para a área, o Luiz Fernando tentou de todas as formas alcançar a bola para tentar o cabeceio, porém a zaga alvinegra conseguiu se safar mais uma vez, a bola cruzou toda a extensão da área, saiu aqui do lado direito, lateral a favor do alvinegro, já batido.
1: 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Olha o Vozão dominando lá pela ponta canhota, lançamento na entrada da área, procurava Saulo Mineiro, bloqueia a defesa, faz o corte na intermediária, caiu pro time do Vozão. João Ricardo, Vozão Sérgio, ficou sentindo uma pancada, subiu alto, foi alto, fizeram tipo uma cama de gato pra ele, foi Jotão, é isso? Jota, a gente fala, meu filho.
7: Isso, mas é uma falta, recebeu
1: tá
7: a falta.
1: Ele tá emocionado, olhando pra televisão, esqueceu quem é repórter. Lançamento foi feito. Foi feito aqui pela ponta direita. Olha o time do Vozão, ficou procurando a bola, o Mel, que cortou a defesa do time do Fortaleza. 25. Marquei o tempo e placar do primeiro tempo. Olha o Ceará com Enzo, tentou invadir a área pelo lado direito, bloqueou a defesa. Eu dizia agora, nós temos passado os 26, repito, 26 jogados, etapa primeira, e no placar tá lá.
8: Fortaleza
1: 0.
8: Ceará
1: também 0.
2: Série B, primeiro tempo, segue Novo Horizontino 0, Cuiabá 1. Série C, primeiro tempo, segue Brusque 0, Inter de Limeira 1.
1: 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Eu tô sendo ouvido pelos meus conterrâneos através da Rádio Liberdade 105.3, no comando do meu amigo Tião Rufino, meu compadre Vaci, também está sintonizado comigo e a equipe toda grande da Nova Brasil, que é da Rádio Liberdade FM do Ipu, no comando do Tião Rufino. A bola está dominada fora da área, vai dominando na intermediária. Cardona vai dominando pelo time do Lion. Faz o lançamento errado na ponta canhota. Dá um murro no chão ali.
3: O Pedro Henrique já pediu para ser substituído, tá, Bosco?
1: Já.
3: Não aguenta, não suporta de dor. Aquela queda que ele acabou brigando no alto lá com o Enzo. Caiu de muito mau jeito no tapete verde da Arena Castelão. E agora, após tentar o pique para tentar alcançar a bola, ele realmente já desistiu de ficar em campo. Não suporta de dor o atacante do Fortaleza.
5: Mas isso aí...
1: Rapaz, uma muriçoca passando aqui. Rapaz. E só pega a minha, essa muriçoca.
5: Ela levou um tapa na cara aqui, gente.
4: É o sétimo andar do Castelão.
1: Tentei matar essa bicha pegando aqui nas minhas canelas, já não são grossas.
5: Não, realmente ela fez isso. Ela foi aí, viu que não tinha pele, não tinha sangue, não tinha nada. Ela tá procurando outro lugar aí.
1: E o jogo, Edmilson Maciel?
4: Tá interessante aqui na cabine. Agora, é uma perda do Fortaleza, porque é o jogador de velocidade que o Fortaleza tem, exatamente o Pedro Henrique. Vai ter que sair, está saindo, né? Quem foi que entrou?
3: E agora entrou ele, certo? O jogador mais versátil do futebol mundial. 3-1, a mistura de Mbappé, Rafael Leão e todo o talento raro de Paulo Baia, 77, tá no jogo.
1: Paulo Baia, 77, né?
3: Isso.
1: Repita aí.
3: Paulo Baia, 77, para isso. A saída de Pedro Henrique, 16.
1: Muito bem, entrou Paulo Baia no time do Fortaleza. Lançamento no ataque, o time tricolor, mas a bola está chegando no Luizão, chegou numa boa, com tranquilidade, virou o jogo, ele bateu na intermediária, bateu, caiu agora para João Ricardo. João Ricardo o quê? João Gabriel, ele soltou na ponta, saiu a linha de nada, arremesso lateral para o time do Fortaleza cobrar. Vai sendo cobrado pelo Caio Henrique, solta da defesa no Cardona, ele volta outra vez na intermediária, vem no Rodriguinho, número 75 do Fortaleza, chama o toque de bola. Lá pelo meio de campo, tá 0-0, 28-40 passadas da minha marcação do primeiro tempo, 0-0, Arena Castelão, valendo pela 28ª rodada da Série B do Campeonato Brasileiro. Arremesso lateral vai ser cobrado aquele pelo time do Fortaleza. Caio Henrique vai pra cobrança. São 7:01 em Fortaleza, 7 da noite, mais um minuto. Cortou Luizão, entregou na minha cancha, vai se mandando ali o Zanocelli, enfiou no comando de ataque. A defesa corta pelo time do Fortaleza, vai ficando lá do lado direito no Mailton, atrasa pro goleiro João Ricardo. Ele solta fora da área, ele põe pra Gasal, recolheu, daí ele passa, joga da curtinha pra Cardona, recolheu Cardona, aí ele bateu na ponta canhota, vai passando aqui pro lado esquerdo, bola tá sendo recuada outra vez pro jogador Cardona, Cardona já solta, a bola pra Gasal, Gasal solta na meia cancha pra Pierre, Pierre bateu do meio de campo pro Vitinho, aí o Vitinho solta mais atrás, vem o toque de bola, o time do Fortaleza, quase 30 minutos passados no primeiro tempo, olha o lançamento, aqui na ponta esquerda, vai ficando com Paulo Baia, recolheu, vem a marcação pra cima dele, ainda Paulo Baia tocou na minha cancha, vai ficando aqui do lado esquerdo, driblou ali o jogador do Fortaleza, que é o Paulo Baia, deu voltando, vai marcar pro gol, bateu, Vitinho guardou.

0: Não entra Maragão aqui pelo lado esquerdo. A bola foi cruzada, sobrou pro Vitinho, sem marcação, não perdeu a oportunidade. O trabalho foi todo do Paulo Baia, deu voltando, a defesa do Ceará furou, aí o Vitinho sozinho, não tem culpa de nada, botou pro fundo do barbante. Eu vi, e o detalhe do lance, Jotan, aliás, Wesley Lopes.
1: Jogada toda construída pelo lado esquerdo, ele que acabou de entrar, o 3 em 1. Dessa vez, o resultado não foi nada, o resultado foi gol, Boscão. Baita assistência de Paulo Baia para o Vitinho, que de perna direita só teve o trabalho de fuzilar a meta, defendida pelo goleirão Richard. E agora, se a rede balançou, o placar também mudou. Fortaleza tem um, Vini Júnior do PC, Vitinho. O alvinegro não tem nada.
2: Sexto gol do Vitinho na Série B. O Fortaleza nesse momento é segundo colocado, tem 50 pontos, marcou seu gol de número 31. Ceará é o 16º colocado, tomou seu gol número 36.
0: É difícil, é difícil. Edmilson, mas

0: Pelo amor de Deus. Pelo amor de Deus, 1 pro Fortaleza, 0 pro time do Vozão. O Vozão, 16º colocado, tá perdendo. Vai depender do jogo do Avaí pra voltar ou não pra zona do rebaixamento, né, não, ô Luiz Eduardo?
1: Não voltar pra zona, o Avaí tem que perder amanhã.
2: Você resumiu, Bosco, uma situação exatamente de futebol entre os dois times. Apesar de todo mundo vir com aquela máxima de clássico é clássico, mimimi, bobobó, mas nós estamos com um time que está entre os 6 primeiros contra um time que está aí, ó, como o professor falou, dependendo dos outros para não entrar na zona. Então, o futebol está sendo bastante definido dentro de campo. O Ceará não está jogando nada, o Fortaleza está jogando muito, já fez 2 gols valendo 1.
0: Pois é, e volta de novo o time do Vozão, trabalhando na meia cancha, bola para Salo Mineiro, recolheu pela primeira vez, pega na bola, acelerou, tentou a tabelinha, foi desarmado, o Ceará insistiu, pegou, vai bater pro gol ali o jogador, que era o Bel, que a defesa cortou, né, Jotão?
3: Isso, quando ele tentou, acabou sofrendo a falta, o árbitro não marcou, e agora sim, tá marcando uma falta em favor do Tricolor, que vence pelo placar de 1-0, Bosco.
0: 1 pro Fortaleza, 0 pro time do Ceará, teve uma brigazinha ali no meio de campo, quase que dava uma geral,
3: besteira,
0: mas o árbitro tava lá colado, marcou, portanto, acabou com a confusão. 33, galera, 33 jogadores, etapa, primeira, 1 pro Fortaleza, 0 pro Ceará. Será que vai quebrar o tabu hoje, Wesley Lopes?
4: Deus abençoe que sim.
2: Bosco.
0: Oi.
2: Na escuta aqui da Nova Brasil, grande Hercílio Nanto, que ontem, hoje tá fazendo aniversário, viu, Bosco?
0: É hoje, Hercílio?
2: É.
0: Oh, rapaz. Então vamos dedicar aqui essa transmissão para ele. Ele não vai gostar muito, porque se o Ceará perder, já tá perdendo.
2: Não, né? Não é todo dia que se faz 55 anos, não, viu, Bosco?
0: Não é Hercílio Nanto, não, é Hercílio Dantas.
5: Eu achava tá que era 60.
0: Hein? Não, ele tem, ele, se tiver mais é pouca coisa, viu?
2: 59,
0: né? Isso. Então, pois é, gente muito boa, nosso comentarista, um profissional capacitado e proprietário de uma das maiores empresas de contabilidade do nosso estado. Ele é responsável, atualizado, organizado e
2: tudo de bom. Você tá falando de quem?
0: Tô falando do nosso colega comentarista.
2: É o mesmo que eu conheço?
0: É.
2: A Maria.
4: Só não gosta muito de título tipo de Série B.
0: Bom filho, bom esposo, bom pai, bom amigo, bom comentarista, bom tudo. Não, agora, já veio o cartão amarelo pra ele, que ele nunca mais apareceu.
2: Não, agora você mudou a pessoa. Bom marido.
0: Bom marido, bom pai, bom filho.
2: Ah, tá tudo bem.
0: Bom amigo. Moço,
2: ligado com a gente aqui, meu grande amigo Paulo Camelo, meu amigo também Gerdean, todos ligados aqui na Nova Brasil, em Campo Nova Brasil.
0: FM. Parece que o Pierre tomou o cartão amarelo, Wesley.
4: É, o detalhe é esse, tá, Boscão? E por pura irresponsabilidade. Não estava nem envolvido no lance, foi bater boca com o árbitro, completamente desnecessário o cartão sofrido pelo Pierre. E nesse momento o Fortaleza tem sua dupla de volantes titular da partida completamente amarelada.
0: Bola lançada dentro da área, salta lá no segundo andar o goleiro João Ricardo e agarra com tranquilidade, botou a bola para correr lá para o Ailton lá na ponta. Ele faz o lançamento no comando de ataque, olha aí, olha o gol do Fortaleza, saiu o goleiro. 2 zagueiros furaram e o goleiro teve que sair da área para cortar esse lance aí, Jotão. Wesley Lopes.
4: Bom lançamento em profundidade para o Luiz Fernando. Richard mais esperto. Alá Noia fez ali o líbero. Acabou espanando pela linha lateral que já foi batido. Segue 1-0.
0: Marqueu o tempo e placar do primeiro tempo. 25 passados da minha marcação, mesmo placar. Tá lá.
6: Fortaleza.
0: Tem 1.
6: Ceará.
0: 0.
1: Série B, Rômulo cobrando pênalti, tudo igual. Novo Horizontino 1 também para o Cuiabá e com o resultado do Fortaleza é o terceiro colocado.
0: Pois fale mais perto ao microfone, pode sair no ar. Apaixonado pelo futebol. E a bola trabalhada pelo Zanocelo lá pela ponta ganhota, vai fazer o giro. Ele retrocede, ele vem com a bola dominada, leva a bola no primeiro de campo para João Gabriel. Uma boa, pode soltar na direita. Pediu, recebeu, tá entregando a bola aqui pro Enzo. Recolheu, João Gabriel pediu de volta. Ele tá recebendo pela meia cancha, vai soltar pela intermediária. Começa de novo o jogo, entregando pro Luizão. Luizão pra Zanocelo, faz o giro. Ele vai abrir aqui na direita, passa pra Júlio César, vai recolhendo pelo time do Ceará que vai perdendo o Clássico Rei por 1-0. Chamou, falou.
2: É, pelo visto ali, pelo que tá vendo aqui da cabine, não sei se o Jota tá conseguindo ver ali do campo, mas
3: João Gabriel.
2: Não, o Zanocelo tá com a mão na coxa, ali, já pediu substituição. Rapaz, deixa essa muriçoca quieta que não tem sangue aí não, é só osso e ela não gosta de osso não, fica tranquilo.
0: Se você viu,
3: você
0: não conhece mais. Gol de quem?
1: Gui Negão, empata para o Corinthians.
3: Tá no gramado.
1: Um Corinthians, com um detalhe. A primeira finalização do Corinthians.
0: Ou fala um ou fala outro. Ou fala um ou fala o outro.
3: Zanocelo tá no chão.

0: Tá sentindo ali a parte da coxa, a posterior da coxa esquerda. Tá sentindo, vai deixar o campo de jogo. Já pediu substituição.
1: Fala, meu Deus. Cadê essa muriçoca aqui?
2: Rapaz, deixa a bichinha da muriçoca aí. Entendeu? Porque, como eu falei, ela vai sair daqui morrendo de fome. Se continuar aí nas suas redondezas, não vai ter comida pra lá aí não. Fique tranquilo.
3: Ah, meu Deus do céu. 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O jogo tá parado, né, Jota? Jota?
4: Opa. Aí deve entrar o Richardson, viu? Pelo que eu tô vendo.
0: Vamos ver aqui quem é que vai entrar. Tá saindo, tá deixando o campo de jogo.
3: Pois é. Arremesso lateral já cobrado pelo time do Fortaleza, dominando e empurrado aqui o Rodriguinho, mas não foi nada não, e a bola vai voltando aqui na velocidade na ponta direita com o Enzo, recolheu, tocou na ponta para a sola, vai marcar o gol, deu voltando, olha o gol, saiu a defesa, corta pelo time do Fortaleza, o Jotão.
0: Pois é, tentava o Ceará buscando o gol de empate, a defesa do Fortaleza estava atento, lá se vê o tricolor.
3: E lá vai, e voltando outra vez o Leão, vai trabalhando na minha caixa, 38, pegou Paulo Baia, pegando aqui pelo lado esquerdo, já vai fazer o lançamento, vai tentar lá na ponta agora pro Vitinho, o número 11 pegou numa boa, ajeitou, bem, bola bem aberta para ele na ponta, entrega na intermediária, olha a chegada, o Pierre tá pedindo. Ainda ali o Rodriguinho, soltou na ponta para Vitinho. Bota a bola trabalhada pelo meio de campo, 38,5 agora passados, a bola no Pierre. Recolheu o Pierre, vai botar mais atrás, começa de novo o jogo, entregando para o Cardona. Recolheu o número 6, distribuiu para o Pierre. Aí o Pierre vai se organizando, faz a conexão na meia cancha, com o toque de bola do Rodriguinho. Vem no toque de bola com o time do Fortaleza, Vitinho, mais atrás do Pierre. Já vai fazer o lançamento aqui, na ponta canhota, subiu a defesa do Ceará para fazer o corte. Vai saindo a linha de lado, arremessou lateral, Wesley.
5: É, o lançamento do meio para o lado esquerdo, a zaga alvinegra subiu mais alto, mandou pela linha lateral a favor do Fortaleza, Caio Henrique 12 na cobrança.
3: Pois é, Caio Henrique vai para a cobrança do arremesso lateral aqui na canhota, quase 40 minutos do primeiro tempo, bola dominada pelo Pierre, atrasa na defesa, rolando na intermediária para Cardona, aqui pelo lado esquerdo, ele volta no Pierre, outra vez no Cardona, ele vai atrasar para o goleiro João Ricardo, diga lá.
2: Ligado com a gente aqui da Arena Castelão, ó, tá dando até um tchauzinho ali pra gente, Denilson Richel ali na escuta.
3: Valeu, Denilson. E volta de novo o Laio. Vem trabalhando na com Cardona. Cardona da parte a bola pela intermediária, entregando para Lucas Gasal. Recolheu o número 3 do Fortaleza. Daí pro Maílton. Maílton chama pro jogo. Pierre vai distribuir outra vez pro Maílton. Maílton ganhou o jogo. Atrasa na defesa. Começa de novo no Cardona. Aí o Cardona não tem o que pensar. Já soltou pro Pierre lá pela lateral direita. Pierre trabalhando. Vai soltar na minha cancha pra Vitinho. Mas o árbitro tá parando, chamando a atenção da equipe médica, porque parece que não vai dar mais pro Zanocelo.
0: Vina vem pro jogo. Zanocelo tá deixando o campo de jogo. Vina 29 pro jogo, Bosco.
3: Portanto, o Vina vem pro jogo, Edmilson Maciel.
4: Como é que ele vai fazer? Vai se abrir, tira um volante, tá perdendo, é verdade. Aí vai colocar um meio atacante, né? Então precisa saber como é que ele vai se reestruturar. Uhum. Ele tá jogando com 3 zagueiros. A verdade é, pra insatisfação do Jotão, ele joga com 3 zagueiros, né? Agora, vai mexer de alguma forma?
0: Não, ele não tá jogando com 3 zagueiros, não. O Júlio César tá fazendo lateral direita.
2: Não, lateral direita é quem tá, é o Enzo.
0: Não, não. O Enzo tá jogando no ataque.
4: É por isso que tem 3 zagueiros mesmo.
2: O Enzo tá fazendo a lateral direita, a ala, exatamente. E aí o Melco tá caindo um pouco mais pra direita.
0: Não. Tá vendo um engano de vocês. Os dois zagueiros são o Luizão e o Luiz Otávio.
4: Quem foi que disse que não tem?
0: O Júlio César é lateral direito.
2: Senhor, deixa eu falar, olha só. O jogo hoje tá num 4-4-2. Tá? Porque quem tá avançado à frente é Nico e o nosso estreante aí, o Saulo Mineiro. Ah, no setor de meio de campo, o Melk está jogando no setor de meio de campo juntamente com os volantes ali. Quem está fazendo a ala direita é o Enzo, que está voltando para marcar. Não existe só um 4-3-3. Tá? Existe um 4-4-2 no qual o Ceará está jogando hoje. Tá ok? É, porque o Júlio.
0: Se tá no 4-4-2, não
3: isso, pode. E a bola trabalhada pela defesa do time do Fortaleza com o Lucas Gasal, recolheu. Daí então pra Maílton na ponta, volta outra vez no Gasal, recolhe. Ele prefere entregar na defesa, rola pro goleiro João Ricardo. Ele dá ali um tapa na bola, vai chegando outra vez pro Cardona. Recolheu Cardona, solta pra Lucas Gasal, domina, ele põe pra ele, ele vem trabalhando certinho. Na defesa ele rola outra vez para Cardona, domina Cardona na intermediária, vai abrir aqui na ponta canhota para o Caio Henrique, não. Preferiu dar um toque na bola mais na frente. Aí sim, recebeu agora Caio Henrique na lateral esquerda, ele volta de novo na defesa no Cardona, trabalha a defesa do time do Fortaleza, soltando para o Lucas Gasal, ele é quem domina, soltou lá pela ponta para Maílton. 42, galera, 42 passados, etapa primeira de jogo, Arena Castelão tá 0 para o Ceará, 1 para o time do Fortaleza, e a bola dominada dentro da área com Cardona, saiu dominando fora da área, agora sim ele abriu jogada na Caio, para Caio Henrique, vai tentar o drible, a marcação forte para cima dele, ele volta na defesa, entregando outra vez para Cardona, vem trabalhando em passos lentos aqui pela sua defesa, tá 1 para o Fortaleza, 0 para o Ceará, da 28ª rodada da Série B do Campeonato Brasileiro. Olha o Pierre, ele se organiza pela meia cancha, vai fazer a conexão com o Vitinho lá pela ponta, preferiu atrasar a defesa, volta a bola dominada pelo Gasal, Gasal ainda dominou, não sabe o que fazer, olha para um lado, olha para o outro, faz a manobra e entrega agora para o Cardona, ele vai dominando aqui pela lateral da sua defesa, o Cardona faz o lançamento no meio de campo, o toque na frente, a defesa do Vozão cortou, vai dominando pela intermediária, agora na defesa com o jogador Luiz Otávio, aí ele já bate pro João Gabriel, botou a bola a correr lá pela ponta esquerda, vai se mandando o Vozão, o toque do Sanches levando pro meio de campo, a bola tá ficando no Luiz Otávio, enfiou na ponta esquerda, por baixo o Pierre corta, cedeu o lateral, né Jota?
0: Isso, lateral em favor do Ceará, aqui no setor esquerdo, Bosco.
3: São 7:15 da noite no meu relógio em Fortaleza, Série B do Campeonato Brasileiro, Clássico Rei, mais um, 1 pro Fortaleza, 0 pro Ceará, bola dominada pelo Júlio César, levou na frente, cortou a defesa do time do Fortaleza, vai caindo na meia cancha, luta por ela, o Lion pegou numa boa, acelerou pela ponta esquerda, quem tem o domínio de bola é exatamente o jogador Rodrigo, não é isso Rodrigo ou não é, porque não estou vendo aqui o número dele? É o Rodrigo. E o árbitro está marcando uma falta lá.
5: Exatamente em cima dele. O Rodrigo, 29, se aventurou no ataque, aberto lá pelo lado esquerdo. Foi segurado ali pelo atleta Enzo, do Ceará Sporting Clube. O Marcelo de Lima Henrique até esboçou dar uma certa vantagem, porém voltou atrás, marcou a falta. Rodriguinho, 75 na cobrança,
3: Moscou. 44, galera. 44 jogados passados do primeiro tempo. 1 para o Fortaleza, 0 para o Ceará. E a falta vai ser cobrada aqui do lado esquerdo, tem dois homens na barragem humana, encostado da bola tem o Rodriguinho, o Vitinho saiu, vai ficando pro Rodriguinho, atenção Brasil, mais atrás tem o Pierre, são dois na barragem humana, correu o Pierre, vai deixar curtinha pro Rodriguinho, pro meio de campo, vai lançamento na ponta canhota pro Pierre, lançou para dentro da área, a defesa corta no Ceará, o corte é parcial, vai ficando fora da área pro Melk, dividiu, mas o Fortaleza luta por ela, aqui do lado esquerdo, 1 pro Leão, 0 pro Ceará, que vai escapulindo aqui pela ponta, o Vozão caiu, o não marcou nada e a bola tocada agora para fora. Marcando, marcando uma falta pro time do Ceará, não é, Jota?
0: Isso, tá marcando uma falta aqui na divisão do gramado. 3 minutos complementares, do Bosco.
3: Tempo adicional de 3 minutos agora no primeiro tempo. 45 na minha marcação. Bola trabalhada pelo Luizão, daí pro Luiz Otávio, recebe pela intermediária. O jogo tá 1-0 pro time do Fortaleza, 28ª rodada da Série B. Aí o Luiz Otávio atrasa pro Luizão, recolhe na sua defesa, daí já passou aqui pela direita. Entregando pro Enzo. Enzo levou até o Melk, ele quem domina. Pela ponta, pode entregar no meio de campo, vai fazer o lançamento em profundidade, rolou no comando de ataque, quem sabe agora o gol, saíra pro Vinante, a presença do atacante, saiu o João Ricardo, Jota.
0: Isso, o lançamento saiu ali em direção Vina, mas quem chegou primeiro ali foi o Nico Ferreira, o goleirão tava atento, foi lá, mas o Bandeirinha tava dedurando, Bandeirinha dedo duro, marcou situação de impedimento do ataque ao Vinegro, 1-0 Tricolor.
3: 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Marcos Pinheiro, proprietário da Jaguar, recebe o meu abraço, torcedor do Fortaleza. E a bola fica trabalhada pelo Leão aqui do lado esquerdo. Ela saiu ali de lado. Arremesso lateral pro Lion cobrar.
5: É aqui do lado esquerdo, o Rodriguinho apenas protegeu, o Melk até tentou passar ali por ele para evitar o lateral, mas Caio Henrique, 12 na cobrança.
3: 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Olha o Leão, vai dominando com Cardona, atrasa direto pro goleiro, João Ricardo vai sair jogando fora da área, já bateu de primeira, rola para Lucas Gasal, recolheu, voltou no João Henrique, aliás, perdão, João Ricardo, goleiro do Leão, faz o lançamento aqui na ponta canhota, vai a proteção do jogador Enzo, deixou a bola sair, a linha de lado, arremesso lateral já cobrado pelo time do Ceará, entregando na minha cancha para João Gabriel, foi pro chão, o árbitro tá marcando uma falta, Jota.
0: Isso, em favor do Vozão, vai ser cobrada.
3: A falta em cima do número 18. A falta foi em cima do Júlio César. E aí, a falta já foi cobrada, subiu na cabeçada do Saulo Mineiro, tentou mais atrás, falta. O árbitro marcou mais uma falta lá na frente. A falta do em cima do Vina, a falta do Pierre, né, Jota?
0: Isso, foi uma falta ali em cima do Vina. Vina vai fazer a cobrança, Bosco.
4: Pierre chegou por trás, fez falta no Vina. Faltou até a voz do amigo.
3: É, 47 minutos. Vai pra cobrança o Melk. Ele tá preparado pra cobrar de caneta esquerda. Tá sim, dizendo, esperando o cruzamento do Melk aqui na direita. 47. Vai acabar o primeiro tempo. Atenção, Brasil. Tem Melk, tem Vina. Atenção. Correu Vina, meteu o pé na bola. Olha a cabeçada do Luizão pra dentro da área. Defesa tirou, vem de trás. O chute do
0: Saulo.
3: Do Saulo. E pra fora, pra linha de fundo, Jota.
0: A bola se ofereceu ali pro Saulo Mineiro, que pegou de primeira. A bola subiu, foi pela linha de fundo. Tiro de retorno em favor da equipe do Fortaleza.
2: Só esse lance aí do Saulo, ele já fez mais do que o Lucas em 6 partidas.
3: Eita, Jotão. Pois é. 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Fim de papo no primeiro tempo. Acabou o primeiro tempo, vitória do Fortaleza por 1-0. Chama o Wesley e o Jota Egito.
5: É fim de primeira etapa, Moscão, aqui no tapete verde da Arena Castelão. Fortaleza vai vencendo por 1-0. Gol marcado pelo Vitinho aos 30 minutos. E a gente vai para um rápido intervalo. Daqui a pouco estaremos de volta.
0: Isso.
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2: Amassar pãozinho é um instinto de filhote para estimular o leite materno. Quando adultos repetem o movimento, demonstram que estão felizes, seguros e extremamente confortáveis. É uma das maiores provas de afeto e confiança que um felino pode oferecer ao seu tutor.
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1: Muito bem, estamos de volta. E agora, para bater um papo com o torcedor, tem dois excelentes comentaristas, Edmilson Marcial, antes um professor, quer dar um giro pelo Brasil. Fala, professor.
2: Isso, porque no Maracanã, o Flamengo marcou o segundo com Bruno Henrique. Flamengo 2, Corinthians 1. Flamengo vai reassumindo a liderança do Brasileirão da Série A. Segundo tempo, Série B, Juventude 0, Atlético 0. Intervalo, Novo Horizontino 1, Cuiabá 1. Na Série C, Brusque 1, Internacional de Limeira 1 no intervalo. E tem campeão na Série D, Uberlândia. Venceu o primeiro jogo lá em Arapiraca 2-0. Hoje deu empate, Uberlândia 1, Asa também 1. Uberlândia conquistando seu segundo título nacional, já que em 1984, quando na época era Taça de Prata, Uberlândia foi campeão brasileiro da Série B.
1: Muito bem, agora Edmilson Marcial e Érico Lutiani.
3: Olha, um jogo bem movimentado. Eu até esperava que, pelo histórico recente, pelo elenco que tem, que a gente sabe que o Fortaleza tem um elenco bem melhor, mas o Ceará se reforçou nos últimos dias. Por exemplo, trouxe um grande atacante, colocou, tem o Melk, que é um grande jogador, está bem marcado. A verdade é que o jogo teve uma intensa movimentação. E eu esperava mais ou menos isso, o Ceará se defendendo com uma certa dificuldade, porém, o Fortaleza chegou lá duas vezes, fez um gol, o primeiro foi anulado e o segundo gol saiu numa jogada aqui pela esquerda. Acho que justo o que vocês viram nesse primeiro tempo, né, o Érico?
4: Olha, Titio, é justo pelo que foi mostrado em campo de ambas as equipes. Fortaleza como o mandante veio com essa proposta, né, de não permitir que o Ceará jogasse. E principalmente, eu vi uma tática bastante interessante por parte do Altuori, de pressionar os jogadores mais novos do Ceará. Então nós tínhamos ali pelo lado esquerdo, sempre em cima do Enzo, o jogador Rodrigo. Pelo meio de campo, o Pierre caindo em cima ali do Melk. Não obstante, e não foi nenhuma surpresa, ambos os jogadores, tanto o Pierre quanto o Rodrigo, foram jogadores amarelados aí pelo lado do Fortaleza, exatamente por conta disso. Minha função é botar pilha, minha função é botar pressão, só que se você não souber, se você não tiver a cancha de fazer isso aí, você acaba ultrapassando os limites, e foi isso que aconteceu. Pierre por reclamação, Rodrigo por chegar um pouco mais, né, ávido ali em cima da marcação dos jogadores do Ceará, aconteceu esses dois jogadores amarelados. E desde o primórdio, desde o apito inicial, o Fortaleza ele vem com um domínio expressivo de bola, não permite que o Ceará sequer troque dois passes em campo. O Ceará não consegue desenvolver o seu jogo. O Ceará hoje jogando numa formatação de um 4-4-2, enfiando ali o Saulo Mineiro à frente e o Nico mais um pouco aproximado, porém o Nico foi muito apagado. E assim, quando você lança esse tipo de formação, quando você tem um apoio de dois atacantes, um tendo que apoiar o outro, e o Nico, que é um dos atacantes, ele não exerce essa função, obviamente que o outro jogador também fica escondido, fica esquecido. Então o Saulo Mineiro hoje, a sua estreia foi bastante tímida, pelo menos até agora neste primeiro tempo, muito por conta da má efetividade tanto do setor de criação do Ceará quanto também do seu homem de apoio, Nico, que nada jogou.
3: O Ceará perdeu um dos seus principais jogadores, na minha concepção, que é o Zão Nascero. Aí teve que entrar o Vina. De certa forma, dá um sentido de ofensividade maior. Por quê? Porque o Vina é um meia atacante e o Zão Nascero é um segundo volante. Eu sempre digo que o Zão Nascero é aquele tipo camisa 8 de antigamente. Agora, com isso, o Ceará já fez a primeira substituição. E aí, você tem o Nico, que desapareceu no jogo, né? Nico não apareceu. Você disse que ele está escondido, ele não apareceu, simplesmente. Sacrifica o estreante, o Saulo Mineiro, porque ele fica sozinho, entrega as feras lá atrás. Mas ele já fez uma substituição, que foi a saída do Zão Nascello, a entrada do Vina, né?
4: Entrada do Vina, é isso.
3: E agora, o que vai fazer? Porque precisa ir para cima, precisa ganhar. A derrota não interessa, não é? Precisa fazer um gol nesse segundo tempo. qual seria, na sua visão, a alternativa para ele mexer nesse time aí?
4: Olha, quando você tem um jogador que você não tem, que você não contou com ele, né, dentro das características que você precisaria, você tem que primeiro substituí-lo, né? Então, assim, o Nico não apresentou um futebol até agora, né, que seja confiável, ou pelo menos que tenha uma certa, ou aquilo que o técnico se prevê, né, uma efetividade maior do atacante. Em nenhum momento, eu vou dizer para você que em todas as partidas até agora, ele não se apresenta como esse jogador de definição, esse jogador que possa vir a modificar, né, um ambiente de jogo. O Nico não se mostrou até agora, não é aquele jogador diferente do que alguns achavam. Não é, não é aquele jogador que vai para definição, ele não arrisca um contra um, não arrisca. Se ele tiver necessidade de fazer isso, ele vai recuar a bola, ou seja, de recuar a bola, o Ceará está cheio. Por isso que o Ceará não progride, por isso que o Ceará sempre vem com essa maçante estruturação de joga a bola na lateral, não consegue cruzar, recua a bola. Não tem jogador, o único jogador em campo que faz isso é o Melk, né? Que na partida passada, o técnico do Ceará teve a felicidade, né, a inteligência massiva de excluir esse jogador, né, e aí deu no que deu. O fato é que, para se mudar, você vai ter que mudar primeiro a sua estruturação em campo, né? Se você quer ganhar o jogo, você tira um dos volantes. Você tem aí João Gabriel, você tem o Júlio César, você pode excluir um desses jogadores, e aí lançar mais um atacante. Só que se você já jogou com o já jogou o Vina para dentro de campo, que é um jogador que não reforça o setor de marcação, se você tirar um outro jogador de marcação, é capaz de você dar ruim, né, como a gente chama. Então, assim, talvez seja necessário a estruturação no setor de avançado do Ceará, ou seja, talvez tirar o Nico Ferreira, e aí será que é o caso apostar no Rian?
3: Ou no Luca?
4: Ou... Não, no Rian. Fala, rapaz, mas você quer matar o torcedor. Torcedor do Ceará, ouvindo isso aqui agora, Titi, ele já mudou de estação.
3: Ele quer colocar um jogador para fazer parceria com o estreante. Com
4: isso,
3: o
4: mas não dá, porque assim, dá para manter o Saulo na frente, como esse 9, até porque ele tem a velocidade necessária para chegar junto com os outros jogadores. Agora, se você tem um jogador inerte pelo lado, você o substitui. E aí talvez seja o Rian, seja esse jogador, porque o Lenny Lobato até agora não mostrou a que veio, né? Então, é na cabeça do Daniel, e ele já colocou o Vina. Eu não duvido, ele excluiu o Melk para lançar um outro atacante.
3: Que é a habitude dele, né?
4: Isso, excluiu o Melk para lançar um outro atacante, aí sim jogar no 4-3-3, ou excluiu o Melk lançando um lateral, e aí ele libera o Enzo para aí sim. Como o JG aqui tá pisando aqui, dizendo que o Enzo está jogando como atacante, mas que não está.
3: Wesley, o Fortaleza com problema de volante, né? Sacha não pôde jogar, Pierre tomou cartão amarelo,
0: e o Rodrigo também.
3: E aí? Ele tem alternativa ali?
0: Ele tem alternativa.
3: Porque você jogar com volante amarelado é complicado, né?
4: Ô, Titio, deixa eu só. É porque o Wesley está conversando ali com as Leoninas. Seguinte, geralmente o Altuori, ele opta pela entrada do Rian, né? Em quase todas as partidas ele reforça o Rian. A última partida ele entrou com o Ronald de titular, mas não convenceu, excluiu esse jogador. Então eu creio que não seja a primeira opção do Altuori colocar esse jogador. Então, se por um acaso for do esquema dele reforçar esse setor, ou até mesmo para evitar uma expulsão, né, uma jogada mais agressiva ali, uma necessidade dos seus volantes, né? Você está com a dupla de volantes amarelada, e aí você necessita de barrar uma jogada, né, e aí você vai ter vai ser um risco de você expulsar. Mas aí você trocar os dois amarelados, que são as duplas de volante, né, você tem no banco o Ronald, você tem no banco o Rian, como jogadores característicos de volante, né? E somente esses dois. O restante ali você tem o Luca Prior, que é meia, você tem o Luca Crispim, que ele pode jogar, né, no lugar aí em detrimento do Rodriguinho. O que acontece é, você tem de formação, né, a estrutura do seu time. Já vencendo a partida, fica mais tranquilo para o Altuori para fazer esse planejamento dentro do seu vestiário, a fim de continuar neutralizando a equipe do Ceará, que conseguiu até agora. O Ceará não foi efetivo, né? Para você ter ideia de estatísticas. Não, do estatístico do Ceará foi somente. Foram 4 chutes, digamos, na direção do gol, que ultrapassaram a linha de fundo, né? Um para cada lado. Ou melhor, são 4 ultrapassando de linha de fundo e um chute a gol de cada lado. Né? A gente vai tirar o gol, obviamente, né? Porque foi anulado. Mas depois disso, foi somente o gol que o Fortaleza fez. Contudo, a posse de bola ela é muito maior em favor do Fortaleza.
3: Então, professor, como é que está a posse de bola aí, professor? Eu achava também que seria bem maior a posse de bola do Fortaleza. Como é que você tem a estatística aí?
5: Vamos lá, nesse primeiro tempo, né? 60% do Fortaleza.
4: Muito maior.
5: 40% do Ceará. Finalizações 4-4, como o Érico estava aí citando muito bem. Agora tem um detalhe também.
4: Eu tô anotando relação... aqui, professor, minha canetinha funciona.
5: É, com relação ao espaço do campo, onde a bola fica mais tempo. É justamente daquela área intermediária, a área de meio de campo, onde existe uma disputa maior de bola entre eles.
4: O jogo tá suado, o jogo tava, tá difícil no estado de meio de campo.
3: Em determinado momento eu olhava aqui, tava 53-47 a posse de bola. Depois o Fortaleza fez o gol e a coisa começou a evoluir para o Fortaleza.
4: Exato, porque o Ceará não se encontrou, é fato, né? Isso aí, nós tivemos 2 substituições, de cada lado, mas por conta de lesão, não foi por tática.
3: Eu vou fazer uma pergunta que é difícil complicar, é difícil de você me responder com objetividade. O que você faria no Ceará para porque precisa correr atrás desse empate, pelo menos?
4: Eu lançaria mais à frente o Enzo, né, empurraria o Júlio César para a lateral e reforçava esse setor de marcação com o Melk ali, fazendo uma triangulação Melk vindo no setor de meio de campo para o Melk reforçar o setor defensivo.
3: Deixando o Nico lá?
4: Deixando o Nico lá, pelo menos no começo agora, para ver se rende alguma coisa. É, né, porque se você avançar o Enzo e jogar com os 3 atacantes, você tem uma nova opção. Entendeu?
3: Então, normalmente o técnico, tem técnico que gosta de fazer isso, né? Ele deixa. Chama o jogador, olha, você está errado nesse aspecto, vai corrigir nesse ponto aqui, nesse ponto ali, naquele acolá, e vamos ver se você rende. Se não render, Machado, eu faço uma substituição.
4: Exato.
3: É isso que pode acontecer.
4: Que
3: comigo,
4: pode acontecer.
3: Que no primeiro campo desapareceu. Né?
4: Que não rendeu até agora. Pois não, professor.
5: Tem gol na Série B, gol da equipe do Atlético, amigo. Juventude 0, Atlético 1, e aí tem mudança lá na liderança. O Novo Horizontino primeiro tem 50, tem 23 gols de saldo, 14 vitórias. Juventude segundo com 50, 14 gols de saldo, tem 14 vitórias. O Fortaleza terceiro com 50, 9 gols de saldo e 14 vitórias. Ainda tem o Vila Nova amanhã que pega fora de casa a equipe do Avaí.
4: E cadê?
3: Calma, vai chegar. Daqui a pouquinho chega, porque, na verdade, houve alguma modificação, Wesley, com respeito ao Fortaleza?
6: Pelo lado tricolor, nenhum. Apenas a do primeiro tempo, a entrada do Paulo Baia no lugar do Pedro Henrique. Essa foi a única do Leão na partida até o momento.
3: Igual o locutor lá do Lima Campos, que ele disse, e aí, tu lá narrou 90 minutos? Ele disse, não, aqui é o seguinte, é 5 minutos de bola rolando e 5 uma música de Roberto Carlos. Normalmente é assim, mas daqui tá começando já o jogo, daqui a pouquinho o Bosco vem. A tendência, Jota, você que teve alguma modificação na equipe do Ceará? Troca de jogadores não, né? Mas tenha calma que dá pra gente se ajustar aí, tá certo? Então, daqui a pouquinho a gente vai. Pronto, vai. Agora, pronto. Tem que abrir o microfone, né, do Bosco aí. Vai lá, Bosco.
1: Começou o segundo tempo. 1 minuto de bola rolando na Arena Castelão. Vitória do Fortaleza por 1-0. Teve alguma mudança por aí, galera?
6: Nada de mudanças pelo lado tricolor. Apenas a da primeira etapa, a entrada do Baia no lugar do Pedro Henrique.
7: Do Ceará também a mesma coisa. A entrada do Vina no primeiro tempo no lugar do Zanocelo.
1: 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E aqui o árbitro está marcando o quê? Uma falta para o Ceará ou lateral?
7: Não,
1: na direita?
7: Arremesso
1: para o time do Fusão, já cobrado. Ceará domina na intermediária. Agora com Luiz Otávio. Ele vem dominando na intermediária, prefere atrasar, começa de novo o jogo no Luizão. Um pro Fortaleza, zero pro time do Ceará. Qual é a colocação aí do Fortaleza de novo, Luiz Eduardo?
5: Terceira colocação, 50 pontos. E o Ceará, 16º.
1: 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Vai dominando o Luiz Otávio, faz o lançamento no comando de ataque. Bola longa demais, ô Jota.
7: Essa bola muito esticada, procurava lá o Nico, chegou por Lazaga, moralizou pro time do Fortaleza que vence pelo placar de 1-0.
1: Pois é, o Salo Mineiro levou um traço ali pra defesa do Fortaleza, vai sair dominando ali o atleta que é Cardona, já mudou o endereço do jogo, entrega pra ponta direita, tentou evitar a saída de bola. O jogador caiu, Henrique, é lateral pro Vozão cobrar na
5: bola. Acabou.
1: Acabou o quê?
5: Na Série A, Flamengo venceu 2-1, voltou à liderança, 57 pontos.
1: Pois é, e volta ao Ceará, vai dominando pelo setor esquerdo, cortou de cabeça a defesa do Fortaleza, Vitinho que vem trabalhando, rolou para Pierre, Pierre solta a bola no meio de campo, a falta, parou, parou. É falta na intermediária, falta em cima do atleta tricolor, Wesley.
6: É, falta em cima do Rodriguinho, que já se mandava ali pelo meio campo, foi derrubado mais uma vez pelo Vina, Marcelo de Lima Henrique em cima do lance, marcou a falta para o tricolor de aço, que vai vencendo 1-0.
1: 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Bola atrasada pro goleiro João Ricardo do Fortaleza, ele abriu fora da área, entregando pro lado direito pro Cardona. Aí ele vai fazer, é o Lucas Gasal. Aí ele abriu aqui na ponta direita pro Maílton, vai fazer o lançamento na entrada da área. Ouviu o corte da defesa do Fozão, o corte é parcial, ficou no Vitinho, dominou pelo Leão, cruzou para dentro da área sozinho, dentro da área. O atleta Paulo Baia dominou, soltou fora da área, desarmado o atleta tricolor. E volta o Ceará dominando pelo meio de campo. Agora uma falta anotada na minha cancha. Falta pro time do Vozão, né, Jota?
7: Isso, falta ali. O Vina vai fazer a cobrança, Bosco.
1: A falta foi em cima dele mesmo, do Vina. O Vina vai cobrar a falta pela intermediária. O jogador do Fortaleza não deixou. Agora ele deixou pro Luizão. Aí o Luizão cobrou no peito, aqui do lado esquerdo, no peito do Santos. Ele traz o terreno, ameaça fazer o cruzamento. Ninguém se aproxima. Ele prefere o toque mais atrás. Vai deixando agora no João Gabriel, lançou na frente pro Vina, cortou a defesa, volta com o time do Fortaleza no Vitinho, dominando aqui pela meia cancha, na retaguarda, prefere atrasar pro lateral direito do time do Fortaleza, Maílton atrasou pro Lucas Gasal no sufoco, atrasando pro goleiro João Ricardo. Ele teve que bater na bola ante a pressão do atacante do time do Vozão. Ele faz o lançamento na canhota, passa por todo mundo, vai ficar com o número 4 do Luizão, dominando pelo time do Ceará. Ele bota a bola na intermediária, entregando pro Luiz Otávio. Luiz Otávio vai dominando, já passou para João Gabriel. Aí o João Gabriel faz coloca o pé sobre a bola, marcação para cima dele. Ele volta no Luiz Otávio, no sufoco. Atrasou pro Luizão, vai recolher e botar pro goleiro do time do Ceará, que é o Richard. Nós estamos no segundo tempo. Marque tempo e placar no segundo tempo. 5 minutos passados da etapa complementar e no placar, tá lá.
8: Fortaleza.
1: Tem 1.
8: Ceará.
1: 0.
5: Série B 35, segundo tempo. Juventude 0, Atlético 1.
1: Olha o Vozão, com o Mel que tocou aqui na ponta esquerda para Santos, voltou no Mel que cruzou no banco do gol. Trai a defesa tricolor, bota a bola para fora, Jota.
7: Isso, num ataque ali rápido do Ceará. Cruzamento do Mel, que a zaga cortou, mandou pela linha de fundo. É escanteio em favor do Vozão, que busca o gol de empate, Bosco.
1: Pois é, galera, já passamos uns 5 minutos do segundo tempo. Arremesso lateral pro time do Ceará cobrar um escanteio. É escanteio pro Ceará. Vai pra cobrança Mel. Ele vai cobrar da esquerda pra direita. O Ceará ataca para o lado esquerdo nas cabines de rádio aqui na Arena Castelão. Atenção, vai correr pra bola Mel, que vai bater de caneta esquerda, correu, espiou pra dentro da área, faz o lançamento, olha o perigo, salta o goleiro, corta de qualquer maneira, mas a bola volta dominada pelo time do Ceará. Vai tentar a entrada da área, tá assim de Gavião, o Luizão cabeceou, a defesa do Fortaleza corta definitivamente, volta na cabeçada com o jogador do Ceará, voltava na entrada da área, responde de cabeça outra vez o Lion, e o Lion tem a posse de bola, tocada na ponta esquerda, vai invadir a área, pode marcar o gol, ele, o goleiro, preparou de caneta esquerda, bateu, milagre do goleiro Alvinegro, Wesley, mas a bola volta na ponta direita, voltou no comando de ataque, dominada exatamente pelo Rodriguinho, cruzamento na boca do gol, a defesa tirou, mas a bola volta nominada pelo Rodriguinho aqui na ponta direita, vai sair o cruzamento, chamou pra dançar, não é o Rodriguinho não, é o Luiz Fernando, né?
6: É o Maílton. É, na verdade, não, o Maílton já estava impedido, Boscão. Ótima jogada ali pelo meio campo. O Paulo Baia foi lançado em profundidade. Saiu cara a cara com o goleiro Richard. Finalizou de perna esquerda. Bela defesa do arqueiro alvinegro. Depois o Maílton tentou o cruzamento, mas estava já impedido. Impedimento já batido, segue 1-0, Leão.
1: Luiz Antônio atrasa para o goleiro Richard, ele bateu na bola, levou para o meio de campo. Fortaleza responde de cabeça, volta de novo na defesa, volta ali para o Luiz Otávio. Bosco, chamou, falou.
4: Você conseguiu matar a Muriçoca?
1: Ainda não.
4: Não? Aqui por aqui. Trazer ali um baigão para você.
1: Tá para algum lugar aqui. 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E o jogo é de Milson Maciel.
3: Isso é uma Muriçoca mesmo, eu pensei que era uma rolinha de cascavel.
1: Não. Não, é Muriçoca mesmo.
3: Bicho, né? Grande. Ó, o Fortaleza chega nesse segundo tempo procurando definir a partida. Está indo para cima, o Ceará encontra dificuldade, uma finalização só. Fortaleza, ao contrário do que a gente esperava, não está aguardando o jogo lá atrás, não. Está indo para definir.
1: O Zanocelli não saiu, não, né, Jota? Tava sentindo.
7: Saiu, sim.
1: Por que você não me disse? Porque você não me
7: disse? Disse no primeiro tempo, faz tanto tempo, rapaz. O Vina entrou no lugar dele?
1: Ah, foi o Vina.
4: Tô falando que essa
1: Muriçoca. Não, o Vina, isso aí eu já tinha notado.
4: Não é Muriçoca, não, isso aí. Viu?
7: Essa cachaça Vina do Ipu tá fazendo efeito agora.
1: Era 20, esse. Luiz Otávio vai trabalhando pelo time do Vozão. Já faz o lançamento na ponta canhota. Saiu o Zanocelo, entrando o Vina. No primeiro tempo eu anotei. Melk deu um tapa na bola, chega pro Sanches. Sanches rola pra Vina. Vina, aliás, o João Gabriel vai fazer o lançamento pra dentro da área. Olha o perigo. Vai sobrar pro Melk. A defesa cortou. Ia sobrando, era pro Nico Ferreira, Jota.
7: Pois é, na tentativa do Ceará, Nico não deu em bola. O goleirão tava atento, saiu, catou. Permanece 1-0 tricolor.
1: 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A bola caindo aqui nos pés do Maílton pelo time do Fortaleza, driblou o adversário, mas perdeu no comando de ataque, perdeu para o time do Fozão. Vem com o João Gabriel, tentou o drible, foi desarmado. João Gabriel, falta. Vitinho, parou. Falta em cima do João Gabriel.
7: Isso, quando ele dominou, foi agarrado. O árbitro em cima do lance marcou, lá se vem o Fozão.
1: E falta dominada, a bola com o jogador Sanches, botou aqui na ponta esquerda para João Gabriel. Falta de novo, reclama e o árbitro vai na dele, marca a falta de novo pela ponta direita, falta pro time do Vozão cobrar. 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Estou sendo ouvido lá em Santa Quitéria pela 97, no Ipu pela 105.3 Rádio Liberdade, e a falta vai ser cobrada pelo time do Ceará aqui pela ponta esquerda. Melk aqui está preparado para a cobrança da falta, tem muita gente na entrada da área. Atenção Brasil, quase 10 minutos passados do segundo tempo, etapa complementar. A falta vai ser cobrada pelo Melk. Ele cobra, ajeita com carinho, tá com muita vontade de fazer o cruzamento. 1-0 pro Leão. Atenção, correu. Melk bateu, perna esquerda na bola, na boca do gol, na marca do pênalti. A defesa cortou, mas a bola volta dominada pelo Nico. Lá pelo lado direito, vai encarar a marcação, acelerou. Foi na linha de fundo buscar espaço no cruzamento, cruzou na boca do gol. Olha o toque de cabeça, a defesa do Fortaleza corta e bota a bola para escanteio, Jota.
7: Isso, no cruzamento que veio do Nico, tentou ali o Sanches, bateu na zaga, foi pela linha de fundo, é escanteio, preparado Vina para fazer a cobrança.
1: Olha o Vina. Vina quem vai cobrar da esquerda para a direita, quem sabe agora é o gol de empate do Vozão. Um pro Ceará, um pro Fortaleza, 0 pro Ceará. Vai atrás de correr, atrás do gol de empate, atrás do prejuízo, vai bater na bola, Vina ameaçou, voltou, agora sim, correu pra bola na cobrança do escanteio, no primeiro pau, o toque de cabeça de novo, a bola para fora, pra linha de fundo. E o árbitro deu escanteio de novo, né, Jota?
7: Isso, porque quem testou ali na cobrança do escanteio do Vina foi o nosso Luiz Otávio. Bateu no atleta do Fortaleza, linha de fundo. O Vina vai repetir a cobrança do escanteio, Bosco.
1: Muito bem, vem Vina de novo pra cobrança do escanteio. Cobrou bacana, cobrou, andou perto de fazer o gol de empate, mas o Vina de novo na cobrança do escanteio. Vai autorizar, porque tá parado um pouquinho.
7: Porque o jogador... rapaz tá lavando o chifre ali, a testa dele. Tá lavando ali, passando uma água na testa, Bosco.
1: E até a cobrança do escanteio do Vina. Ele vai cobrar com a perna direita, vai autorizar, vai correr pra bola, olhou pra dentro do Dani, cobrou no primeiro pau, toque de cabeça lá do Luizão, bola pra fora, pra linha de fundo. É tiro de meta dessa feita.
7: Isso, o Luiz Otávio tentou, agora mandou pela linha de fundo. Tiro de retorno em favor do tricolor. Vence pelo placar de 1-0.
1: Que o tempo e placar do segundo tempo. 11, minha gente, passados do segundo tempo, etapa complementar no placar. Tá lá.
8: Fortaleza.
1: Tem um.
8: Ceará.
1: 0.
4: 12 do primeiro tempo, não, do segundo agora. Novo Horizontino 1, Cuiabá 1. Finalzinho do jogo, Juventude 0, Atlético 1.
8: João Bosco, vai.
1: apaixonado pelo futebol. 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Olha o Vozão dominando com o João Gabriel, o Zanocelo. Ele é quem domina pela sua retaguarda, já vai fazer o lançamento. Toca mais atrás, o Zanocelo saiu, era o jogador João Gabriel. Atrasa na defesa, começa de novo o jogo, vai perdendo por 1-0. Nós temos agora quase 2 minutos. E o jogo, Érico Ludiani?
4: É, até agora 10 minutos, né, para que veio ou se teve alguma instrução dentro do vestiário do Daniel Palestra para com o Ceará, até agora não foi bem executada. O Ceará tem muita dificuldade de chegar no seu setor ofensivo, chegou em bolas alçadas na área, isso aí é uma característica do Ceará, essa tentativa de chegada no Saulo Mineiro, que não é uma característica dele, mas é uma opção. Vamos ver se assim dá certo, porque de ataque o Ceará está muito mal servido.
1: Quem comprou foi o Enzo ou foi o Nico? Jota.
7: Lá do lado direito foi o nosso Júlio César.
1: E aqui está 0-0, 0, aliás, 1-0 para o time do Fortaleza no segundo tempo. E o Ceará tentou, lá pela direita, bola para fora, para a linha de fundo, é só tiro de meta. Diga lá, Jota Egito.
7: Isso, quando tentava lá o Nico, a bola saiu pela linha de fundo, é tiro de retorno em favor do Tricolor.
1: 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E o jogo é de Nilson Marcel.
3: Continua, o Ceará tentando ir mais agora, é evidente que à medida que o tempo está passando, era 3 minutos, o Ceará precisa correr atrás para não deixar para os últimos minutos, está procurando atacar mais.
1: O Melk tentava a lança pela ponta esquerda, mas foi atingido pelas costas ali. O jogador do Fortaleza, um choque do Pierre com o Melk, mas a bola tá rolando de novo. Caiu na intermediária, melhor pro Vitinho. Vitinho domina pelo Daio, entrega na meia cancha. Quem bateu na bola foi ali o jogador Gasal. Faz o lançamento na ponta esquerda. A defesa do Ceará chega para cortar de qualquer maneira. Quem cortou foi o Luizão, número 4. Aí o Luizão leva a bola pro meio de campo. O Ceará tenta se organizar. Vem, tenta o João Gabriel, melhor pro Pierre. Ganhou da marcação, vem pela meia direita, dominando o jogo. Jogo perigoso do Fortaleza. Parou. Marcado uma falta, Wesley.
6: É, falta em cima novamente do Pierre, número 5 do Fortaleza. Ganhou na peça de meio campo, se antecipou bem, deixou dois marcadores para trás. Aí o Júlio César acabou agarrando o seu companheiro de profissão e também da mesma posição. Falta sinalizada pelo Marcelo de Lima Henrique. Quem sabe na bola parada, o Fortaleza pode tentar conseguir o segundo gol.
1: 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Aqui está 1 para o Fortaleza, 0 para o time do Ceará. Vai ter mudança, Jotão, no Vozão.
7: Isso, daqui a pouquinho a gente confirma quem entra, quem sai, Bosco.
1: E a falta perigosa.
4: É o Rian.
1: Isso,
4: daqui dá pra ver, parece que vai ter estreia hoje.
1: Pois é, falta perigosa pro Fortaleza, bem frontal, né, Wesley? Bem
6: frontal a meta do Richard, mas um pouco de longe. Vitinho 11, esquerda, e Rodriguinho na perna direita.
1: O Vitinho cobrou pra boca do gol, a defesa tira, corta, mas a bola volta dominada pelo Lyon aqui pela ponta, lutou por ela, melhor pro time do Vozão, dominou, vai na retaguarda, vai fazer o lançamento do comando de ataque, a bola para no peito ali, o jogador do time do Ceará, que era o Nico Ferreira, caiu, o árbitro para marcar falta, José.
7: Isso, caiu, sofreu a falta, vamos ver, o árbitro vai autorizar agora, não, ainda não.
1: Já cobrou.
7: Isso, vai sair o Nico, 11, entrando 16, Rian Santana.
1: Tem repórter que tá com dois retornos aí, se atrapalha tudo aí, tá mesmo, Jota. Pois é, 1 pro Fortaleza, 0 pro time do Ceará. Aí quem tá dizendo aqui é o coronel aqui.
4: Eu? É. O rapaz tá lá embaixo, eu tô aqui do seu lado, como é que eu vou ver?
1: 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No comando de ataque, o time do Vozão cortou a defesa, volta outra vez na minha cancha, ali com o jogador Luiz Fernando, levou na frente, olha o Fortaleza, vai fazer o toque lá pra esquerda, 1 pro Fortaleza, 0 pro time do Ceará, acelerou lá o jogador que era o Caio Henrique, tentou o cruzamento na entrada da área, vai se dando bem o Fortaleza, levou perigo, quem sabe agora o segundo gol, puxou, bateu, travou nas costas do adversário, Wesley.
6: Ótima jogada pelo lado esquerdo. E aí o Rodriguinho acabou tentando a finalização de perna direita. Foi intervertido ali pelo atleta Alvinegro. Olha o Ceará no ataque.
1: Olha o Sanches, dominou, abriu na ponta, ganhou, dá pra Saulo Mineiro. Puxou na perna direita. Vai sair um cruzamento. Ele prefere soltar na entrada da área pra João Gabriel. Dominou pelo time do povo. Pode movimentar na frente. Ele prefere jogar na curtinha. Vai chamar pro jogo Luiz Otávio. Recebeu Luiz Otávio. Enfia outra vez aqui na ponta esquerda pra João Gabriel. Montou a bola pra correr na ponta esquerda. Vai chegar agora pro Sanches. Vai invadir a área. Balançou na frente do adversário. Puxou na perna direita. Vai marcar, bateu, isolou. Como é que o jogador joga a vida todinho sustentando a família e dá um chute desse, Jota?
7: Isso, foi o estreante. A bola foi tocada pra ele aqui na esquerda. Ele dominou, deu um drible pra dentro, penetrou. Na hora que chutou, a bola saiu mal. Foi pela linha de fundo. Tiro de retorno em favor do Fortaleza, que vence pelo placar de 1-0.
1: 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E o Fortaleza escapuliu na pelo lado esquerdo, a bola saiu ali de lado, arremesso lateral pro time do Ceará. Cobrar quem cobrou foi o Júlio César. Vamos à informação.
6: Chico da Costa, 91, daqui a pouco vai pro jogo. Estreia do novo centroavante do Tricolor, Boscão.
1: Olha o Luizão, abrindo aqui na ponta ganhota no Sanches, ele que recebe, ele volta na defesa, entrega pro Luiz Otávio. Saiu Luiz Otávio, rola no meio de campo, rola exatamente pro João Gabriel. E quem recebeu? João Gabriel vai escapulindo aqui pela ponta ganhota, pelo time do povo, brecou, vai tocar pra retaguarda, entrega exatamente no Luiz Otávio. Ele solta no grande círculo pro Vina, tá vindo buscar um jogo, enfiou jogada na frente. Olha o momento importante do jogo, como é o que ganhou a marcação do adversário, invadiu a área, pode bater pro gol se quiser, bater, cruzou, mas cruzou fraquinho. Os braços do João Ricardo estavam lá, Jota.
7: Isso, ele foi penetrando, aí não deu pra fazer com a perna esquerda, fez o levantamento com a perna direita nas mãos do goleirão João Ricardo.
1: E volta de novo o Vozão aqui pela ponta canhota com o João Gabriel, enfiou a bola no comando de ataque, olha o perigo, cruzamento na boca do gol, defesa tirou, saiu, Fortaleza. De quem foi esse cruzamento aqui da
7: esquerda? Do Rian, que acabou de entrar, Bosco.
1: Me dá o número do Rian aí.
7: 16.
4: E já fez mais do que o Nico durante o primeiro tempo
7: isso
4: todo.
7: Isso é verdade.
1: É verdade. E aqui pela ponta direita vai Vitinho. Vitinho domina a bola na meia cancha, entregando na intermediária. Aí exatamente pro Luiz Fernando. Aí ele deixou aqui pela ponta direita. Vai se mandando Fortaleza. Não tem muita pressa não, né, Edmilson Maciel? E o jogo?
3: Tá começando, tem aí já quase 20 minutos. O Tricolor tem que só tocar a bola, porque o Ceará ofensivamente até que melhorou no segundo tempo. Principalmente a esperança com a saída de um jogador que não estava fazendo nada na ponta direita.
1: Olha o Júlio César no time do Ceará, faz o lançamento na frente para o Rian, a defesa cortou, é lateral na ponta, vai Júlio César para a cobrança, tem mudança agora, vai entrar o da Costa, é isso?
6: Isso, Chico da Costa, 91, está no jogo para a saída do autor do único gol da partida até o momento. Vitinho número 11. 11 Vitinho saindo, entrando 91, Chico da Costa.
1: Pois é, o da Costa entrou com a número 91, não saiu Vitinho no time do Fortaleza, que vence por 1-0. Olha o Vina, vai pegando na bola, prefere dar um tapa, chegou na defesa, chegou no Luiz Otávio, abrindo na ponta esquerda, rola pro Sanches, domina a bola, vê a marcação para cima dele, ele retrocede, atrasa na defesa, atrasa pro Luiz Otávio, ele vem dominando aqui pelo lado esquerdo da sua defesa, passou pro Sanches outra vez, enganou o adversário, levando a bola pro meio de campo, vai conduzindo na tabela pro Vino, botou no comando de ataque pro Rian. Rian soltou na ponta esquerda, grande momento na chegada perigosa do time do Vozão. Sanches ainda com a bola, vai chama pra dançar, balançou, chamou na perna esquerda, balançou do jeito que quis, invadiu a área, quem sabe agora passou pelo seguro, chutou, bola mal chutada, defesa tira o perigo, José do Egito.
7: Pois é, foi pra lá, veio pra cá, agitou pra lá, pra cá, chutou muito mal, cortou a zaga, mas o Vovô não se entrega, lá se vem de novo.
1: E vem de novo com o jogador João Gabriel, ele que vem dominando na meia cancha, na intermediária, pelo time do povo, ele passa a bola para o Luizão, recolheu o Luizão e botou a bola para correr para Júlio César. Aí ele tentou a trama lá pelo lado direito. 20 minutos do segundo tempo. 1-0 pro Fortaleza, lançamento no ataque do Vozão. Aqui na ponta, pegou na bola o Santos, não vai alcançar. Se Deus quiser, conseguiu. Levanta na boca do gol, a defesa tira o perigo. Marquei o tempo e placar do segundo tempo. 20 jogados, etapa final. E no placar, tá lá.
8: Fortaleza.
1: Tem um.
8: Ceará.
1: Zero.
2: Série C, a bola segue rolando. Brusque 1, Internacional de Limeira 2.
1: Levando essa vida do jeito que ela me levar. Apaixonado pelo futebol.
9: Ela me levar.
1: Ah. Desse jeitinho,
9: rapaz.
1: É não, Zeca? Ora, você não tô deixando acontecer, não. 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A bola tá fora da área, dominada pela defesa do Ceará com o Luiz Otávio. Ele passou na canhota, recebeu, sabe quem? O João Gabriel. Ele domina com tranquilidade, tentou passar da marcação, ainda com a bola dominada. Ele prefere voltar na defesa, entregando agora para o Luizão. O número 4 do Vozão viu a passagem do Júlio César, limpinha, liberada na ponta, mas não conseguiu pegar, José do Egito.
7: Pois é, rapaz, no lançamento era o Enzo que estava por lá, não conseguiu dominar a bola, saiu pela linha lateral, arremesso em favor do Tricolor.
1: 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Volta de novo a defesa do Vozão, quem tá dominando sabe quem é, o Vina. Ele abriu na ponta, abriu errado, ele tentava pro o jogador que entrou agora, o Rian. O Fortaleza vai pro ataque, foi seguro e vai ter uma carta amarelo.
7: Isso, é o Rian. O 16 acabou de entrar, recebeu o cartão amarelo.
1: Mas foi providencial essa falta aí, viu?
7: Isso.
1: É, porque senão o cara ia pra frente do crime, né, Edmilson Maciel?
3: Verdade, atacante foi pra cima, passou, ganhou velocidade. E aí, cartão amarelo, porque puxou.
1: E o jogo, Érico Lutiani? Falta perigosa pro Fortaleza.
7: Isso. Deixa eu te falar uma coisa. O Vina, ele errou todos os passos que tentou no jogo de hoje. Todos os passos. Aí ele erra, aí passa a mão na coxa. Aí erra, passa a mão na outra coxa. Ai, te lascar, rapaz.
3: O que é que ele bota o Lucas?
7: Não, rapaz, é porque o cara...
1: Que tá na rádio da cima do...
7: Não, cara.
3: Quer contar, não ofende. Não,
6: eu acho que ele quer que o Rafael Ramos, hein?
7: Eu vou te falar, é muita frescura só pra uma pessoa.
1: Pois é. Lançamento na boca do gol, no contra-golpe, a defesa corta, bota a bola pra fora, escanteio, Wesley.
6: Escanteio, bola lançada na defesa do Alvinegro de Porangabuçu. A defesa subiu mais alto do que o ataque do Fortaleza. Escanteio lá pelo lado esquerdo. Paulo Baia, 77.
1: Olha o Paulo Baia, vai pra cobrança da esquerda, pra direita. Um pro Fortaleza, zero pro Ceará. Cobrança de escanteio. O time do Fortaleza ataca no segundo tempo pro lado direito das cabines de rádio aqui na Arena Castelão. Atenção, Brasil. Vai correr pra bola. Paulo Baia, tá preparado. O estádio recebe um grande público pra Fortaleza, Ceará. Correu. Paulo Baia levantou na boca do gol. Subiu o Rian de cabeça pra fazer o corte. Vai ficando na intermediária. A defesa volta pra falhar. Volta outra vez com o time tricolor. Bola tocada na ponta pra Pierre. Pegou. Puxou na perna esquerda, aqui na direita. Na perna esquerda, ele deu cruzado. Olha a bola, vai entrando. O que foi que houve? Ô, Wesley.
6: Ótima jogada aqui pelo lado direito, Boscão. O Pierre dominou de perna direita. Aí pensou, deixou o Rodrigo frente a frente com o crime. Era só ele finalizar bem de perna direita.
1: Tava
6: porém,
1: sozinho,
6: a finalização,
1: né?
6: Foi horrível. A zaga alvinegra se safou, mandou pela linha lateral que o Maílton já bateu.
1: E naquela posição, o Ceará deixou um buraco. Gol de quem?
2: Tem gol do Atlético, amplia. Juventude 0, Atlético 2.
1: Pois é, ouviu aí, Edmilson Maciel, aquele buraco ali no chute do jogador do Fortaleza, quase fazia o segundo gol, Edmilson.
3: A Fortaleza tá indo com muita vontade pro ataque e o Ceará sem saber como corresponder lá na frente, parou de atacar.
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2: Acabou.
1: 5. Acabou o quê?
2: Série B. Acabou lá em Caxias do Sul. Juventude 0, Atlético 2.
1: 25. Marca o tempo do jogo no segundo tempo. 25, digo 25 jogados no meu cronômetro. Etapa complementar. E no placar tá lá.
8: Fortaleza.
1: Tem um.
8: Ceará.
1: 0.
2: 25, segundo tempo. Novo Horizontino 1, Cuiabá 1.
1: Apaixonado pelo futebol, levando essa vida do jeito que ela me levar.
9: Deixa a vida me levar.
1: Ora, senão.
9: Deixa a vida me levar.
1: apaixonado pelo futebol. E volta de novo Vina, vem trabalhando na meia esquerda pelo time do Povo, abriu na ponta esquerda, abriu na ponta canhota para o jogador que era o Rian, dominou Rian, volta outra vez ali com João Gabriel, empurra outra vez na ponta canhota para o Rian, espiou para dentro da área, vai encarar a marcação, levou na perna direita, pode fazer o cruzamento, isso aqui pelo lado esquerdo, tocou na entrada da área para Vina, vem na tabelinha, a defesa cortou, voltou para o Marco e vai marcar, chutou, carimbou a canela do adversário, Jotão.
7: Quando tentava ali o Vina, mas o Ceará dá de teimoso, Bosco.
1: O microfone na mão, né, cara? E a bola dominada pela retaguarda do time do Ceará, vai ficando no Luiz Otávio, daí ele passa a bola pro Luizão. Luizão já vai fazer o lançamento aqui na ponta, ganhou aqui, bolão pro Rian, uma boa, pegou do lado esquerdo, vai chama pra dançar, Rian passa na marcação do primeiro pela ponta, ganhou, chutou, direto pro gol, encaixa o goleiro João Ricardo, Jota.
7: Dominou por aqui, fez pra que ia pra lá, foi pro outro lado, acabou chutando fraquinha, o goleiro atento, chegou lá, catou.
1: Mota é gola, é Rondel de Bezerra de Menezes, 1665, portão de entrada, o mestre da quarta maior capital do Brasil, chamou, falou. Olha a subida perigosa do time do Fortaleza, abriu pro Paulo Baia na ponta esquerda, pode marcar, levou, chutou, travou no jogador Luizão. Diga, Érico Ludiani.
4: É só o detalhe seguinte, esse jogador que foi contratado, está estreando pelo Ceará hoje, uma característica que ele já tem, que já foi mostrado agora nessa partida, inclusive um

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1: Bosco.
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1: Isso, daqui a pouquinho vem aí o Sávio, vem o Matheus Araújo e também o Luca no time do Ceará, Bosco.
2: Repite, não, só repetir o último nome, só pra eu ter uma surpresa.
1: Luca com 2-6.
2: Ô, surpresa que eu tô tendo agora.
0: Eu não acredito não que vai entrar essa rumo de jogador ruim. E a bola dominada fora da área, vai dominando com o João Gabriel, recebeu na frente do crime. Ele vem trabalhando, saiu da marcação no primeiro, descolou jogada aqui pro Sanches. Ele vai recebendo na ponta, vai tentar o tapa na bola pro Rian. Dominou, tentou balançar, vai sair da marcação do primeiro. Ele prefere pro Vina. Vina volta mais atrás, toca pro Sanches, pro Vina. Vem na tabelinha, pro Melk, pro Vina, vem gostando do jogo, vai tentar lançar na entrada da área, que passe mal feito esse do Vina, cortou a defesa do Fortaleza, vai Paulo Baia, na ponta canhota, quem sabe agora o segundo gol, invadiu, acelerou, vai marcar, bateu, milagre do goleiro do Ceará, do Richard, o Paulo Baia, sozinho praticamente com o goleiro, acelerou, bateu de canela esquerda, que defesa de pagar ingresso, Wesley.
3: Dessa vez o Paulo Baia fez tudo de forma correta, recebeu a bola em profundidade pelo lado esquerdo, puxou a marcação do defensor alvinegro e de perna esquerda, Boscão, soltou a bomba. A defesa do Richard, como você bem definiu, foi para pagar ingresso. Um verdadeiro milagre do arqueiro alvinegro. Escanteio que o Baia vai para
0: a
3: cobrança.
0: Olha o Paulo Baia, cobrou de novo. A defesa corta no primeiro pau, solta a bola para linha de nada, arremessou na tela, na canhota. Liga de Milson.
4: Vão entrar três, não é? No Ceará, um eu garanto, é o Melco que sai.
0: Eu também. Luca vai entrar, quem são os outros?
1: Bom, tá saindo o Júlio César, entrando o Matheus Araújo. Saiu o Sanches, entrou o Sávio. Tá saindo o Melco.
0: A hora saiu o Melco.
1: Peraí, deixa eu ver.
0: Mas o Melco hoje não tá fazendo nada mesmo, não.
1: Não, saiu o Saulo Mineiro. Não saiu o Melco, não. Saulo Mineiro e entrou o Luca.
2: Agora vai.
0: Qual é o número do Luca aí, ô Jota?
1: É o 99.
0: Luca 99.
1: O Matheus Araújo é o 8. Ah. E o Sávio é o 6.
0: O Sávio vai pro lugar do...
1: Do Sanches.
0: É. Ok. Tá anotadozinho aqui já, viu? Ou eu pra anotar ligeiro? Sávio no lugar do Sanches. E aqui o Fortaleza domina, já faz o toque na ponta canhota, o Ceará corta, tentou bloquear e vai dando certo lá pela ponta direita. O Ceará que vai perder o jogo por 1-0, fazia o lançamento na entrada da área, aí a defesa cortou, voltou no Melk. Melk vem trabalhando lá pela ponta, vem pro Matheus Araújo, vai dominando agora com o João Gabriel, levou pro meio de campo, a chegada perigosa do Melk, enfiou no comando de ataque, deu de presente essa bola aí, Jota. Qual é a do Melk, hein, Jota?
1: Pois é, o garoto não foi bem nessa daí, acabou dando de presente, lá se vê o tricolor.
0: E o Paulo Baia, que jogadorzaço, Paulo Baia, levou a bola errada pro meio de campo, tomou ali Matheus Araújo, vai na velocidade, em passadas longas, vai ultrapassada marcatória, quem sabe agora o gol de empate do Vozão, ele tocou lá pra ponta direita, 31 minutos do segundo tempo, 1 pro Fortaleza, 0 pro time do Ceará, deu um passe errado, o Vozão cortou Pierre, aí o Pierre também perdeu pro Vina, protegeu, foi pro chão, se levanta, ganhou, tocou mais atrás, entregando, agora pra Matheus Araújo, rolou na ponta esquerda, vai sair o cruzamento do Sábio, levantou na banca do gol, defesa tirou, o corte é parcial, sobrou fora da área, atenção pro jogador João Gabriel, chutou em segundo goleiro, Jota. Quem chutou foi o João Gabriel ou foi o...
1: Pois é, rapaz, no chute ali do atleta do Ceará, o João Gabriel, a bola bateu na zaga, sobrou, o goleirão foi lá, tava atento, catou, 1-0 para o Leão do Vici.
0: Olha o Lion, vai dominando aqui pela ponta direita, vai tentar fazer o cruzamento da Costa, foi pro chão, tá parando, tá marcando a falta, Wesley.
3: Falta não, marcou apenas lateral, Bolsonaro. O Rodrigo foi pra cima de Luiz Otávio, o ídolo alvinegro se recuperou muito bem, acertou o carrinho em cheio, apenas na bola lateral aqui pelo lado direito, Maílton 22 na cobrança, e agora vem também três substituições no Fortaleza, tá? Daqui a pouco tem Ronald Rian e também o craque de Kleber Tubarão, Maurício Mucuri.
0: E volta o Leão, vai dominando aqui pela ponta direita com o Maílton, tentou o cruzamento para a boca do gol, defesa corta, o corte é passeio, sobra fora da área, Matheus Aronde errou, subiu, agora definitivamente para cortar o Luiz Otávio, mas a bola volta dominada pelo Laio, na ponta canhota, Paulo vai, meu Deus do céu, levou perigo, levou, driblou o adversário, tentou o drible da vaca, cortou ali o jogador Luizão, cortando, evitando que seria um grande momento no Fortaleza. Olha o Vozão no comando.

0: ataque deu certo, agora deu passe errado, Vina. Tava sozinho, podendo... perdeu a bola, né, Jota? Qual é a do Vina, Jota?
1: Tá pedindo que o mundo se acabe, porque ele se acabar junto, rapaz.
0: E volta no Matheus Araújo, deu passe errado. Olha o Fortaleza, 3 contra 3, dominou, abriu pro Paulo Baia, invadiu, vai marcar o gol, puxou na perna direita, chutou, travou em cima do Luizão. Pra sorte do Vozão, e na velocidade, vai dominando aqui o jogador. É o Rodrigo, do time do Vozão, que é o João Gabriel, deixando aqui do lado esquerdo. Ainda é João Gabriel, ele pro domínio, toca a bola pro Melk. Grande momento, quem sabe agora o gol de empate do Vozão. O Melk preparou, chutou, bateu, encaixa o goleiro João Ricardo, José do Egito. Isso,
1: recebeu a bola o Melk, ajeitou de pé direito, foi fraca. O goleiro foi lá e catou, permanece 1-0 pro Fortaleza.
0: E o Daniel Paulista perde o emprego hoje ou não? Se o Ceará perder.
1: Ele tá balançando, né?
2: Acho que não.
1: Tá na corda bamba.
2: Acho que não, claro. Não, mas bem provável. As mexidas deles até agora, pra mim, não convenceram. Principalmente, pode tirar o Saulo Mineiro pra colocar o Luca. Ah, foi 9 por 9, ok. Mas você pode ter outras opções ofensivas pra botar esse time pra frente, que até agora, em esquema, o Ceará não mexeu em nada. Tocou praticamente 6 por meia dúzia. É lateral por lateral, ele pode ter avançado o time, tirando o Júlio César para colocar o Matheus Araújo. Porém, na prática, o Ceará até agora continua recuado nessas tentativas de bolas aéreas aí, tentando achar o famigerado ou o craque dos craques 9 por 9, Lucas.
0: Vai entrando aqui um centro de jogadores daqui no Fortaleza. Vamos lá. Rian.
3: O primeiro a entrar é Rian, 37.
0: Peraí, para vamos devagar. Rian, 37.
3: Certo. Para a saída do 32, Luiz Fernando.
0: 22, Luiz Fernando, ok.
3: Sai também o Pierre, 5. Para a entrada do 8, Ronald.
0: Ronald.
3: E também vai entrar Maurício Mucuri, 13. No lugar do que eu ia classificar como o melhor da partida para mim neste clássico, Caio Henrique, 12.
0: Então, tem, o Mucuri entrou no lugar do Caio.
3: Isso, 13 no lugar do 12. Quem gosta do 13 é José do Egito.
0: E a bola volta dominada na meia cancha. Vai com o Luca, disputou, vai dar um chapéu no adversário. Pegou do lado de cabeça, tocou pro Matheus Araújo. Olha a passagem violenta na velocidade do time do Vozão. Ali na ponta, vai tentar o cruzamento. Voltou, tocou mais atrás com o Matheus Araújo na tabela bonita do ataque do Vozão. Vai sobrando lá pela ponta direita. Cruzamento na boca do gol. Tira a defesa tricolor. Parece que vai ficar no 1-0. Mesmo Edmilson Maciel.
2: Tá parecendo, será vai pra cima, né? Agora tá decidido a ir pra cima. Jogadores entrando mais descansados, pode ser essa alternativa. Fortaleza praticamente abdicou de jogar.
0: Marquei o tempo do jogo no segundo tempo. 35, galera, jogados etapa complementar no placar. Tá lá.
4: Fortaleza.
0: Tem um.
4: Ceará.
0: Zero.
5: Série B, 35. Segundo tempo, Novo Horizontino 1, Cuiabá 1.
6: E deixa a vida me levar.
0: Nossa, se não deixa, não.
6: Deixa a vida me levar.
0: Apaixonado pelo futebol, deixando a vida me levar. Bola dominada na defesa do time do Fortaleza com Lucas Gasal. Soltou na minha cancha. Vai se mandando o time tricolor na ponta canhota. 36 agora. 28ª rodada da Série B do Campeonato Brasileiro. Protegeu a defesa do Vozão. Está sendo recuada no sufoco para o goleiro Richard. Ele bateu na bola. Vai tentar entregar no comando de ataque. Tentava no meio, que a defesa cortou. Aliás, o futebol do Ceará, meu amigo. Futebol do Ceará tá ruim. Vai perder a invencibilidade, viu? De 15 jogos. Bola aberta na ponta, bateu no jogador tricolor, saiu ali, girado, arremesso lateral.
2: Tabu, seu passe quebrado, de boa.
0: Pois é. Arremesso lateral já foi cobrado. João Gabriel domina. Ele faz o giro. Deixou na ponta direita. Pro time do Vozão. Aí levou pra Luizão. Daí pra Luiz Otávio. Ele bota a bola pra correr da frente. Vai se mandando o Luiz Otávio. Ele pode fazer o lançamento. Ele abriu na ponta canhota pra Sávio. Sávio deixou pro Rian. Recolhe Rian. Tenta a tabelinha com o Vini. O Vini escapuliu. Vai no comando de ataque. Levanta a bola na boca do gol. Escorregou o jogador do Ceará dentro da área. Mas volta a bola com o João Gabriel. Ele pode mandar agora na ponta direita. No ataque do Ceará. Matheus Araújo tentou o toque na entrada da área. Vai se aproximando de novo o time do Vozão. Vem chegando agora com o Luiz Otávio. Botou a bola para correr para a Sávio na ponta. Olhou para dentro do área. Vai sair o cruzamento. Jogou nas costas do adversário. Mas a bola foi para a linha de lado. Arremesso lateral. Vai para a cobrança o Sávio. Estamos no segundo tempo. 8:14 da noite. 37:30 agora passados do segundo tempo. Luiz Otávio, quem domina a bola pela lateral esquerda do time do povo. Entrega na meia cancha para João Gabriel. Tentava para o Rian. Cortou a defesa. Volta no João Gabriel. De primeira entrega para Luiz Otávio. O Ceará tem um controle da da bola, vai deixando no meio de campo para Matheus Araújo, na grande roda, marcação para forte, para cima dele, ele se livra da marcação do adversário, abriu para o Sávio, da ponta esquerda, vai se mandando, tentou o cruzamento para dentro da área, chegou a defesa do time do Fortaleza para bater na bola, para cortar, o corte é parcial, agora é falta agora em cima do jogador do Ceará, o árbitro não marcou nada e o Ceará pegou na bola, vem com o Rian. Grande chegada, é falta em cima dele, o árbitro não deu. E aí a bola fica dominada pela defesa do time do Fortaleza. E o jogo, Edmilson Maciel?
7: Será impressionante, o Fortaleza defendendo muito bem, diga de passagem, tá certo? Agora a tendência do Ceará é essa, tá perdendo o jogo? Vai pra cima.
0: É campeonato da Série B. Olha o Fortaleza, bobeira lá do jogador do time do Ceará. Jogada muito perigosa no ataque tricolor. O Ronald dá um tapa na bola, chega mais atrás. O Fortaleza chega com perigo aqui pela meia direita, bola no Ronald. Vai recolher, vai tentar o drible, passou na ponta, enfiando jogada no comando de ataque, entregando só para quem? Para Rodriguinho, a bola foi para fora, para linha de fundo, escanteio não?
3: Escanteio, jogada aqui pelo lado direito, o Rodriguinho tentava o cruzamento, o Sávio acabou chegando, intervindo. Escanteio em favor do Tricolor de Aço. Ele, Maílton, 22 da cobrança.
0: Olha o Maílton para a cobrança do lateral aqui pela ponta direita. Ele pode... Não, foi escanteio. Escanteio para o time do Fortaleza. Maílton vai para a cobrança. 39. Maílton vai cobrar de perna direita. Atenção, Brasil. Quem sabe o segundo gol do time do Laio. Correu, bateu com a perna direita no primeiro pau. Passou por todo mundo. A defesa chega para cortar. O corte é parcial. Tira o perigo. Cortou a defesa do Bozão, mas o corte... Foi errado, voltou outra vez com o Maílton na ponta direita, cruzamento na boca do gol, toque de cabeça do Ronald, a bola foi para fora, Wesley.
3: Jogada aqui pelo lado direito, mais uma vez com o Maílton, Boscão, encontrou seu companheiro livre, o Ronald, porém a cabeçada não foi das melhores, encobriu a meta do goleirão Richard, tiro de meta que ele já foi batido, segue 1-0 Leão.
0: 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Luiz Otávio arma pro Sávio. Sávio descola a jogada pela ponta esquerda, rola pro Rian. É agora na velocidade pela ponta canhota, 40 minutos, entregou a bola aqui do lado esquerdo pro Matheus Araújo, desarmado. Fortaleza domina a bola na sua defesa. Marquei o tempo do jogo no segundo tempo. 40 minutos, olha a chegada perigosa do time do Fortaleza no cruzamento do Rodriguinho. A bola foi pra fora, pra linha de fundo. No Rodriguinho não, cruzamento foi do da Costa, e aí a defesa do Ceará já sai jogando bola pela intermediária, eu digo 40, minha gente, 40 minutos no segundo tempo, o placar tá lá,
4: Fortaleza,
0: tem um Ceará, 0
5: Série C, empata o Brusque, tudo igual, Brusque 2, Internacional de Limeira 2.
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0: Bola com o Matheus Araújo, botou a bola para correr lá pela ponta direita, é o Vozão que vai chegando, tentou a tabela na entrada da área, Matheus Araújo faz o giro, ele coloca mais atrás para o Luizão, Luizão tá aí, entrega para Luiz Otávio, em passadas largas, vai se aproximando da área, abriu na ponta esquerda, entregando para o lateral esquerdo, Sábio, vai sair o cruzamento, ele voltou outra vez na minha retaca, toca mais atrás com o Luiz Otávio, descolou jogada para o João Gabriel, daí para Matheus Araújo, pode chutar direto, preferiu o cruzamento na boca do gol, defesa, tira o perigo, lutou por ela, o Ceará ganhou com o João Gabriel, pode emendar pro gol, ainda o João Gabriel, ele botou a bola para correr do lado esquerdo, chegando pro Sábio, vai sair o cruzamento, entregou pro Rinan, pelo big esquerda, grande área, toca mais atrás, agora para o jogador João Ricardo, faz a bola pela ponta direita, vai sair o cruzamento, olha o perigo, balançou, esqueceu a bola, voltou ainda pela ponta direita, entregando na intermediária, olha o gol do Ceará, vai surgindo agora na entrada da área, tocou mais atrás da tabelinha, vai ficando na ponta direita, 42 minutos do segundo tempo, atenção Brasil, invadiu o Mébio, chutou, bateu, guardou! Gol!

0: Aí o Melk tomou a livre. Tomou a liberdade, invadiu a área, fez o que ele quis e botou pro fundo no barbante. Eu vi, eu vi, eu vi. O detalhe do lance, J. Egito.
1: Isso, eu também vi, viu, Boscão? A bola foi trabalhada pelo ataque do Ceará, de pé em pé. Aí a bola foi tocada aqui para o Enzo, que tocou no meio. Um toquinho foi dado ali, até o Melk, que tomou atitude, chutou. Tirou do alcance do goleiro. A rede balançou, o placar mudou. Tá empatado o jogo. O Melk, o garoto de ouro do Vasão, empata o jogo, tá aí. E ele tá dizendo: eu tô aqui, eu tô aqui, eu sou o cara do Alvinegro. Portanto, o Ceará empata, o torcedor se agita. Um para o Ceará, Melk. Um para o Tricolor, Bosco.
2: Sétimo gol do Melk na Série B. O Ceará marca seu gol número 29. O Fortaleza, gol número 23 que ele tomou. O Fortaleza é terceiro, 48, o Ceará, 15º, vai ganhando a posição do Botafogo, 32.
3: Agora, esse lance foi bom pro time do Ceará e pra torcida entender o seguinte: primeiro, aquele lereado de que o Daniel tirou o Melk na partida passada porque ele tava machucado, porque ele pediu pra sair, mentira, porque ele é um técnico fraco. E segundo, o Melk mostra em campo que ele joga 90 minutos e joga melhor do que todo mundo e é jogador decisivo. Então aprende, treinador, e entenda: o Melk só tem 19 anos de idade, ele joga 6 partidas.
0: Olha a velocidade do time do Vozão, Govina. Vai, atenção, pode ser o segundo gol do time do Ceará. Soltou na ponta, vai marcar o gol. Preparou, chutou, bateu. Milagre, José do Egito. Que defesa sensacional do goleiro do Fortaleza, Jota.
1: Isso, num contra-ataque gigante. Gigante. O Ceará chegou com o Vina empurrando na direita. A bola foi chutada, o goleirão estava esperto, mandou pela linha de fundo. Quase o Ceará faz o gol de desempate, Bosco.
0: Pois é, num verdadeiro milagre, o Ceará poderia ter virado a partida. E vai para a cobrança do escanteio, Melk da direita para a esquerda. Atenção, Brasil, o Ceará ataca para o lado esquerdo das cabines de rádio aqui no Castelão. Cobrou na boca do gol, passou por todo mundo. Vai ficando no sábio aqui na ponta esquerda. A bola está viva no campo de ataque. 44 e 40, passados um segundo tempo. Toca mais atrás para João Gabriel. Levantada a bola na boca do gol, segura o goleiro do Fortaleza, Jota.
1: O Ceará insiste, o Ceará monta uma blitz.
3: Detalhe.
1: Qual é o detalhe?
3: Mais 5.
0: Vamos até os 50 minutos, portanto, no segundo tempo. Tá aqui exatamente Edmilson Marcial, e o jogo?
4: O Ceará atacou, o Fortaleza abdicou de jogar, eu dizia. Faltavam 10 minutos. E o Ceará foi pra cima e conseguiu uma jogada espetacular.
0: Marquei o tempo do jogo no segundo tempo. 45,5. Agora passados a etapa complementar. E no placar, tá lá.
5: Fortaleza.
0: Tem um.
5: Ceará.
0: Também.
2: Mais cedo pela Série C, a Ferroviária venceu o Paysandu 1-0.
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0: Deixa a vida. Meu amigo Natson, lá no centro de Fortaleza. O Natson, que é do Pires Ferreira, mas mora aqui na capital, ali no centro, tá vibrando com o gol de empate do Vozão. Ele que é torcedor do Ceará. Valeu, Natson. Quinta-feira de novo aí. E a bola trabalhada pelo jogador do Ceará, trazendo na retaguarda, Luiz Otávio. Ele bota pro Dubizão, a marcação pra cima dele. Devolve pro Luiz Otávio. Cuidado, Luiz Otávio. Vai, perdeu. Perdeu a bola. O Luiz Otávio perdeu porque quis. A bola irresponsavelmente dominou o time do Fortaleza. Recuperou ali o João Gabriel. Mas o Luiz Otávio sabia que ele ia perder essa bola. José do Egito, diga alguma coisa aí, seu
1: pai. Pois é, tá. Ei, Luiz Otávio, tá dormindo. Não acabou o jogo ainda não, cara.
0: E o jogo, Érico Lutiani?
3: É, foi como o Titio falou, o Fortaleza abdicou de jogar, isso é fato, né? A tentativa era jogar no contra-ataque, porém as mexidas não favoreceram. Se você quer jogar no contra-ataque, você opta por jogadores de velocidade. Foi o que o Alto Olho, ele fez exatamente o contrário. Chico da Costa não é homem de velocidade, foi 6 por meia dúzia. O Baia é daqueles que a gente já conhece, o próprio Wesley adora esse jogador, o que tornou o ataque do Fortaleza bastante inofensivo. Ceará tomou posse de bola, Ceará pressionou, as modificações do Daniel tornaram-se com efeito por conta da aproximação do Matheus Araújo, mais pelo setor de ataque, e aí sim o Melk, brilhante, mostra mostrando para esse técnico que ele não pode sair desse time, veio e empatou.
0: Bola para dentro da área, defesa do Fortaleza, corta, bola para linha de fundo. Escanteio, Jota.
7: Isso, defesa cortou, tá marcando arremesso, bola. Tá marcando arremesso.
0: É, arremesso lateral, vem pela ponta canhota, vai Sávio para cobrança, ele vai cobrar por impulsão. Quem sabe ele pode deixar dentro da área, deixou, cortou a defesa do Fortaleza. O corte é parcial, passou pelo Matheus Araújo, vai ficando no Luiz Otávio, entregando pro Rian, aqui na ponta esquerda. Rola pro Sávio, vem na tabelinha, é o Vozão que vai chegando com perigo, aqui do lado esquerdo. Bola dominada, exatamente com o Matheus Araújo, levou pro frente do Kim Prama, pro jogador Mel, que se enrolou todo, perdeu a bola pro time do Fortaleza, lançou na ponta esquerda, cortou a defesa do Luizão atrás, agora no sufoco e atrasando pro goleiro Richard. Ele bateu com a perna direita e vai tentar entregar no comando de ataque. 48
7: minutos.
0: Aqui
7: tem um
0: minutos.
7: Cara do Ceará caído aqui. Eu acho que é o Vina. Só... É não, não é o Vina não. Tá caído ali.
0: E o árbitro para o jogo é o João Gabriel.
7: João Gabriel, que levou uma pancada.
0: E o jogo, o árbitro tá parando agora para ver o que é que ele tem.
8: Acaba, pelo amor de Deus!
0: Faltam menos de dois minutos. Menos de dois minutos para acabar o espetáculo. São 8h25 da noite em Fortaleza. 8h25, domingo, 13 de setembro. Amanhã é segunda-feira. Tá começando uma nova semana hoje. E eu vou desejar para você, meu caro ouvinte, uma semana espetacular. Que seus problemas sejam resolvidos. A bola tá entregue pro Ailton. Aqui pelo time do Fortaleza vai conduzindo. Tem a marcação ali do jogador Rian. Ele empurrou na ponta esquerda. A bola ruim. Foi pra linha de fundo. O árbitro tá marcando só tiro de meta, né, Wesley?
9: Só tiro de meta. Lançamento em profundidade buscando o Rodrigo. Ele sequer tentou ir até a bola. Muito forte, passou pela linha de fundo. Richard na cobrança, segue 1-1.
0: 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O que você quer dizer, Érico?
3: É, Bosco, é o seguinte, por ser um clássico, né? E as equipes estarem aí lutando por objetivos diferentes. Mas nos meus cálculos aqui, 26... falta somente nesse jogo é muito pouco para um clássico. Então isso nota, primeiro, as novas regras surtiram muito efeito, os jogadores querem mais futebol, e segundo, verdade, que para um clássico realmente as duas equipes estão de parabéns porque eles quiseram jogar do começo ao fim.
0: Olha o Vina, vai pegando do lado esquerdo, botou na entrada da área, falta. Opa. Que força, pancada forte aí do zagueiro do Fortaleza para cima do Luca, né, Jota?
7: Quem é esse cara aí? É o Gasal, hein? O Gasal!
0: O seu protegido aí, o Luca, levou a falta.
7: Quer fazer isso com o Luquinha não, rapaz? Fazer isso não! Edmilson Marcelo não vai gostar não.
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7: Pode
0: e a
7: bota
0: vai ser cobrada agora. Atenção, Brasil, é o Vozão. 50 minutos, vai acabar. 50 minutos, vai acabar. Tá esgotado o tempo regulamentar. Atenção, Matheus Araújo, vai pra cobrança. Atenção, correu, Matheus Araújo abriu na ponta esquerda, abriu pro Sábio, vai fazer o cruzamento, tocou dentro da área pro Vina, vai marcar o gol, o Vozão, a bola saiu e o árbitro irou, terminou, acabou o empate, o Clássico Rei, mantém o tabu, J. Egito e Wesley Lopes.
9: Fim de jogo, Fortaleza agora vai voltar somente a campo, Boscão, próximo final de semana para enfrentar a equipe do Londrina lá em Curitiba, novamente no domingo às 18 horas e 30 minutos. Para esse jogo, o Fortaleza não terá o volante Rodrigo, terceiro cartão amarelo, e neste momento no tapete verde da Arena Castelão, a gente vê a forte emoção de Marcelo de Lima Henrique, que hoje, de forma oficial, encerra a sua carreira como árbitro profissional de futebol.
7: Ninguém quer que eu fale mais não, viu? Pois é, o Taí, 1-1, Ceará, né, chegou ao 16º jogo sem perder para o Fortaleza, o tabu continua, não é isso? Lembrando que o Ceará, depois dessa partida, só volta a campo na próxima sexta-feira, 8h30, Castelão, contra o Novo Horizontino, pela 29ª rodada da Série B do Campeonato Brasileiro.
3: Diretamente aqui da Arena Castelão, o Bosco ainda está correndo atrás aqui da Muriçoca, né, que passou o jogo todo aqui perturbando o nosso narrador, mas fato é que termina o clássico, como eu bem falei, um clássico bem jogado, não sei se por um acaso foi por conta das novas regras, mas porque os jogadores realmente precisavam desse resultado. A Ezra já trouxe aqui as próximas partidas por parte do Fortaleza. Daqui a pouco o Jotão traz as informações aí do Ceará, os próximos jogos, né, do Ceará nesta Série B, mas que para ambas as equipes, eu creio que o mais favorecido ou o menos prejudicado tenha sido o Ceará, porque soma mais um ponto. A luta para se distanciar da zona de rebaixamento continua. Fortaleza, ele tem um pouco de mérito, melhor, de crédito aí nessa tábua de classificação. Haja vista que os times lá do alto, os times de cima da tabela, não venceram as suas partidas. Então continuou um embolado. Professor, vai trazer pra gente aí, né, mais especificamente como é que ficou essa tabela de classificação, mas o fato é que tanto na parte de cima quanto na parte de baixo, não é, professor? Ainda está muito embolado essa definição de quem serão os dois classificados, né, diretamente para a Série A e os quatro rebaixados.
2: Verdade, viu, Érico? É o seguinte, acabou também Novo Horizontino 1, Cuiabá também 1. Novo Horizontino também empata, Juventude perdeu, Fortaleza empatou, Criciúma perdeu e o Vila Nova, se fizer a parte dele amanhã, passa a ser o líder. Por quê? Porque o Vila Nova pega o Avaí fora, se vencer vai a 50 e 15 vitórias. O Novo Horizontino tem 50 e 14 vitórias, o Juventude 50 e 14 vitórias. Então essa é a situação do Vila Nova. Se vencer, passa a ser o líder. Se empatar, passa a ser o terceiro, porque ele já tem 14 vitórias, vai a 48. Fortaleza tem 48 e 13 vitórias. Nesse momento, Novo Horizontino é líder, 50. Segundo, Juventude, 50. Terceiro, Fortaleza, 48. Quarto, Vila Nova, 47. Quinto, Criciúma, 47. Sexto, Atlético Goianiense, com 46. A galera que está lá no G6. Dentro da zona, Avaí 29 joga amanhã contra o Vila Nova em casa. Se vencer o seu jogo, ele ultrapassa o Botafogo e o Ceará. E aí vai o Ceará esperar o quê? O torcedor do Ceará amanhã, ele vai ficar ligado em dois jogos: Botafogo e Goiás, Avaí e Vila Nova. Nunca o torcedor do Ceará torceu tanto pelo futebol goiano como vai torcer amanhã. Vai torcer que o Goiás fora vence o Botafogo e que o Vila Nova fora vence o Avaí. Se isso acontecer, Ceará termina a rodada na 15ª colocação. E se o seu Bernardo, que joga fora com o América, perder também, o Ceará vai ficar a 3 pontos do São Bernardo. Então, nesse momento, na segunda página, o Cuiabá tem 40, o Náutico 37, o Goiás 36, São Bernardo é o 14º, 35, Ceará 15º, 32, o Botafogo de Ribeirão Preto 16º, 31, o Avaí, dentro da zona, 29 é o 17º. O Londrina, 18º, 25. O América Mineiro, 19º, 17. E o Lanterna Ponte Preta, com 10 pontos. Quem perguntar se o Ceará corre risco amanhã, se der tudo errado, o Ceará corre risco de ir para a zona, é o seguinte: se vence o Avaí, se vence o Botafogo ultrapassa o Ceará, vai a 34. O Avaí vencendo vai a 32 e 9 vitórias. O Ceará tem 32 e 8 vitórias. Então, essa é a situação.
3: É, o fato, né, professor, é que jogou o Botafogo de Ribeirão Preto dentro desse
2: bolo, né?
3: Isso, desse bolo, dessa última briga, por essa última. A gente pode considerar a última posição no setor de rebaixamento, haja vista que o Londrina ainda está muito difícil, muito longe.
2: Só que o Londrina amanhã pega a Ponte Preta em casa. Se vencer, vai a 28.
3: Exatamente. Pelo menos de momento, né, ainda está longe ainda dessa disputa. Mas, como você bem falou, ainda existem duas partidas, né? Você falou do Londrina que joga contra a Ponte, mas também nós temos o Avaí que joga contra a equipe do Vila Nova, que deve vir ávida aí por essa partida. Haja vista que, visualizando a derrota, né, dos três times à sua frente, a derrota não, os tropeços, isso é bem falado. Os tropeços desses times, né, à sua frente, pode chegar a 50 pontos, não é isso, professor? E isso. Aí vai a 15 vitórias e assume a liderança.
2: Correto. Se vence o Vila Nova, ele passa a ser o líder. Mesmo número de pontos que é Novo Horizontino e Juventude. Passa a ser o líder. E aí na rodada, Fortaleza termina a rodada na 4ª colocação. Para o Fortaleza terminar em terceiro, o Vila Nova ele tem que perder seu jogo para o Avaí. Porque mesmo dando empate, O Vila Nova vai a 48, 14 vitórias. O Fortaleza tem 48 e 13 vitórias.
3: Então, se a gente, se o torcedor alvinegro já ia torcer Érico, para o Vila Nova, foi não, professor?
2: O torcedor aqui está perdendo aqui. Pô, o Vila Nova joga em casa? Não, o Vila Nova não joga lá em Vila Nova, joga lá em Havaí, viu, amigo?
3: Joga lá no Hawaii. Mas é isso, o fato é que amanhã torcida alvinegra, né, vai ser Vila Nova dos pés à cabeça, exatamente porque em rivalidade, né, o Vila Nova ultrapassa o Fortaleza na classificação, né, e além disso ainda vê o Havaí não ultrapassando o Ceará, ou então não igualando em número de pontos nesse time.
4: Tem Londrina 18º contra Ponte Preta 20º. Aí é jogo para empate, né?
3: Não é porque empate. Dois times. Se fosse considerar a Ponte Preta de três partidas atrás, eu já carimbava uma vitória do Londrina.
4: Porém, na base.
3: Não, isso, agora mais não. Agora com a volta, com o retorno do Kleina, parece que entraram em alguns acordos ali e pelo menos parte do time titular já voltou a jogar, tanto que já jogou na partida passada.
4: Mas isso não afeta o Ceará, não. Londrina e...
3: Uma questão
4: Londrina
3: não afeta...
4: é o próximo adversário do Fortaleza.
3: A questão não é afetar o Ceará. A questão é o seguinte, tio. Torcedor alvinegro, agora, ele tem que fazer essas matemáticas, porque ele não, por si só, ele não tem a competência necessária, né, de se afastar da zona de rebaixamento. Então ele tem que ficar fazendo essa matemática. Já do outro lado da tabela, né, o Fortaleza vai muito bem, obrigado, porque mediante... as derrocadas, né? Ou então, ou pelo menos, né, as partidas que não vence, porém, contudo, todavia, ainda vai muito bem, obrigado, dentro do G6, né? Então, podemos dizer assim, o Operário hoje, que é o sétimo, o professor já trouxe aqui, me recorda aí, o professor, é 43 pontos.
9: Né? Detalhe.
3: Pois não, Wesley.
9: Público e renda para Fortaleza e Ceará esta noite na Arena Castelão. Público pagante, 38.472. Clube da Garotada, 83. Ingressos vendidos, 29.697. Sócio torcedor, 5.959. Cortesias, 2.816. Público total, 38.555. Para uma renda bruta de 1.163.155.
4: Repete aí, só, por favor.
3: Eu errei por 3.
4: Repete aí, o público pagante.
9: Público pagante, 38.472.
4: O total?
9: 38.555.
4: 38.
3: Isso é o matemático. O matemático é Edmilson de Souza.
4: Beleza. Valeu. Obrigado.
3: Daqui a pouco ele vai somar aí as meias inteiras e tudo dividir por 2, 9 fora nada. Tal. Olha, eu tô falando, 9 fora nada.
4: Beleza, valeu. Pode seguir.
3: Mas é isso aí. Então a gente verifica. Estava até falando com o professor. O Operário já jogou na rodada. Ainda vai jogar. Né? Tá com 27 jogos. Um jogo a menos. Ainda vai jogar na rodada. Não é isso, professor?
2: Na verdade, que vai jogar. O Operário sim. O Operário tem 43 e 27. O Operário. O
3: CRB.
2: O Vila Nova. CRB. O Sport. Ainda não jogaram na rodada.
3: Isso, mas
2: deixa eu passar a rodada aqui.
3: Não, amanhã era exatamente, tentava puxando esse fio, professor, exatamente para que a gente faça algumas projeções de números. Por quê? O Operário vencendo vai a 46. E aí diminui a distância para o Fortaleza, que é o terceiro, e 48. E seria o primeiro fora da zona de classificação do G6.
4: É só com ele trouxe aí o detalhe de público, 38.551, né? E renda 1.163.144. Esse por acordo, mando de campo do Fortaleza, Fortaleza administra, mas a renda dividida.
3: Dividida, exato. Então dá 500 mil para cada. É? Mais ou menos
4: dá
3: isso.
4: Nada, não dá nem perto. Dá nem, o desconto é mais, em torno de 40%. Vai dar uns 350 mil para cada um.
3: Dá para pagar, dá para pagar o salário do Vini. Mas vamos lá, professor.
2: Vamos lá, bora. Então, os jogos é o seguinte. Amanhã tem Botafogo de Ribeirão Preto e Goiás. Esse jogo amanhã, 19h30. Tem América e São Bernardo amanhã, também 19h30. Tem na ressacada Avaí e Vila Nova, amanhã às 21h30. Tem na terça-feira Londrina e Ponte Preta. Tem Náutico e Operário, terça-feira. e no Rei Pelé, CRB e Sport Recife, terça-feira às 21 horas.
3: Pronto.
4: Beleza, podemos falar sobre o jogo agora.
3: Vamos lá, Titi.
4: Eu tô imaginando.
3: Tá com você, toca a bola.
4: Estou imaginando aqui a mania do Daniel. O Daniel salvou. O emprego dele está assegurado. Segundo o Jota, ainda era ameaçado, e eu acredito demais nas informações do nosso repórter. Agora, ele segurou o Melk, né?
3: Segurou o Melk. Aleluia.
4: É interessante, né? Porque ele costuma tirar o Melk.
3: E quem fez o gol?
4: O Melk.
3: Pois é.
4: O gol salvador.
3: Prossiga.
4: Né? Então, ele deve ficar imaginando: por que eu andei tanto a perigo de perder meu emprego? Por duas manias que você tinha: tirar o Melk e colocar o Luca. Né? Um no lugar do outro, né? O certo é que ele escapou. O Ceará certamente entra no aspecto moral muito positivo, né? Porque empatou com um clássico, com Fortaleza, que está lá na cabeça desde o início da competição. E com a chegada de novos jogadores, tá certo? Ele deu uma coisa: eu gostei desse cara que entrou pela esquerda.
3: Rian Santana.
4: Rian é um cara absolutamente participativo. Pois é, participativo, né?
3: Chuta, né, Titi?
4: Pois é, um cara de finalização. Ele recebe dois caras para finalizar, coisa que o Ceará não tinha, né? O Saulo Mineiro, super marcado, lógico, né? Era um jogador que tinha recebido convites para a Série A, um jogador que a gente sabe do potencial dele, sabe que ele veio por uma amizade especial com o presidente do Ceará e por uma gratidão ao time do Ceará para jogar. Segundo a gente imagina, ele chegou lá e disse: rapaz, você vai salvar o Ceará dessa queda, né? Aí recebe um Rian, que é um atacante bem melhor do que o Nico. Não tem ele estreou hoje, né, o Rian?
3: Isso, foi a estreia dele.
4: Então, na estreia dele, ele já mostrou que é muito mais, infinitamente melhor que o Nico, que até agora não mostrou nada a não ser na estreia, onde deu uma assistência e fez um gol. Quer dizer, o Rian entrando, se o futebol dele foi esse, é bom que se diga, viu, amigo? Que nem sempre você pode avaliar um jogador pela sua estreia. Tendência a ser mal, mas pode ser que não seja tão boa a performance dele. E tem o Saulo Mineiro, que é indiscutível, a gente não pode nem comparar com um certo nível, né? Eu acho que o Ceará foi muito positivo, essas duas contratações, e a perspectiva é de melhora no decorrer da competição.
3: Pelo menos, né, Titi, a esperança do torcedor alvinegro nessa chegada desses dois jogadores, né? No apagar das luzes, a equipe consegue essa contratação. Tá certo que o Rian já estava palavrado com o time, mas agora chega o Saulo Mineiro e dá uma vertente diferente, né, para o ataque, porque a confiança e a credibilidade para com ambos os jogadores, tanto o Wendel quanto o Luca, elas já não existiam. Então tinha que vir de algum lugar essa esperança. Pra você ter ideia, olha só a situação do Ceará: Wendel, Luca e Renzo são três centroavantes nos quais o Ceará não tem confiança, né, de que eles joguem à altura ou seja, esses homens de criação, tanto que teve que ir atrás do Saulo Mineiro para compor essa bancada. Mas enfim, Titio, do lado do Fortaleza, né, o Fortaleza que ele propôs o jogo, e bem proposto, por conta da exatamente dessa classificação melhor, desse posicionamento melhor na tabela. E mesmo sendo a briga do Fortaleza, né, uma briga totalmente diferente da do Ceará, apesar de as duas terem o mesmo grau de importância, creio até que a do Ceará seja um pouquinho mais por conta da queda, mas a do Fortaleza é para se classificar entre os dois primeiros, não precisar, né, ir para esse tal do mata-mata. Então você verifica que o Fortaleza, ele se impôs do começo ao fim. Nós comentamos no intervalo do primeiro tempo que até a posse de bola do Fortaleza estava muito maior, mesmo vencendo, saindo do primeiro tempo com o placar a seu favor. Ou seja, ele foi até o final do primeiro tempo, né, com a formação ofensiva na qual ele entrou, com o Vintinho, com o Rodrigo, pressionando o setor de ataque. Pedro Henrique saiu, né, por conta de lesão, mas aí a entrada do Baia, mesmo com os propósitos adversos né, do nosso repórter Wesley, que adora esse jogador, né, mas ele tentou.
9: Hoje ele só cresceu ainda mais no meu nível de popularidade. Só aumentou.
3: Mas Wesley,
9: só eu anotei no meu caderno aqui, que eu já guardei na bolsa, 7 oportunidades que caíram no pé dele. De puxar jogadas ou de finalizar, que ele desperdiçou.
3: Não, teve um
9: ali... mas ele deu a assistência do gol. Meu amigo, se você não conseguisse dar uma assistência daquela dali, que ele ainda errou, o Luizão que fura e a bola sobra pro Vitinho pra ter o trabalho só de empurrar pro fundo das redes. Mas deixa só eu encerrar minha participação nessa jornada.
3: Já tá desligando as luzes nessa ideia, né? Eu sei o que você tá esperando, viu?
9: Pra mim, o resultado de hoje, ele tá na conta de uma pessoa, porque eu não vou colocar esse BO todinho nas costas do Paulo Baia. Eu vou colocar completamente nas costas do Paulo Autuori. Para mim, o Paulo Autuori decidiu esse empate com gosto completamente favorável ao Ceará e desfavorável ao Fortaleza. Com todo respeito à instituição Ceará Sporting Clube, mas o Fortaleza hoje enfrentou um adversário completamente entregue no nível anímico. No nível anímico que eu falo, na questão por tudo que o Ceará enfrenta. Claro que o Ceará nos últimos clássicos tem levado grande vantagem em cima do Fortaleza, mas hoje o Fortaleza teve sobre as suas mãos várias oportunidades de mudar o seu destino. Fechar. Dentro do Campeonato Brasileiro da Série B. Se encostar mais do que nunca nos líderes da competição, prejudicar o seu maior rival dentro da tabela da competição, e tudo isso passou pelas opções erradas do Paulo Autuori. Quando ele tem os seus dois volantes amarelados e quando ele olha para o banco, ele tem opções como Nathan Fogaça, Luca Priol, o Wellington. Crispim. Dois jogos seguidos, Crispim. Que ele não coloca o Wellington. O Crispim, eu nem falo nada, porque o Crispim fez raiva pra caramba no jogo passado diante da vitória por 1-0 diante do Avaí. Mas hoje era jogo pro Wellington. Era isso, jogo pro Wellington. Principalmente com a saída do Sanches, a entrada do Sávio, que o Daniel queria melhorar aquele lado esquerdo pra entrada do Sávio, pra poder avançar por aquele lado. O Wellington ia impedir essas subidas, principalmente porque podia fazer uma tabelinha ali com o Mailton pelo lado direito. Então ele coloca dois volantes no jogo e um lateral. Quer dizer, ele chamou o seu adversário, que não tem tanta qualidade, mas na força de vontade, na raça, na disposição e no talento de um jogador que é extremamente diferenciado, que é o Melk, mudou o resultado do jogo. O Melk só precisou de uma bola no jogo para mudar o resultado. Uma jogada individual dele, ele mudou o resultado do jogo. E o Paulo Baia teve 7 nos seus pés. E o resultado tá aí. Mais uma vez, o Fortaleza abdicou de ser feliz em um clássico e agora vai ter que esperar o próximo ano para tentar vencer o seu maior rival.
3: Eu assino embaixo, viu, Titi? Sabe por quê? Porque é o seguinte, Autuori, ele, a gente estava comentando aqui do primeiro tempo, ele lança a sua formação inicial com 3 atacantes, mesmo o Vitinho compondo o seu setor de meio, e aí ele liberava Pedro Henrique e o próprio Luiz Fernando à frente, mas o fato é que o Vitinho, quando o Fortaleza tinha a bola, né, a sua formação agressiva, a sua formação de ataque era exatamente um 4-3-3. Vitinho ocupava ali exatamente a bola de sobra, que foi da onde surgiu o gol. Se você perceber, a infiltração do Vitinho é pelo centro. Né? Se você coloca o Luiz Fernando de um lado, Pedro Henrique do outro, você abre esse espaço no setor de meio para que chegue esse homem de surpresa, o homem surpresa, né, exatamente, né, para essa chegada, e foi daí o Vitinho entrou. Agora, se você observa no segundo tempo, você está vencendo o jogo, ok. E aí a sua substituição é tirar o autor do gol para colocar um número 9, ok, estreia do jogador. Porém, ele tira o Luiz Fernando para colocar um volante, o Rian, então ele já mostrou e avisou para o outro time: eu não vou mais atacar.
9: E não tinha necessidade dele colocar um 9.
3: Não tinha.
9: Para que você vai colocar um 9 para supostamente segurar 3 zagueiros se a bola não vai chegar nele? Coloca velocidade, pelo menos.
3: Eu concordo com você. Então, assim, não precisaria hoje, né, de primeiro, você tirar Vitinho e colocar o Chico da Costa. Não precisaria você excluir um volante, né, para colocar, ou melhor, excluir um atacante para colocar um volante. Eu creio que a substituição do Caio, a não ser que ele tenha cansado ou pediu para sair, mas você trocar 6 por meia dúzia, Mucuri pelo próprio Caio Henrique, eu não vi objetividade nenhuma, né, por conta do Autuori, Pelo contrário, a partir ali de meados de 15 minutos do segundo tempo, que foi quando ele começou a fazer as modificações, 20 minutos do segundo tempo, a gente começou a perceber que ele estava satisfeito com o placar de 1-0.
4: Segurando.
3: Isso, e não queria mais propor jogo, Titi.
4: É, o clássico, ele sabe disso, sabe? Já contou, conversou com todo mundo. Por que que nós estamos aí há tantas partidas, há tanto tempo sem vencer o Ceará? É porque o clássico, já mostraram para ele, sabe, eu vou me precaver, colocar mais um volante aqui para tentar segurar, né? E aí não deu. Mas eu queria fazer só uma pergunta ao Jota, porque um torcedor veio aqui na cabine e me perguntou o seguinte: a preocupação do torcedor. Um dia desses, o Zanocelo se quebrou, passou 3 meses por cirurgia. Hoje, Jota, você que estava aí perto do túnel, você chegou a conversar com alguém da diretoria do Ceará para saber o problema do Zanocelo, o que foi?
10: Não, até agora nenhuma informação com relação ao Zanocelo, mas o que deu a entender quando ele pediu substituição é que ele sentiu um estiramento, uma fisgada na coxa, na parte posterior da coxa esquerda. Isso. Então, para que não acontecesse um agravamento maior, ele pediu logo a substituição, porque ele já passou aí 3-4 meses no departamento médico dessa última vez.
4: Primeiro ele saiu, isso, foi medicado, voltou, e já primeiro,
10: ele, quando ele sentiu, ele saiu, não é? Aí passaram aquela pomadinha, aquela coisa toda. Ele deu um jeitinho e voltou, mas aí já havia uma, eu creio, né, que havia uma recomendação por parte do departamento médico e até por parte do técnico Daniel Paulista para que ele não forçasse. Se ele sentisse, ele se jogasse no chão e pedisse a substituição. Foi isso que aconteceu. Ele voltou a sentir. Para não agravar mais a situação, ele pediu a substituição. Eu creio que não seja nada muito grave, apesar que estiramento é estiramento.
4: O torcedor agradece a sua informação. Então, voltando à Fortaleza.
11: Agora, né? Como a musculatura desse rapaz está frágil, né?
4: Segunda.
3: Tem que ver setor de...
11: Isso não é normal, cara. Menos de
3: setor físico.
11: 10 meses de...
10: É que essa galera pega pesado, né, na musculação, né? O negócio
11: o problema é porque ele tá vindo, ele tá retornando de lesões.
3: Isso.
11: E tá, por exemplo, ele teve uma lesão. Eu vou lhe explicar de joelho. Depois ele teve uma nova lesão também de joelho. E agora ele tem uma lesão muscular.
3: Isso aí que é. Sabe o que é
11: isso?
3: Sabe,
11: não é?
3: Você sabe o que acontece? Isso aí pode ser que seja. E aí eu vou falar pra você como um exímio conhecedor da causa, até porque eu tenho condromalácia grau 4 nos dois joelhos. Você reforça a musculatura do joelho e esquece as outras. Não, você esquece de reforçar as outras. Você foca no teu problema e esquece que toda a perna é uma conjuntura de musculatura. Você tem que reforçar como um todo. E aí pode acontecer exatamente isso aí. Você foca no teu problema, que era o joelho, você esquece de reforçar o posterior, você esquece de reforçar os laterais, e aí acaba nisso aí. Você vai dar um pique a mais, uma forçada a mais, e vem a ter esse estiramento.
4: Pensei que você era uma autoridade só no exército, mas eu também...
3: Não, é porque eu acabo quando tava ficando velho, ele começa a ter vários problemas. É condromalácia aqui nos dois joelhos e é reforço. Sabe as aulas que eu tenho? As aulas que eu tenho toda terça e quinta? É exatamente reforço muscular.
4: Aquele que o Ercílio fica com maldade.
3: É meu balé.
4: Né? Ercílio, maldosamente. Abraço para o Ercílio, né? Que é o nosso
3: aniversariante
4: do dia. Grande abraço.
3: 65 anos hoje, cara. Parabéns.
4: 65 só?
3: É. Tô diminuindo um pouco para aliviar.
4: Pensei que era 67.
3: Estou aliviando, né, um pouco o garoto.
4: Tá certo. Então, beleza, Jota, pela informação. Ô, Wesley, já que você permanece aqui.
3: Acaba tá doido para ir embora.
4: O aniversário de Fortaleza é moleza, né? Porque joga fora de casa contra um clube que está lá na zona, né?
11: É, enfrenta o Londrina próximo domingo às 18h30. Esses três jogos do Fortaleza serão aos domingos às 18h30, né? Enfrentou hoje o Ceará 1-1, próximo domingo o Londrina fora de casa, e depois enfrenta o Atlético, que hoje deu toda a força do mundo pro Fortaleza, né? Vencendo o Juventude, que era o único mandante que ainda não havia perdido em casa. O professor me corrija se eu estiver equivocado. Acabou perdendo hoje para a equipe do Atlético, do Alex Cabeção, treinador, que tem feito um brilhante trabalho. O Cauã, que aqui no Fortaleza não serve para nada, lá é ele mais 10, titular absoluto na equipe do Alex. E depois Ceará, Londrina e Atlético. Mas aí nesse jogo do próximo domingo volta novamente a enfrentar um adversário que briga pela parte de baixo da tabela e vai tentar mais uma vez vencer fora de casa. Fortaleza que tem tido nesse segundo turno, ao contrário do primeiro, mais sorte fora de casa do que em casa, né? Teve dois jogos em casa agora, venceu a duras penas o Avaí na quarta-feira e hoje empatou com o Ceará. A gente fala, dois jogos em casa por quê? Porque o jogo de hoje, o mando era do Fortaleza. E dentro da competição, isso contabiliza. Então, no próximo jogo, enfrenta o Londrina fora e depois retorna à capital cearense para enfrentar o Atlético.
10: E o Ceará joga na próxima sexta-feira, 8h30 da noite, Castelão, contra o primeiro colocado só, que é o Vila Nova, que é o Novo Horizontino neste momento. Tem 28 pontos o Novo Horizontino, não é?
3: Ah, é isso. É isso aí, Titio, Jotão.
10: Novo Horizontino tem 50 pontos. É o primeiro colocado. Então, a parada é indigesta.
3: É indigesta, mas... Jotão. Mas o Novo Horizontino hoje empatou contra o Cuiabá, dentro de casa.
10: Dentro de casa, é.
3: Então, assim, pode servir de esperança? Pode, né? Vem de um empate dentro de casa contra o Cuiabá. O líder.
4: Décimo colocado.
3: Exato.
4: Cuiabá. Agora, tudo bem.
10: O Ceará pode até melhorar nessa. Depende do técnico. Eu colocaria no time titular tanto o Matheus Araújo para iniciar o jogo, como também o Rian Santana.
11: Rafael
10: Rian Santana.
11: E
3: Rafael Ramos mais 10.
11: Do meia.
3: Rafael Ramos do meia.
10: Não. Achei que ele iniciou hoje
3: Lucas Mugni.
10: A escalação português, rapaz. O argentino, Lucas.
4: Lucas
10: Mugni. Não, esse aí não vai ser mais relacionado. Eu acho que não,
4: é
10: né?
4: Isso, tem hora que dá ritmo.
10: Né? Só se o Ceará estiver ganhando de 10 a 0, você bota ele para cadenciar o jogo. Ritmo lento, né? Pois é, eu achei que até hoje ele poderia ter melhorado na escalação de início. Eu não teria colocado o Saulo Mineiro de início no jogo. Mas ele é o técnico, ele é que ganha para isso. Ele é que treina o time todo dia. Ele achou bem escalar, tudo bem.
3: Você acha, enfim, sabe quem é que ele queria botar de início, você sabe?
4: Não.
3: É ele.
4: Vou nem falar. O Saulo, decididamente, não é centroavante. Mas ele encontrou um que joga... Se for o futebol do Rian, aquele ali da esquerda, ele encontrou um parceiro para jogar. E aí facilita, de certa forma, né?
3: Não sei se você recorda, Edmilson, mas teve uma bola, uma cruzada na área, um cruzamento na área, né? Que a bola... Que o setor defensivo, ele expulsa, né? Ele tira a bola da área e o Saulo Mineiro pega de primeira. O jeito que vem, ele pega no bate-pronto, né? A bola até é levada. Né? Exato, ou seja, ele pode até não ser o 9, mas tem recurso.
4: É verdade.
3: Ele não é aquele jogador de que a bola vem, ele vai parar, ele vai voltar, ele vai virar para trás. Não, se o Saulo Mineiro tiver de frente pro gol, ele vai arriscar. E é isso que o Ceará precisa. Acho que acabou de falar aqui, ó, o Rian. Por que que o Rian se destacou nessa partida?
4: Foi
3: por quê? Porque ele tentou, ele chutou de longe, ele partiu para cima. Você contrata o Nico, que é um jogador pequeno, né? E deveria ser um jogador veloz. Você contrata um Lenny Lobato, que é pequeno, deveria ser um jogador veloz. Só que esses jogadores, toda vida que eles entram em campo, o que é que eles fazem? Eles vão além de fundo, para e volta. Tocam para trás. Não vê um contra um. E em duas jogadas do Rian, você já viu isso. Ele partiu para cima, puxou pro lado, chutou. Duas bolas fracas? Ok. Uma bola, inclusive, quase saiu, né? Saiu sobre o travessão. Mas você vê diferença. E aí, exatamente onde entra o ponto pro torcedor do Ceará, que ele precisa exatamente disso: ver jogadores diferentes. Porque jogadores iguais já tem três centroavantes que não fazem nada.
4: Verdade. Eu posso fazer uma homenagem?
3: Você faz.
4: Além do nosso comentarista, Cílio, ao Marcelo Lima Henrique, né?
3: Exato.
4: Ele, carioca, esteve na FIFA, né? Veio aqui pro Ceará e está se despedindo da arbitragem hoje.
3: Exato.
4: Me disseram que ele está muito bem aqui, permanecer morando aqui, né?
10: Virou empresário, né? Pois talvez já fosse empresário. Parece que tem alguns negócios aqui.
4: Isso.
10: No estado do Ceará. Está encerrando a carreira como árbitro, mas vai continuar cearense.
4: É, agora.
3: Daqui a pouco imagina, ele vem aqui na Nova Brasil.
4: Imagina a emoção de tanto tempo como árbitro, sofrendo, a mãe sendo xingada lá, né? Que ele fez isso muito tempo no Rio de Janeiro. E de repente chega aqui, resolve encerrar a carreira e é homenageado pela gente, aqui pela equipe, apaixonados pelo futebol. Marcelo, sucesso para você, tenha cabeça fria para decidir o que você vai fazer a partir de agora.
7: Eu fico por aqui, tá certo?
4: Eu também.
7: Um abraço.
3: Valeu, Jotão. Muito obrigado. Wesley também, ele já foi?
11: Tamo junto. Se Deus quiser, amanhã já estaremos de volta aqui na Nova Brasil em Campo, trazendo mais informações e todos os detalhes desse jogão de bola essa noite na Arena Castelão. E se Deus quiser, durante a semana, informando o torcedor cearense que está ligado conosco dentro da Nova Brasil. Um abraço aos amigos. Mais uma vez, um grande privilégio trabalhar ao lado de vocês. E muito obrigado, principalmente ao torcedor que ficou ligadinho conosco em mais de 2 horas de muito futebol aqui na Nova Brasil 106.5.
3: Valeu, grande Wesley. E agora vamos com o nosso grande professor. Valeu. E toda a rodada aí, viu, professor? Bora. Tá contigo aí com toda essa rodada, tanto de Série A, quanto de Série B, quanto de Série C. Arrocha o nó, grande teacher.
2: Vamos lá, começando pela nossa, né? Pela Série B, que é o jogo que interessa, né? O Clássico Rei hoje terminou 1-1, mas antes e mais cedo, Atlético Goianiense 4, Criciúma 0, Juventude 0, Atlético 2, Novo Horizontino 1, Cuiabá também 1.